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5: 91. 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
6: Ai de mim se não anunciar o Evangelho. Primeira carta de Paulo aos Coríntios, capítulo 9, versículo 16. 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Rezemos com nosso bispo diocesano, Dom Otacílio Ferreira de Lacerda.
7: Amigos verdadeiros, o óleo e o perfume alegram o coração. Assim é o doce conselho do homem para o seu amigo. Livro dos Provérbios, capítulo 27, versículos 9 e 10. O amigo verdadeiro não fala o que o outro gostaria de ouvir, mas o que deve ser dito, não importando se aumenta o ibope ou até mesmo se coloca em risco o relacionamento, porque não faz pacto sinistro com a mentira, com a hipocrisia, mas sem nunca faltar com a caridade. O falso amigo é aquele que fala o que a pessoa gosta de ouvir, de modo que ela não muda de vida e não produz fruto algum. Vive uma espiritualidade estéril, vive de acordo com a situação, porque lhe é favorável e satisfaz seus interesses. O verdadeiro amigo fala o que a pessoa precisa ouvir para converter-se, mudar de vida e produzir frutos que permaneçam e se multipliquem em novas amizades, como semente que morre silenciosamente para não continuar tão somente uma semente, como nos falou o próprio Senhor. Se o grão de trigo caindo na terra não morrer, ficará ele só, mas se morrer, dará muito fruto. Evangelho de São João, capítulo 12, versículo 24. A autenticidade da amizade é a não aceitação mútua da situação atual, marcada pelos privilégios e pecados, mas o empenho para que haja uma mudança de vida, pois o interesse comum é que a amizade se solidifique e frutifique e que Deus se evidencie e transpareça na história de vida. A mais pura amizade é a revelação da presença e onipotência do amor e bondade de Deus. Somente nas puras e sinceras amizades é que Deus se faz presente, regando com a sua ternura, bondade e graça, não permitindo que falte a luminosidade dos raios do seu Santo Espírito. Amém.
6: Alegrai-vos sempre, orai sem cessar. 1 Tessalonicenses, capítulo 5, versículos do 16 ao 17. 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

0: 9:15.
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1: 9:17.
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0: 9:29.
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0: 9:43. 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
2: 9:46.

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2: 10 e 2.
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2: Concedei-nos por intercessão da Virgem Maria, Mãe de Deus e Nossa Mãe, as virtudes que nos são necessárias para bem rezá-lo e a graça de ganharmos as indulgências desta santa devoção. Oferecemos particularmente em desagravo dos pecados cometidos contra o Santíssimo Coração de Jesus e o Imaculado Coração de Maria. Pela paz do mundo, pela conversão dos pecadores e pelas almas do purgatório, pelas intenções do Santo Padre o Papa Leão, pelo aumento e santificação do clero, pela santificação das famílias, pelas missões, pelas vocações, pelos doentes e por todo o povo brasileiro. Professemos a nossa fé. Creio em Deus Pai Todo-Poderoso, Criador do céu e da terra, e em Jesus Cristo, seu único Filho, nosso Senhor, que foi concebido pelo poder do Espírito Santo, nasceu da Virgem Maria, padeceu sob Pôncio Pilatos, foi crucificado, morto e sepultado, desceu à mansão dos mortos, ressuscitou ao terceiro dia, subiu aos céus, está sentado à direita de Deus Pai Todo-Poderoso, onde há de vir a julgar os vivos e mortos. Creio no Espírito Santo, na Santa Igreja Católica, na comunhão dos santos, na remissão dos pecados, na ressurreição da carne, na vida eterna. Amém. Irmãos e irmãs em Cristo, rezemos com confiança e amor a oração que o próprio Jesus nos ensinou. Pai nosso que estais nos céus, santificado seja o vosso nome, venha a nós o vosso reino, seja feita a vossa vontade, assim na terra como no céu.

0: mas livrai-nos do mal. Amém.
1: Ave Maria, cheia de graça, o Senhor é convosco. Bendita sois vós entre as mulheres, e bendito é o fruto do vosso ventre, Jesus.
2: Santa Maria, Mãe de Deus, rogai por nós, pecadores, agora e na hora de nossa morte. Amém.
1: Ave Maria, cheia de graça, o Senhor é convosco. Bendita sois vós entre as mulheres, e bendito é o fruto do vosso ventre, Jesus.
2: Santa Maria, Mãe de Deus, rogai por nós, pecadores, agora e na hora de nossa morte. Amém.
1: Ave Maria, cheia de graça, o Senhor é convosco. Bendita sois vós entre as mulheres, e bendito é o fruto do vosso ventre, Jesus.
2: Santa Maria, Mãe de Deus, rogai por nós, pecadores, agora e na hora de nossa morte. Amém.
1: Glória ao Pai, ao Filho e ao Espírito Santo, como era no princípio, agora e sempre. Amém. Ó meu bom e amado Jesus, perdoai-nos, livrai-nos do fogo do inferno, levai as almas todas para o céu e socorrei principalmente aquelas que mais precisarem da vossa infinita misericórdia. E nós acolhemos aos nossos irmãos e irmãs que rezam conosco pelo 3104-1043.

é o nosso WhatsApp, onde você envia as suas intenções, rezando conosco nesta noite pelas almas do purgatório, o nosso querido Zitro Zanella, lá no Paraguai, rezando conosco pela vida e saúde dele e da esposa Dona Judite, pelas vocações sacerdotais e religiosas, pelas almas do purgatório também. O nosso irmão Pedro Canuto reza conosco, louvando e agradecendo a Deus, lá em Aracaju, no Sergipe, por ele e pela família. O Yuri, em Caraguatatuba, rezando por ele, pelas almas do purgatório, louvando e agradecendo a Deus também. Os nossos irmãos na cidade de Jales, interior de São Paulo, nos ouvindo pela rádio Assunção FM, nossa parceira na rede Aparecida de rádio, a Fátima Neves, rezando na intenção de Ademir Roldan, que teve um infarto, mas graças a Deus já está em casa. Também para a Karina, que teve um AVC, está em casa também, mas precisando de nossas orações. A Cristiane Mota, lá em Ribeirópolis, no Sergipe, rezando por ela, pela família, pela mãezinha dela, a Dona Matilde, louvando e agradecendo a Deus. A Aninha reza conosco também em Ponta Grossa, no Paraná, rezando por ela e pela família, louvando e agradecendo a Deus. A Nilva Araújo rezando por ela, pelo filho, pelo neto, nora, por todos aqueles que precisam de orações. Reza conosco também o Gabriel de Conceição do Pará, Minas Gerais, rezando por ele, pela esposa, por todos aqueles que perderam um ente querido. Louvando e agradecendo a Deus, o nosso irmão em Jundiaí, o José Mateus, rezando com a gente por ele e pela família. O Jonas Eliseu em Ipatinga, Vale do Aço, Minas Gerais, rezando por ele e por toda a família. E a Elaine em São Paulo, no bairro Jardim Nordeste, capital paulista, rezando por ela, agradecendo por todas as bênçãos e graças que ela e toda a família e amigos têm recebido. E nós agora, 22:08, contemplemos o nosso primeiro mistério da luz com Padre Pelaquim.

0: E quem reza conosco, nosso primeiro mistério, é o nosso irmão Jonas Eliseu, lá de Ipatinga. Jonas, boa noite, meu irmão.
1: Oi?
0: Boa noite.
1: Boa noite.
0: Tudo bem, graças a Deus?
1: Graças a Deus.
0: Que maravilha. E hoje, Jonas, meu irmão querido, nós rezamos na intenção de quem?
1: Vamos rezar na intenção de todos que estão nesse momento em oração, pela nossa diocese aqui, Itabira, Coronel Fabriciano, pela nossa paróquia Sagrada Família, pela nossa comunidade São Pedro, pelo nosso pároco Josimar, por todos os meus irmãos, meus cunhados, por todos os meus 23 sobrinhos, pela minha saúde, pela minha esposa Eliana, que está aqui do meu lado, que irá rezar junto comigo, pelos meus filhos Joyce e Eduardo, pelo futuro genro Guilherme, pelo casal que está constituído a partir do dia 1º de agosto agora, Juan e Gabriele, matrimonial, e por todos que rezam nesse momento.
0: Amém, vamos rezar. Dona Eliana, boa noite.
2: Boa noite.
0: Tudo bem, graças a Deus?
2: Graças a Deus.
0: É difícil a senhora, né, falar conosco, geralmente o Jonas reza na madrugada, a senhora tá descansando ou trabalhando, não é verdade?
1: Ou no plantão, né?
2: No plantão.
0: Tá no plantão.

0: Pão nosso de cada dia nos dai hoje.
1: Perdoai-nos as nossas ofensas, assim como nós perdoamos a quem nos tem ofendido. Não vos deixeis cair em tentação, mas livrai-nos do mal. Amém.
2: Ave Maria, cheia de graça, o Senhor é convosco. Bendita sois vós entre as mulheres, e bendito é o fruto do vosso ventre, Jesus.
1: Santa Maria, Mãe de Deus, rogai por nós, pecadores, agora e na hora de nossa morte. Amém.
2: Ave Maria, cheia de graça, o Senhor é convosco. Bendita sois vós entre as mulheres, e bendito é o fruto do vosso ventre, Jesus.
1: Santa Maria, Mãe de Deus, rogai por nós, pecadores, agora e na hora de nossa morte. Amém.
2: Ave Maria, cheia de graça, o Senhor é convosco. Bendita sois vós entre as mulheres, e bendito é o fruto do vosso ventre, Jesus.
1: Santa Maria, Mãe de Deus, rogai por nós, pecadores, agora e na hora de nossa morte. Amém.
2: Ave Maria, cheia de graça, o Senhor é convosco. Bendita sois vós entre as mulheres, e bendito é o fruto do vosso ventre, Jesus.
1: Santa Maria, Mãe de Deus, rogai por nós, pecadores, agora e na hora de nossa morte. Amém.
2: Ave Maria, cheia de graça, o Senhor é convosco. Bendita sois vós entre as mulheres, e bendito é o fruto do vosso ventre, Jesus.
1: Santa Maria, Mãe de Deus, rogai por nós, pecadores, agora e na hora de nossa morte. Amém.
2: Ave Maria, cheia de graça, o Senhor é convosco. Bendita sois vós entre as mulheres, e bendito é o fruto do vosso ventre, Jesus.
1: Santa Maria, Mãe de Deus, rogai por nós, pecadores, agora e na hora de nossa morte. Amém.
2: Ave Maria, cheia de graça, o Senhor é convosco. Bendita sois vós entre as mulheres, e bendito é o fruto do vosso ventre, Jesus.
1: Santa Maria, Mãe de Deus, rogai por nós, pecadores, agora e na hora de nossa morte. Amém.
2: Ave Maria, cheia de graça, o Senhor é convosco. Bendita sois vós entre as mulheres, e bendito é o fruto do vosso ventre, Jesus.
1: Santa Maria, Mãe de Deus, rogai por nós, pecadores, agora e na hora de nossa morte. Amém.
2: Ave Maria, cheia de graça, o Senhor é convosco. Bendita sois vós entre as mulheres, e bendito é o fruto do vosso ventre, Jesus.
1: Santa Maria, Mãe de Deus, rogai por nós, pecadores, agora e na hora de nossa morte. Amém.
2: Glória ao Pai, ao Filho e ao Espírito Santo.
1: Como era no princípio, agora e sempre. Amém.
2: Ó meu bom,
1: bom e amado Jesus, perdoai-nos, livrai-nos do fogo do inferno, levai as almas todas para o céu, e socorrei principalmente que mais precisar da vossa infinita misericórdia.
2: Nossa Senhora do Rosário,
1: rogai por nós, Santa Brígida.
2: Rogai por nós, Santa Brígida, que celebramos hoje.
1: Celebramos hoje. São Pedro e São Paulo,
2: rogai por todos nós.
1: Santo Antônio,
2: rogai por nós. Senhora. Pode falar, Jonas.
1: Nossa Senhora da Conceição Aparecida,
2: rogai por nós que recorremos a vós. Meus irmãos queridos, Jonas e Dona Eliana, muito obrigado por terem rezado conosco. Um dia, uma noite abençoada a vocês.
1: Fiquem... Eu que agradeço, Eduardo. E gostaria de colocar também esse texto em intenção da caravana que saiu hoje de Peçanha, que está em direção ao santuário. Vai estar aí hoje, já deve estar por aí hoje à noite. E amanhã cedo.
2: Amém, amém.
1: Na casa da mãe Aparecida. Inclusive minha irmã está junto, Aparecida.
2: Que bom. Salve Maria.
1: Salve Maria.

0: com você, acolhendo as suas intenções, o seu pedido de agradecimento por bênçãos e graças que você tem recebido. Quem reza conosco nessa noite, louvando e agradecendo, são os nossos irmãos. A Eunice rezando conosco, o Fábio de Tuiuti, São Paulo, pedindo as bênçãos do Senhor Jesus, a proteção e as bênçãos da Mãe Aparecida. O Luciano rezando conosco também, pedindo as bênçãos de nossa mãezinha querida, por ele e por toda a família, pela vida e saúde da filha Luciana, louvando e agradecendo a Deus por tudo, tudo, tudo. Reza conosco também o Maurício de Souza, de Governador Valadares, Minas Gerais, rezando por ele, na intenção da família, de Karine, pela Karine Perla, em Vila Velha, no Espírito Santo. Quem reza conosco, Olívio Borba, de Joinville, Santa Catarina, pedindo por ele, pelas almas dos pais, familiares já falecidos. O Sebastião, nosso irmão em Ipatinga, também rezando conosco, por ele, Elaine, pedindo pelos filhos Pablo, Tiago e Marcos Miguel, pela família do Jonas Eliseu, para Lu e o Valdir, o seu Edivaldo Meira, que reza conosco daqui a pouquinho. O Wilson Lavrador, em Itabuna, na Bahia, rezando conosco. O Valmor, o nosso querido Valmor Stange, rezando com a gente em Joinville, por ele e pela família. O Giovanni, Senhor do Bonfim, na Bahia, rezando conosco pela Rádio Caraíba FM, nossa parceira, louvando e agradecendo a Deus por tudo. Reza conosco também o Paulo Brito, em São Sebastião do Passé, pelos irmãos do Terço, pelos familiares dele, por todos que precisam de nossas orações. O nosso irmão Cláudio Antônio, vovô Claudinho e dona Luciana, em São João da Boa Vista, rezando hoje pelo Terço, pelo filho Luciano Eduardo e Antônio, pela nora Cassiane, rezando, estão passando por um probleminha, mas com a graça de Deus e a intercessão da Mãe Aparecida, eles vão resolver tudo, com a graça de Deus. Rezando conosco, louvando e agradecendo, o Antônio Madalosso, pedindo por ele em Votuporanga, interior de São Paulo, por toda a família, por todos que estejam em oração. Gilvan e Lins, também interior de São Paulo, rezando por ele e por toda a família. E quem reza conosco é o seu Edivaldo Meira, em São Paulo, capital, ele e dona Ana. Boa noite, seu Edivaldo.
1: Boa noite, Eduardo. Tudo bem, meu irmão?
0: Tudo bem, graças a Deus. Hoje nós rezamos na intenção de quem, meu irmão?
1: Olha, Eduardo, intenção da minha esposa, minhas filhas, meus filhos, meus netos, minhas netas, minhas noras, e em especial Paulo Brito, lá em São Sebastião do Passé, a dona Nini, lá em Bom Jesus da Lapa, Geraldo Madeira, lá em Coronel Fabriciano, e todos os irmãos do Terço que tiver me ouvindo, né? Pedir oração por todos eles, né? Que Deus ilumina a vida de cada um.
0: Amém. Vamos rezar e agradecer também pela vida da Cláudia, a Cláudia que reza conosco, pedindo por ela, pela família, também por todos que estejam nesse momento rezando o Santo Terço. E ela que reza, pedindo as bênçãos da Mãe Aparecida pela mudança deles de cidade, de Conselheiro Lafaiete para a Bahia. Que a Mãe Aparecida ilumine a nossa vida em Belo Horizonte e proteja a nossa mudança no próximo sábado, louvando e agradecendo a Deus por isso. Pai nosso que estais nos céus, santificado seja o vosso nome, venha a nós o vosso reino, seja feita a vossa vontade, assim na terra como no céu.
1: O pão nosso cada dia nos dai hoje, perdoai as nossas ofensas, assim como nós perdoamos a quem nos tem ofendido, e não deixeis cair em tentação, mas livrai-nos do mal. Amém.
0: Ave Maria, cheia de graça, o Senhor é convosco, bendita sois vós entre as mulheres, e bendito é o fruto do vosso ventre, Jesus.
1: Santa Maria, Mãe de Deus, rogai por nós, pecadores, agora e na hora de nossa morte. Amém.
0: Ave Maria, cheia de graça, o Senhor é convosco. Bendita sois vós entre as mulheres e bendito é o fruto do vosso ventre.

0: Santa Maria, Mãe de Deus, rogai por nós, pecadores, agora e na hora de nossa morte. Amém.
1: Ave Maria, cheia de graça, o Senhor é convosco. Bendita sois vós entre as mulheres e bendito é o fruto do vosso ventre, Jesus.
0: Santa Maria, Mãe de Deus, rogai por nós, pecadores, agora e na hora de nossa morte. Amém.
1: Ave Maria, cheia de graça, o Senhor é convosco. Bendita sois vós entre as mulheres e bendito é o fruto do vosso ventre, Jesus.
0: Santa Maria, Mãe de Deus, rogai por nós, pecadores, agora e na hora de nossa morte. Amém.
1: Ave Maria, cheia de graça, o Senhor é convosco. Bendita sois vós entre as mulheres e bendito é o fruto do vosso ventre, Jesus.
0: Santa Maria, Mãe de Deus, rogai por nós, pecadores, agora e na hora de nossa morte. Amém.
1: Ave Maria, cheia de graça, o Senhor é convosco. Bendita sois vós entre as mulheres e bendito é o fruto do vosso ventre, Jesus.
0: Santa Maria, Mãe de Deus, rogai por nós, pecadores, agora e na hora de nossa morte. Amém.
1: Ave Maria, cheia de graça, o Senhor é convosco. Bendita sois vós entre as mulheres e bendito é o fruto do vosso ventre, Jesus.
0: Santa Maria, Mãe de Deus, rogai por nós, pecadores, agora e na hora de nossa morte. Amém.
1: Ave Maria, cheia de graça, o Senhor é convosco. Bendita sois vós entre as mulheres e bendito é o fruto do vosso ventre, Jesus.
0: Santa Maria, Mãe de Deus, rogai por nós, pecadores, agora e na hora de nossa morte. Amém.
1: Ave Maria, cheia de graça, o Senhor é convosco. Bendita sois vós entre as mulheres e bendito é o fruto do vosso ventre, Jesus.
0: Santa Maria, Mãe de Deus, rogai por nós, pecadores, agora e na hora de nossa morte. Amém.
1: Ave Maria, cheia de graça, o Senhor é convosco. Bendita sois vós entre as mulheres e bendito é o fruto do vosso ventre, Jesus.
0: Santa Maria, Mãe de Deus, rogai por nós, pecadores, agora e na hora de nossa morte. Amém.
1: Glória ao Pai,
0: ao Filho, ao Espírito Santo, como era no princípio, agora e sempre. Amém. Oh, meu Jesus, perdoai-nos, livrai-nos do fogo do inferno, levai as almas todas para o céu e socorrei principalmente as que mais precisar da vossa infinita misericórdia. Ô Maria concebida sem pecado, rogai por nós que recorremos a vós. São José, rogai por nós, valei-me São José. Nossa Senhora da Aparecida, rogai por nós que recorremos a vós. Nossa Senhora de Fátima, que está aqui de frente comigo no meu altar, rogai por nós que recorremos a vós. Eduardo, eu queria te fazer uma perguntinha rapidinho. Aquelas ferragens que tá ali de frente ao altar, o que é que eles estão fazendo ali? Que é tanta coisa de andame de ferro.
1: Faz parte da jornada bíblica.
0: Entendi. Meu Deus.
1: Vai ficar muito lindo, o senhor vai ver só. Depois
0: agora
1: de pronto...
0: Vai ter minha curiosidade, vai ficar muito lindo mesmo.
1: Isso.
0: Ô, meu amigo, foi um prazer rezar com você, viu? Que Nossa Senhora abençoa você, a sua família. Nós. E te proteja de volta pra casa. Você mora em Lorena, né?
1: Não, eu moro aqui em Aparecida mesmo.
0: Mora em Aparecida. Saindo aí já tá em casa.
1: Graças a Deus.
0: Graças a Deus. Fica com Deus, meu amigo. Até a próxima.
1: Salve Maria.
0: Salve Maria. Amém.

0: a você, minha irmã, que reza conosco, na sua casa, no seu trabalho, na estrada, nossos irmãos que estão pelas estradas do Brasil, louvando e agradecendo. Essa parte que faz parte da asa norte do Santuário Nacional da Casa da Mãe, que é a última etapa da jornada bíblica, né? Que nós estamos vivendo, louvando e agradecendo ao bom Deus, o Santuário da Casa da Mãe Aparecida, ficando cada vez mais bonita para poder acolher a você, a todos os nossos irmãos e irmãs que vêm trocar olhares com a Mãe Aparecida. E a Cláudia, gente, eu me confundi aqui, ela está mudando de Conselheiro Lafaiete, para, que é interior, para a capital, Belo Horizonte, né, Claudinha? Já deu tudo certo, viu, minha irmã? Com a graça de Deus e as bênçãos da Mãe Aparecida. Quem reza conosco, a Marta em Valinhos, rezando por ela e pela família, louvando e agradecendo a Deus pela vida e saúde dela. O Luiz Fernando em Taubaté, rezando conosco. O nosso irmão querido João Lima de Palmeira, no Paraná, está lá no trabalho e rezando conosco, louvando e agradecendo. Ele que é porteiro de condomínio, assim como o nosso querido Paulo Sérgio, lá em Aracaju, no Sergipe, né, João Lima? Bom trabalho para você aí, meu irmão, e para todos os porteiros vigilantes que estejam nesse momento rezando conosco. O Silvio Carvalho em Araras, rezando por ele e pela família, louvando e agradecendo a Deus e a Nossa Senhora pela realização do sonho dele, colocando a perna mecânica. Amém, né, meu irmão? Demorou, mas veio, né? Com a graça de Deus. Que bom, viu? Que você seja muito feliz nessa nova etapa da sua vida, viu, meu querido Silvio Carvalho? Quem reza conosco também, louvando e agradecendo a Deus, é o Valtarez. Ele que reza em Coronel Fabriciano por ele, pela família, pela dona Dedeca, dona Terezinha, é a esposa dele. O Edson Valmor, lá em Joinville, Santa Catarina, rezando com a gente por ele e pela família. A Elaine em São Paulo também rezando conosco. O Marcelo Almeida em Ponta Grossa, no Paraná, pedindo por ele, colocando nas mãos da Mãe Aparecida uma causa na justiça, por tudo, tudo, tudo. Rezando, louvando e agradecendo o Haroldo Cruz em Virgínia, Minas Gerais. Reza conosco também na cidade de Jales, o nosso irmão, deixa eu ver aqui, ah não, é a Fafá, a Manicure, rezando conosco, louvando e agradecendo. A Fátima Neves, pedindo por ela e por toda a família. Em Castro, no Paraná, rezando conosco, pedindo as bênçãos da Mãe Aparecida, a Suzana Alves. E a Lilian Andreola, rezando com a gente em São Miguel do Oeste, Santa Catarina, pela mãezinha dela, dona Cecília, rezando também hoje pela alma dela, que está completando um ano que ela voltou para a casa do pai. Rezando conosco, Luiz, em Paranavaí, no Paraná, rezando por ele e por toda a família. E o nosso irmão querido que reza conosco, Silvano, lá de Promissão, onde a nossa irmã Vera também está sempre em oração conosco, louvando e agradecendo. Silvano, meu irmão querido, boa noite, seja bem-vindo.
1: Boa noite, Eduardo.
0: Tudo bem? Graças
1: a Deus.
0: Salve Maria.
1: Estamos em paz, com a graça de Deus, muito feliz, né, por estar participando mais uma vez no Terço com a Mãe Aparecida.
0: Amém.
1: Participamos também, né, várias vezes com o Evandro, e é uma grande satisfação poder participar com você hoje, né, nas férias do Evandro.
0: Isso. É. E você hoje?
1: Eu vou rezar pela paz do mundo, pela minha esposa Eva, pela minha família, né? Pelos nossos doentes, pelas famílias enlutadas, pelo concílio feminino que está acontecendo aqui na nossa diocese de Lins, né? E também por todos os padres, né? Da nossa diocese, pelo Papa, em especial para o nosso amigo Padre Washington, que é aqui na cidade de Lins, né? Que está sempre ouvindo, sempre rezando com a Mãe Aparecida.
0: Amém. Pela nossa rádio regional Esperança FM,

0: cidade de Lins. Que bom, meu irmão. E para quem mais?
1: Também, agora a minha esposa está do meu lado, mas ela não, nem quer falar aqui. Mas...
0: Qual o nome da esposa?
1: A minha esposa Eva.
0: Dona Eva vai rezar conosco também. Vamos rezar e agradecer a Deus por tudo na sua vida, na vida de Dona Eva, da família, de todos que estejam nesse momento em oração conosco. Pai nosso que estais nos céus, santificado seja o vosso nome. Venha a nós o vosso reino, seja feita a vossa vontade, assim na terra como no céu.
1: O pão nosso de cada dia nos dai hoje, perdoai as nossas ofensas, assim como nós perdoamos a quem nos tem ofendido, e não nos deixeis cair em tentação, mas livrai-nos do mal. Amém.
0: Ave Maria, cheia de graça, o Senhor é convosco. Bendita sois vós entre as mulheres, e bendito é o fruto do vosso ventre, Jesus.
1: Santa Maria, Mãe de Deus, rogai por nós, pecadores, agora e na hora de nossa morte. Amém.
0: Ave Maria, cheia de graça, o Senhor é convosco. Bendita sois vós entre as mulheres, e bendito é o fruto do vosso ventre, Jesus.
1: Santa Maria, Mãe de Deus, rogai por nós, pecadores, agora e na hora de nossa morte. Amém.
0: Ave Maria, cheia de graça, o Senhor é convosco. Bendita sois vós entre as mulheres, e bendito é o fruto do vosso ventre, Jesus.
1: Santa Maria, Mãe de Deus, rogai por nós, pecadores, agora e na hora de nossa morte. Amém.
0: Ave Maria, cheia de graça, o Senhor é convosco. Bendita sois vós entre as mulheres, e bendito é o fruto do vosso ventre, Jesus.
1: Santa Maria, Mãe de Deus, rogai por nós, pecadores, agora e na hora de nossa morte. Amém.
0: Ave Maria, cheia de graça, o Senhor é convosco. Bendita sois vós entre as mulheres, e bendito é o fruto do vosso ventre, Jesus.
1: Santa Maria, Mãe de Deus, rogai por nós, pecadores, agora e na hora de nossa morte. Amém.
0: Ave Maria, cheia de graça, o Senhor é convosco. Bendita sois vós entre as mulheres, e bendito é o fruto do vosso ventre, Jesus.
1: Santa Maria, Mãe de Deus, rogai por nós, pecadores, agora e na hora de nossa morte. Amém.
0: Ave Maria, cheia de graça, o Senhor é convosco. Bendita sois vós entre as mulheres, e bendito é o fruto do vosso ventre, Jesus.
1: Santa Maria, Mãe de Deus, rogai por nós, pecadores, agora e na hora de nossa morte. Amém.
0: Ave Maria, cheia de graça, o Senhor é convosco. Bendita sois vós entre as mulheres, e bendito é o fruto do vosso ventre, Jesus.
1: Santa Maria, Mãe de Deus, rogai por nós, pecadores, agora e na hora de nossa morte. Amém.
0: Ave Maria, cheia de graça, o Senhor é convosco. Bendita sois vós entre as mulheres, e bendito é o fruto do vosso ventre, Jesus.
1: Santa Maria, Mãe de Deus, rogai por nós, pecadores, agora e na hora de nossa morte. Amém.
0: Ave Maria, cheia de graça, o Senhor é convosco. Bendita sois vós entre as mulheres, e bendito é o fruto do vosso ventre, Jesus.
1: Santa Maria, Mãe de Deus, rogai por nós, pecadores, agora e na hora de nossa morte. Amém.
0: Glória ao Pai, ao Filho
1: e ao Espírito Santo.
0: Como era no princípio.
1: No princípio, agora e sempre. Amém.
0: Ó meu bom e amado Jesus.
1: Perdoai e livrai do fogo do inferno, levai as almas todas para o céu e socorrei principalmente as que mais precisarem da vossa misericórdia e da vossa salvação.
0: Qual é a sua paróquia aí, meu querido Silvano?
1: Minha paróquia aqui é Nossa Senhora Aparecida, fica no centro da cidade, paróquia Santa Luzia e paróquia Santo Expedito.
0: Santo Expedito.
1: Rogai por nós, São José.
0: Rogai por nós.
1: Valeu, Nossa Senhora Aparecida.
0: Rogai por nós que recorremos a vós.
1: A vós.
0: Santa Luzia.
1: rogai por nós.
0: Meu querido Silvano, muito obrigado por ter rezado conosco, você e Dona Eva. Um dia abençoado, uma noite abençoada a vocês todos, aí em Promissão, interior de São Paulo. Fiquem com Deus.
1: Amém, vocês também. Deus abençoe, Eduardo. Obrigado. Amém.
0: Salve Maria.
1: Salve Maria.

0: Você, meu irmão, minha irmã, que está rezando com a gente, na sua casa, no seu trabalho, aí no seu cantinho de oração. Os irmãos que estão cumprindo a missão, trabalhando nesta noite, louvando e agradecendo a Deus por tudo. Os irmãos que estão pelas estradas do Brasil, nossos irmãos caminhoneiros, caminhoneiras, motoristas de ônibus, você que está aí no tapetão, rodando ainda, outros já ancorados, descansando nesse momento, louvando e agradecendo a Deus por tudo. Quem reza conosco pedindo as bênçãos da Mãe Aparecida é Jadilma, lá da cidade de Pinhão, no Sergipe, pedindo oração por ela, pela saúde de Dona Consuelo e de seu Manuel, na cidade de Rosário do Catete. Que a Mãe Aparecida conceda bênçãos e graças aos dois. A Val Souza, em Jacobina, rezando conosco na bela cidade de Jacobina, que hoje eu descobri por que Jacobina. É o amor entre duas pessoas, o Jacó e a Bina. É isso mesmo, aí virou Jacobina. Né não, Val Souza? Belezinha, minha irmã. Rezando por ela, pela família, por todos que estejam em sintonia conosco. Rezando com a gente também o Adilson Moreira, aqui em Aparecida, rezando por ele e pela família, também pela saúde do filho Mateus e por todos da família dele. O Raulino Augusto Holden, em Joinville, Santa Catarina, rezando por ele e pela família. A nossa irmã Anúzia de Aracaju, rezando por ela e pela família. O Renato Medeiros, rezando conosco, louvando e agradecendo. Ele que pertence à família dos devotos, está aqui com o adesivo Eu Pertenço, Sou Devoto. Ei, Renato, obrigado, viu, por cuidar da casa da mãe, meu irmão. O Renato rezando pela Ana Flávia, o Pedro Henrique, lá em Divinópolis, Minas Gerais. Rezando conosco também, louvando e agradecendo a Luísa, ela é de Florianópolis, Santa Catarina, Luísa Regina, rezando pela família e por todos que estejam em sintonia. A Lu e o Valdir em Ponta Grossa, rezando por todos os nossos irmãos e irmãs, rezando com a gente, pedindo as bênçãos da Mãe Aparecida, os nossos irmãos queridos. O Ribeiro, ele está em São Paulo, rezando por ele e pela família, também rezando pelos pais, o senhor Francisco e a dona Nazaré, em Altos, lá no Piauí. O Ribeiro reza por ele e por toda a família. Louvando e agradecendo em Itapeva, São Paulo, caminhoneiro, nosso irmão querido, rezando conosco, o Eduardo Campolim, pedindo as bênçãos da Mãe Aparecida, ele que está nos ouvindo pela Rádio Santana de Ponta Grossa, e ele pede oração pela conversão de um filho e por toda a família. A Maria Isabel Kirchmeier, em Juiz de Fora, rezando por ela e pela família. O Paulo Roberto, em Santa Rita de Jacutinga, rezando por ele e pelos amigos e familiares, louvando e agradecendo a Deus por tudo. E lá, rezando conosco em Aracaju, e na verdade em Itabaiana, é isso mesmo, no Sergipe, o Rafael Cunha. Boa noite, Rafael.
1: Boa noite, aqui.
0: Tudo bem, meu querido?
1: Tudo bem, na parte do Senhor.
0: Amém.

0: Maria.
1: Amém, meu irmão.
0: Você fala com Rafael Cunha e ouvido assíduo, todas as madrugadas.
1: Graças a Deus.
0: Eu, Verinha, ouço tanto às 10 da noite como
1: todas na madrugada. Isso
0: na madrugada,
1: mesmo.
0: Às 4 da manhã. E não sei se você vê os pedidos que a gente faz.
1: Sim, sim, todos os dias. E nós rezamos por quem, meu irmão Rafael?
0: Nós rezamos, Eduardo, por todos que fazem a paróquia de Santo Antônio Alves aqui de Itabaiana, em nome do Padre Paulo, agreste de Itabaiana, agreste de Sergipe, que fica a 40 quilômetros de Aracaju, por minha família, por Gerentinho, por Bernadette, por meus irmãos, por Edna, por Fernando, por todos aqueles que estão nos hospitais neste momento, no Hospital Regional de Itabaiana, no Hospital João Alves, por todos de Jeremoabo, Bahia, da Vaza Barris FM, que também fica muito próximo, Eduardo, aqui.
1: Sim.
0: E por todos aqueles ouvintes da Cultura FM 107.5 FM. Vamos rezar.
1: Vamos rezar e agradecer a Deus por todos esses nossos irmãos aí na região que estão em oração conosco. Pai nosso que estais nos céus, santificado seja o vosso nome. Venha a nós o vosso reino, seja feita a vossa vontade, assim na terra como no céu.
0: Pão nosso de cada dia nos dai hoje, perdoai as nossas ofensas, assim como nós perdoamos a quem nos tem ofendido. Não deixei a gente cair em tentação, mas livrai-nos do mal. Amém.
1: Ave Maria, cheia de graça, o Senhor é convosco, bendita sois vós entre as mulheres, e bendito é o fruto do vosso ventre, Jesus.
0: Santa Maria, Mãe de Jesus, rogai por nós, pecadores, agora e na hora de nossa morte. Amém.
1: Ave Maria, cheia de graça, o Senhor é convosco, bendita sois vós entre as mulheres, e bendito é o fruto do vosso ventre, Jesus.
0: Santa Maria, Mãe de Jesus, rogai por nós, pecadores, agora e na hora de nossa morte. Amém.
1: Ave Maria, cheia de graça, o Senhor é convosco, bendita sois vós entre as mulheres, e bendito é o fruto do vosso ventre, Jesus.
0: Santa Maria, Mãe de Jesus, rogai por nós pecadores, agora e na hora de nossa morte. Amém.
1: Ave Maria, cheia de graça, o Senhor é convosco, bendita sois vós entre as mulheres, e bendito é o fruto do vosso ventre, Jesus.
0: Santa Maria, Mãe de Jesus, rogai por nós pecadores, agora e na hora de nossa morte. Amém.
1: Ave Maria, cheia de graça, o Senhor é convosco. Bendita sois vós entre as mulheres, e bendito é o fruto do vosso ventre, Jesus.
0: Santa Maria, Mãe de Jesus, rogai por nós pecadores, agora e na hora de nossa morte. Amém.
1: Ave Maria, cheia de graça, o Senhor é convosco, bendita sois vós entre as mulheres, e bendito é o fruto do vosso ventre, Jesus.
0: Santa Maria, Mãe de Jesus, rogai por nós pecadores, agora e na hora de nossa morte. Amém.
1: Ave Maria, cheia de graça, o Senhor é convosco, bendita sois vós entre as mulheres, e bendito é o fruto do vosso ventre, Jesus.
0: Santa Maria, Mãe de Jesus, rogai por nós pecadores, agora e na hora de nossa morte. Amém.
1: Ave Maria, cheia de graça, o Senhor é convosco. Bendita sois vós entre as mulheres, e bendito é o fruto do vosso ventre, Jesus.
0: Santa Maria, Mãe de Jesus, rogai por nós pecadores, agora e na hora de nossa morte. Amém.
1: Ave Maria, cheia de graça, o Senhor é convosco. Bendita sois vós entre as mulheres, e bendito é o fruto do vosso ventre, Jesus.
0: Santa Maria, Mãe de Jesus, rogai por nós pecadores, agora e na hora de nossa morte. Amém.
1: Ave Maria, cheia de graça, o Senhor é convosco. Bendita sois vós entre as mulheres, e bendito é o fruto do vosso ventre, Jesus.
0: Santa Maria, Mãe de Jesus, rogai por nós pecadores, agora e na hora de nossa morte. Amém.
1: Glória ao Pai, ao Filho e ao Espírito Santo.
0: Como era no princípio, agora e sempre. Amém.
1: Ó meu bom e amado Jesus,
0: perdoai-me, livrai-me do fogo do inferno, levai as almas todas para os céus.
1: Socorrei principalmente
0: aquelas mais precisadas na hora da vossa misericórdia. Abençoe o Santo Padre e aumentai a nossa fé.
1: Santo Antônio,
0: rogai por nós, nosso padroeiro.
1: São José,
0: rogai por nós, valei-me São José.
1: Senhora Aparecida, mãe.

0: Mãe, rainha e padroeira do Brasil.
1: Rogai por nós, intercedei por nós, Eduardo.
0: Amém. Rafael, muito obrigado por ter rezado conosco, você e Verinha. Fiquem com Deus, meu irmão. Uma noite abençoada a vocês todos aí em Itabuna, louvando
2: e
0: Itabaiana, perdão, rezando Sergipe. Conosco, Sergipe, Itabuna é na Bahia, rezando conosco, pedindo as bênçãos da Mãe Aparecida. Fique com Deus, meu irmão.
1: Amém, Eduardo, quero lhe agradecer e que quando precisar estou aqui nas madrugadas, sempre. Vim, o meu rádio aqui na cabeceira da minha cama, 24 horas.
0: Amém.
1: Conectado com a Rádio Aparecida de São Paulo.
0: Graças
1: certo?
0: A Deus.
1: Assim que puder, estarei aí fazendo visita à casa da mãe.
0: Se Deus quiser. Certo? Se Deus quiser.
1: E também quero mandar um abraço aos moradores do meu trabalho de Macambira, Sergipe, e aqui próximo a Itabaiana, a cidade de Itaguiaí. E tá também certo. Tem muito ouvinte da Rádio Aparecida e da Cultura FM.
0: Que
1: boa
0: bom.
1: Noite de paz, meu Eduardo.
0: Pra você também. Salve Maria.
1: Salve Maria.

você, minha irmã, a vocês que rezam conosco, louvando e agradecendo ao bom Deus por tudo em nossa vida, na vida de nossos familiares, na vida de nossos amigos, vizinhos, colegas, aqueles que precisam de nossas orações. Rezando conosco, pedindo as bênçãos da Mãe Aparecida, os nossos irmãos espalhados por todo o Brasil que rezam com a gente. Pedindo, louvando e agradecendo a Valdirene Oliveira, aqui em Pindamonhangaba, rezando por ela, pela família. O Francisco Lima, ele que está em Juazeiro, rezando conosco, lá Juazeiro do Norte, no Ceará. Pedindo por ele, pela família, louvando e agradecendo a Deus. A Diana Mineiro, rezando conosco, pedindo por ela e pela família. Ela está em Monteiro, na Paraíba, agradecendo pela vida do meu esposo, Fernando Lopes, que hoje está de aniversário. Ô, Fernando, parabéns, viu, meu irmão? Que a Mãe Aparecida o cubra com seu manto sagrado. Muita saúde, muita paz, felicidades para vocês aí. Aproveite bem o dia de hoje, viu, meu querido? Nosso querido Fernando Lopes, rezando. Com certeza já pagou uma velinha lá, já comeu um bolinho, com a graça de Deus, né? Nossa irmã Diana e o nosso Fernando, lá em Monteiro, na Paraíba. Rezando conosco, Valner Leal, em Guaratinguetá, rezando por ele e pela família. A Cristiane, lá em Ribeirópolis, o Miguel e o Miguel e o nosso querido Ayrton, família Félix, em São José do Rio Preto. O Anderson em Franca, rezando por ele e pela família. Em Taubaté, louvando e agradecendo o nosso irmão Raposo, pedindo por ele e pela família. Rezando com a gente também, louvando e agradecendo a o nosso irmãozinho, o Tércio, rezando por ele. Ele está em Serrinha, na Bahia, rezando pela família. Dona Iracema Pisani, em Guaratinguetá. O Antônio Pereira, em Jales. A Nancy Ramos, em São Manuel, São Paulo. A nossa querida irmã Cida, lá em Campinas. Maria Aparecida Francisco. O José Nilton, em Salvador, rezando conosco também. A Maria Aparecida Zagota, em Juiz de Fora. O Luiz Antônio, em Jaú, rezando conosco, pedindo as bênçãos da Mãe Aparecida, a Antônia Maria de Jesus. Os nossos irmãos Aparecida Bassoli, em Juiz de Fora, reza com a gente também. A Vera Braquiac, rezando, louvando e agradecendo, em Joinville, Santa Catarina. Ah, o Cicinho, em Alfenas.

0: Minas Gerais, rezando conosco, louvando e agradecendo todos os nossos irmãos, a Roseli em Taubaté, o Paulo Cruz em Itapuranga, o Adilton Borges rezando conosco, o Nivaldo de Conceição do Castelo, Espírito Santo. E quem reza louvando e agradecendo conosco é a nossa irmã Ana, Ana Gonçalves, aqui em Guaratinguetá. Ana, boa noite. Alô, Ana? A Ana não está me ouvindo. Ana, boa noite. Oi, Ana, você tá me... Dá uma mexidinha no seu aparelho aí que tá com problema, viu?
1: Espera um pouquinho, vou dar um olhada também.
0: Isso. Você quer que eu retorno para você melhor, né?
1: Certo.
0: Tá, desliga aí que eu vou retornar a ligação para você, tá bom, minha irmã? Pra gente ver se melhora, para nós rezarmos este nosso mistério. E nós colocamos a você, meu irmão querido, minha irmã querida, a você que está rezando conosco pela sua família, aos irmãos que estão neste momento num leito de hospital, pedindo a proteção e as bênçãos da Mãe Aparecida por todos nós, rezando, louvando e agradecendo pela sua vida, pela sua saúde, pedindo a proteção e as bênçãos da mãezinha querida. Obrigado a você que reza conosco aí na sua casa, no seu cantinho de oração, louvando e agradecendo. Vamos ver se a Ana consegue falar comigo agora. Ana, boa noite. Você tá me ouvindo? Oi, Ana. É, a Ana não está conseguindo me ouvir. É, hoje tá. Ana, você tá tão pertinho, né? Vamos tentar novamente aqui pra gente colocar você no ar para conseguir rezar conosco. Desliga aí o telefone, tá? Que eu estou ligando para você novamente, louvando e agradecendo ao bom Deus por tudo na sua vida, na vida da sua família. Nós temos que, né, insistir aqui. Às vezes dá esse problema mesmo, mas com a graça de Deus, a proteção de nossa mãezinha querida, vai dar certo agora. Tô tentando em outra linha. Vamos ver se a Ana consegue me atender para que a gente possa rezar um pouco nessa noite. Ana, boa noite. É, não, sem chance, viu, Ana? Infelizmente, minha irmã, eu sei que você está tentando falar comigo aí, mas não está chegando. Você me ouve? Eu estou ouvindo o barulhinho do seu celular, mas nós não estamos conseguindo nos comunicar. Mas de qualquer forma, minha irmã, eu coloco nas mãos de nossa mãe querida, a Senhora Aparecida, as suas intenções, por quem você está rezando no dia de hoje, pelos seus familiares, pelos filhos, por toda a família, por todos aqueles que estejam neste momento rezando conosco, e também colocando as suas necessidades, a graça que você deseja alcançar nos braços da Mãe Aparecida. Pai nosso que estais nos céus, santificado seja o vosso nome, venha a nós o vosso reino, seja feita a vossa vontade, assim na terra como no céu. O pão nosso de cada dia dai-nos hoje. Perdoai-nos as nossas ofensas, assim como nós perdoamos a quem nos tem ofendido, e não nos deixeis cair em tentação, mas livrai-nos do mal. Amém. Ave Maria, cheia de graça, o Senhor é convosco. Bendita sois vós entre as mulheres, e bendito é o fruto do vosso ventre, Jesus. Santa Maria, Mãe de Deus, rogai por nós, pecadores, agora e na hora de nossa morte. Amém. Ave Maria, cheia de graça, o Senhor é convosco. Bendita sois vós entre as mulheres, e bendito é o fruto do vosso ventre, Jesus. Santa Maria, Mãe de Deus, rogai por nós, pecadores, agora e na hora de nossa morte. Amém. Ave Maria, cheia de graça, o Senhor é convosco. Bendita sois vós entre as mulheres, e bendito é o fruto do vosso ventre, Jesus. Santa Maria, Mãe de Deus, rogai por nós, pecadores, agora e na hora de nossa morte. Amém. Ave Maria, cheia de graça, o Senhor é convosco. Bendita sois vós entre as

0: mulheres, e bendito é o fruto do vosso ventre, Jesus. Santa Maria, Mãe de Deus, rogai por nós, pecadores, agora e na hora de nossa morte. Amém. Ave Maria, cheia de graça, o Senhor é convosco. Bendita sois vós entre as mulheres, e bendito é o fruto do vosso ventre, Jesus.
1: Santa Maria, Mãe de Deus, rogai por nós, pecadores, agora e na hora de nossa morte. Amém.
0: Ana, minha querida irmã, coloque as suas intenções. Nós já estamos na terceira Ave Maria, mas com certeza agora... tempo para você colocar as suas intenções.
1: Então tá bom, colocar assim. Rezar essa do terço, intenções para saúde, para todas as minhas famílias, pela saúde, para o Fernando Frazir, que vai fazer uma cirurgia, pela saúde para minha madrinha Luzia Machado de Abreu, saúde para minhas primas, irmãs, sobrinhas, afilhados, para o Fabrício Simone, para minha amiga Cida Bedac, para todos os padres, papos, bispos, diáconos, irmãos, freiras, ministros, também para o padre Matusalém, para todos os catequistas, Juscelene, Maria Precida, Marília, Marina, também para Estela, que já passa com a Minas Gerais, que ela é mãe do Dr. Wagner, e também para minha saúde, para sua saúde, para sua família também, do José.
0: Amém, minha irmã. Vamos continuar rezando esse mistério, louvando e agradecendo por tudo na sua vida e na vida da sua família. Ave Maria. Amém. Cheia de graça, o Senhor é convosco. Bendita sois vós entre as mulheres, e bendito é o fruto do vosso ventre, Jesus.
1: Santa Maria, Mãe de Deus, rogai por nós, pecadores, agora e na hora de nossa morte. Amém.
0: Ave Maria, cheia de graça, o Senhor é convosco. Bendita sois vós entre as mulheres, e bendito é o fruto do vosso ventre, Jesus.
1: Santa Maria, Mãe de Deus, rogai por nós, pecadores, agora e na hora de nossa morte. Amém.
0: Ave Maria, cheia de graça, o Senhor é convosco. Bendita sois vós entre as mulheres, e bendito é o fruto do vosso ventre, Jesus.
1: Santa Maria, Mãe de Deus, rogai por nós, pecadores, agora e na hora de nossa morte. Amém.
0: Ave Maria, cheia de graça, o Senhor é convosco. Bendita sois vós entre as mulheres, e bendito é o fruto do vosso ventre, Jesus.
1: Santa Maria, Mãe de Deus, rogai por nós, pecadores, agora e na hora de nossa morte. Amém.
0: Ave Maria, cheia de graça, o Senhor é convosco. Bendita sois vós entre as mulheres, e bendito é o fruto do vosso ventre, Jesus.
1: Santa Maria, Mãe de Deus, rogai por nós, pecadores, agora e na hora de nossa morte. Amém.
0: Ave Maria, cheia de graça, o Senhor é convosco. Bendita sois vós entre as mulheres, e bendito é o fruto do vosso ventre, Jesus.
1: Santa Maria, Mãe de Deus, rogai por nós, pecadores, agora e na hora de nossa morte. Amém.
0: Ave Maria, cheia de graça, o Senhor é convosco. Bendita sois vós entre as mulheres, e bendito é o fruto do vosso ventre, Jesus.
1: Santa Maria, Mãe de Deus, rogai por nós, pecadores, agora e na hora de nossa morte. Amém.
0: Glória ao Pai, ao Filho e ao
1: Espírito. E ao Espírito Santo, como era no princípio, agora e sempre. Amém. Ó meu Jesus, perdoai-me, livrai-me do fogo do inferno, e vazai-me todo para o céu. E socorro-me principalmente que mais precisarem. Nossa Senhora, é grande misericórdia. Amém. E a Nossa Senhora Aparecida,
0: rogai por nós, recorremos a vós.
1: Recorremos a vós.
0: Qual é a sua paróquia em Guaratinguetá, Ana?
1: É Santa Luzia.
0: Santa Luzia.
1: Rogai por nós. Muita saúde para nossos olhos, né?
0: Amém, para todos nós.
1: Amém,
0: viu, minha irmã?
1: Para todos nós. Desculpe, meu telefone fixo hoje tá muito complicado. Por que será?
0: Às vezes, a gente não consegue entender muito isso não, Ana, mas deu, graças a Deus,
1: deu pra gente rezar.
0: E eu convido você, agora a rezar conosco a nossa salve rainha, tá bom, minha irmã?
1: Então, vamos rezar então, isso mesmo, vamos rezar junto agora.
0: Infinitas graças vos damos.
1: Muita graça, soberana rainha,
0: pelos benefícios que todos os dias recebemos de vossas mãos maternais. Dignai-vos agora e para sempre, tomar-nos debaixo de vosso poderoso amparo, e para mais vos alegrar, vos saudamos com a salve rainha.
1: Salve rainha.

0: morri.
1: E depois desse desterro, mostrai-me, Jesus, bendito fruto do vosso ventre.
0: Ó clemente, ó piedosa, ó doce Espírito e Maria, rogai por nós, Santa Mãe de Deus, para que sejamos dignos das promessas de Cristo. Amém.
1: Seja
0: amém.
1: Minha irmã, fique com Deus. Salve Maria.
0: Salve Maria, Eduardo Zé, nós temos até vocês aí, viu?
1: A todos nós. E nós chegamos ao final do nosso Santo Terço e neste momento nós queremos nos entregar à nossa mãezinha querida. Obrigado a você que rezou conosco, aí na sua casa, no seu trabalho, onde quer que você esteja. Nos consagremos à Mãe Aparecida. Ó Maria Santíssima, pelos méritos de nosso Senhor Jesus Cristo, em vossa querida imagem de Aparecida, espalhais inúmeros benefícios sobre todo o Brasil. Eu, embora indigno de pertencer ao número de vossos filhos e filhas, mas cheio do desejo de participar dos benefícios de vossa misericórdia, prostrado a vossos pés, consagro-vos o meu entendimento, para que sempre pense no amor que mereceis. Consagro-vos a minha língua, para que sempre vos louve e propague a vossa devoção. Consagro-vos o meu coração, para que depois de Deus vos ame sobre todas as coisas. Recebei-me, ó Rainha incomparável, vós que o Cristo crucificado deu-nos por mãe, no ditoso número de vossos filhos e filhas. Acolhei-me debaixo de vossa proteção, socorrei-me em todas as minhas necessidades, espirituais e temporais, sobretudo na hora de minha morte. Abençoai-me, ó celestial cooperadora, e com vossa poderosa intercessão, fortalecei-me em minha fraqueza, a fim de que, servindo-vos fielmente nesta vida, possa louvar-vos, amar-vos e dar-vos graças no céu por toda a eternidade. Assim seja. Obrigado a você, meu irmão, a você, minha irmã, a vocês que rezaram conosco este nosso Santo Terço. Nós continuamos sempre unidos, estivemos e continuaremos sempre unidos, em nome do Pai, do Filho e do Espírito Santo. Amém. Fiquem todos com as bênçãos do Senhor Jesus, a proteção e a intercessão de Nossa Mãe Santíssima, a Senhora Aparecida. Obrigado a Amanda Castro, que trabalhou conosco neste nosso Santo Terço, louvando e agradecendo a Deus por tudo também. Nós continuamos até a meia-noite com a Mãe Aparecida. Fiquem na paz, fiquem todos em paz.

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4: 23:08.
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4: Com a Mãe Aparecida, Rede Aparecida de Rádio, juntinho de você, na sua casa, no seu trabalho. Você, meu irmão, minha irmã, vocês que rezaram conosco, louvando e agradecendo ao bom Deus por tudo em nossa vida, na vida de nossos familiares. Obrigado pela sua companhia. Você que está aí na sua casa, no trabalho, na estrada, rezando, pedindo e louvando ao bom Deus por tudo, tudo, tudo. Já já, o nosso Zé Antônio chegando à meia-noite para ficar com vocês nessa madrugada, viu? Vamos juntos nessa caminhada de fé, de amor, paz e esperança, sempre com as bênçãos e a proteção de nossa mãezinha querida, a Senhora Aparecida, louvando e agradecendo por tudo, tudo, tudo que o Senhor tem realizado por cada um de nós. Continue ligando, continue participando, colocando as suas intenções para logo mais o Santo Terço às 4 da manhã, rezando com o nosso Padre Vanderlei Souza, pedindo as bênçãos da Mãe Aparecida.
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1: Iluminados pela palavra de Jesus e inspirados por seu sagrado coração, entendemos que para amar melhor precisamos da graça de Deus e da ajuda uns dos outros. Dentre as formas de ajuda que nos auxiliam na conversão do coração e de coração, com mudanças reais de atitude, está o conhecimento sobre o ser humano e seu modo de pensar e de agir. Neste sentido, conhecimentos da psicologia e da sociologia podem ajudar de forma especial, sendo instrumentos eficazes de autoconhecimento e de impulso na mudança real de atitudes. Na caminhada de fé, nos deparamos com momentos em que sabemos o que devemos fazer, mas nem sempre conseguimos realizar o que nos propomos. São Paulo já dizia: sei o bem que eu quero, mas faço o mal que eu não quero. Uma alusão clara à dificuldade de adequar suas atitudes às suas decisões. Que possamos crescer na fé, na graça e no conhecimento das coisas humanas

0: abençoe você.
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2: Hoje, dia 23 de julho, nós vamos conferir a história de Obed, filho de Ruth e de Boaz. Essa história você confere no livro de Ruth, capítulo 4, versículos 21 e 22. A última frase do livro de Ruth diz: Boaz foi o pai de Obed, Obed foi o pai de Jessé e Jessé foi o pai de Davi. Obed apareceu aqui como o bisavô de Davi, que viveu no fim da época dos juízes, em torno do ano 1000 a.C. Mas a história real, narrada pelo livro de Ruth, é do tempo de Esdras e Neemias, época pós-exílica, em torno do ano 450 a.C. O povo tinha voltado do exílio e tentava reconstruir a vida. Muitos homens tinham se casado com mulheres estrangeiras. As pessoas ligadas a Esdras e Neemias se queixavam, dizendo que as crianças não sabiam nem mais falar o hebraico e que a raça se deturpava. Por isso, Esdras e Neemias decidiram então que todas as mulheres estrangeiras fossem mandadas embora junto com seus filhos. Muita gente não gostou. Ora, o livro de Ruth é uma novela popular de 4 capítulos para denunciar essa decisão desumana de Esdras e Neemias de mandar embora as mulheres estrangeiras e os seus filhos. E o livro de Ruth conta uma história do período dos juízes, de antes do rei Davi. Conta que, num período de grande seca, o casal Noemi e Elimelec saiu de Belém e migrou para o estrangeiro, para a terra de Moabe. Levaram consigo os dois filhos. Estando no estrangeiro, os dois filhos se casaram com mulheres de lá, mulheres estrangeiras, chamadas Ruth e Orpa. Morreu Elimelec. Morreram também os dois filhos. Ficaram só as três mulheres, três viúvas, três pobres, as três sem futuro. Quando voltou a chover em Belém, Noemi decidiu voltar para Belém, a terra dela. As duas noras iam junto. Mas Noemi disse para elas: voltem para sua casa. Javé vai dar um marido para vocês. Orpa voltou, mas Ruth não quis voltar. Teu povo, meu povo. Teu Deus, meu Deus, nada a não ser a morte nos pode separar. Ruth foi junto com Noemi até Belém. Lá, um senhor chamado Boaz casou-se com Ruth. E dos dois nasceu um menino, que eles chamaram de Obed. O nome Obed significa servo. Evoca as profecias de Isaías sobre o Messias servo. O livro de Ruth termina com essa frase: Obed foi o pai de Jessé e Jessé foi o pai de Davi. Na nossa história, Davi, o grande rei admirado por todos, aparece como neto de uma mulher estrangeira. O recado do livro de Ruth para Esdras e Neemias é este: vocês, com a sua política contra as mulheres estrangeiras, correm o perigo de mandar embora o avô e a avó de Davi, de cuja descendência irá nascer o Messias servo. E assim, vocês impediriam a continuidade da história e a realização das profecias. Boaz e Ruth estão na genealogia de Jesus.

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1: 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Rede Aparecida de Rádio e a hora certa.
2: 23:30.
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2: Com a Mãe Aparecida, Rede Aparecida de Rádio, juntinho de você, onde quer que estejas, rezando, louvando e agradecendo sempre.
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4: Olá para você que acompanha o programa Com a Mãe Aparecida. Está começando mais um quadro Igreja em Comunhão. Comunicadores e comunicadoras de todo o Brasil já se encontram em Aparecida para o 9º Encontro Nacional da Pastoral da Comunicação, que acontece a partir desta sexta-feira, dia 24 de julho, e segue até o dia 26, o domingo, o encontro que acontece no Centro de Eventos Padre Vitor Coelho de Almeida, no Santuário Nacional de Aparecida, com o tema Evangelização em Movimento, a Dimensão Pastoral da Comunicação. Um evento que reúne agentes de todo o Brasil, e conosco no estúdio está Dom Valdir de Castro, ele que é o presidente da Comissão para Comunicação da CNBB. Dom Valdir, seja muito bem-vindo.
5: Muito obrigado, e aqui estamos para participar de mais um Encontro Nacional.

0: da pastoral da comunicação.
1: Conosco também no estúdio, o prefeito do Dicastério para a Comunicação do Vaticano, o jornalista italiano Paolo Ruffini. Benvenuto, senhor Paolo Ruffini, prefeito del Dicastério pela Comunicação della Santa Sede.
2: Muito obrigado.
1: Começo perguntando para o senhor, Dom Valdir, uma grande expectativa para esse Encontro Nacional da PASCOM, reunindo comunicadores e comunicadoras de todo o Brasil, em especial dessa pastoral que tem sido fermento na massa para tantas dioceses, comunidades e paróquias locais.
0: Exatamente, estamos muito contentes porque este encontro, ele não é só um encontro para pegar conteúdos, mas sobretudo para fazer o encontro, né? O encontro por si só já é muito bonito porque é um momento de compartilhar. Todos os comunicadores e comunicadoras, ou grande parte, uma representação, né? É bastante significativa que vem para esse encontro da Pastoral da Comunicação. Então todos estaremos aqui para rezar, para celebrar, para compartilhar esta bonita pastoral que é a Pastoral da Comunicação, tão necessária nos dias de hoje, né? Especialmente num tempo em que de fato precisamos de pessoas aí trabalhando na comunicação, né? Ajudando a construir comunhão e ajudando a igreja a crescer sempre mais nessa área, porque a própria palavra evangelização já é comunicação, né? Começa tudo daí.
1: E também, também nesse ano, o tema falando sobre a dimensão pastoral da comunicação. É preciso olhar para a PASCOM cada vez mais com esse olhar pastoral, né? Não apenas dos jovens que estão ali tirando as fotos, filmando, mas também formar uma pastoral cada vez mais dessas pessoas que estão atuantes como comunicadores e comunicadoras da igreja.
0: Exatamente. E ter consciência de que é uma pastoral e de que cada agente de pastoral é um sujeito eclesial, né? Um compromisso que nasce do batismo. Então o pasconeiro, pasconeira, né? Ele tem um compromisso na comunidade e o seu lugar de ação é a comunicação. É a comunicação instrumental, né? Claro, ninguém nega, né? Rádio, TV, a internet, o ambiente digital, né? Também a própria comunicação impressa, mas sobretudo o que precisamos crescer cada vez mais também é essa comunicação interpessoal, né? Esse criar comunhão. Eu vejo a pastoral da comunicação como esta pastoral que ajuda a integrar, né? Não só os membros da PASCOM, mas integrar todas as pastorais, né? Por meio da comunicação. A comunicação, ela é fundamental, né? Na unidade, na construção da unidade, na construção da comunhão, seja na paróquia, seja na diocese, seja na pastoral como um todo no Brasil, né?
1: No Valdir, e também muito especial a presença do prefeito para o Dicastério da Comunicação, né, neste ano, neste encontro. Gostaria que o senhor falasse como isso é significativo também para os nossos agentes de pastorais que estarão aqui presentes.
0: Exatamente, a presença do prefeito, Dr. Paolo Ruffini, também nos coloca em comunhão com o Papa Santa Sé, né? A gente está falando de comunicação e também trazer as experiências, né, que o Dr. Paolo Ruffini traz em termos da comunicação como Igreja Universal, né? Claro, nós estamos muito olhando para o Brasil e precisamos olhar, né? Com esse olhar mesmo de comunicadores, e o Dr. Paolo Ruffini nos ajuda a olhar também um pouco para fora, né? Justamente para essa pastoral que, em termos mundiais também, tem esse objetivo de criar comunhão, né? Por meio da comunicação.
1: Também vou fazer uma pergunta para o prefeito do Dicastério para a Comunicação, Paolo Ruffini. Que mensagem
3: o senhor deseja deixar aos comunicadores católicos do Brasil, que todos os dias procuram evangelizar através do rádio, da televisão, da internet e das redes sociais, especialmente aos jovens?
2: Eu penso que
3: a beleza do catolicismo é universal e que nenhum país é menor que o outro. Se além disso, um país tão grande quanto o Brasil, tão católico quanto o Brasil, com tantos católicos quanto o Brasil, com tantos jovens quanto o Brasil, penso que daqui pode vir um grande impulso para uma comunicação que seja fundada na comunhão. Um impulso gigantesco, porque penso que há um risco que nós, católicos, corremos. O de pensar que devemos separar a profissionalização da nossa comunicação da fé que anima a nossa vocação de comunicadores. Dom Valdir disse isso muito bem agora há pouco. As duas coisas andam juntas. Se a nossa comunicação não estiver fundada em uma pastoral, ela se torna, como dizia São Paulo, quando falta caridade, não é? Você se torna um símbolo que soa como bronze, que tilinta em vez de tocar. É um barulho. Não move as coisas a propósito do movimento. Não deve ser um movimento que move as coisas, deve ser um movimento que transforma as coisas. E para fazer isso, é preciso fundamentá-las no amor. É preciso fazer isso de muitas outras formas de comunicação. Outro erro que às vezes cometemos, que acredito que vocês não cometem aqui na Rádio Aparecida e em Aparecida, é o de pensar que a comunicação é apenas dar notícias. Dar notícias é uma parte da comunicação, mas interpretá-las com o olhar do amor de Jesus faz você contá-las com uma outra maneira. E isso também pode ser feito com o jornalismo, mas também pode ser feito com a música, com o cinema, com as séries de televisão, com os programas de TV, com a arte, escrevendo romances. A Igreja sempre fez tudo isso. Os santuários são obras de arte, as igrejas são obras de arte, a música clássica, a música contemporânea pode contar a beleza do Evangelho, e no entanto, para fazer isso é preciso ter algo que os una. E esse algo é aquilo que é a pastoral. Aquilo que é o fundamento da nossa fé e que nos faz a todos discípulos missionários na nossa vocação. E a comunhão, como dizia Dom Valdir, é o instrumento de comunicação mais poderoso, que depois fala todas as línguas do mundo. Enfim, penso que do Brasil, pela força da sua fé, e de Aparecida, pela força da sua fé, pode vir esta grande mensagem para o mundo inteiro.
2: Força da sua fé, e da Aparecida, pela força da sua fé, pode vir questo grande mensagem a todo o mundo.
1: Dom Valdir, a pastoral da comunicação, ela tem sido cada vez mais procurada pelos jovens, né? A gente vê esse fermento da juventude agindo dentro da pastoral da comunicação, né? Muitos jovens aí se interessando por essa pastoral, né? Como a Igreja também enxerga esse caminho da juventude que cada vez mais se interessa por essa pastoral?
0: Exatamente, justamente os jovens é que se sentem atraídos por essa pastoral. Eu não sei, você olhando um pouco a participação, talvez 90% ou um pouco mais, um pouco menos, são jovens que estão dentro da pastoral da comunicação, né? É claro que os jovens vêm com aquele entusiasmo de utilizar os meios, né? Os meios eletrônicos, os meios digitais, né? A própria imprensa escrita e tal. Agora, é claro, nós precisamos, como também nós que trabalhamos na coordenação da pastoral, ajudar os jovens a se sentirem motivados também profissionalmente para atuar no campo da comunicação, mas também que é necessário ter conteúdo, né? É necessário, a gente fala da palavra, ter a palavra no coração, fazer uma experiência profunda de Jesus, que é o comunicador perfeito, né? Para que possamos comunicá-lo com todas as linguagens da comunicação, né? A todas as pessoas, a essa multidão que está esperando uma palavra de amor, de ternura, uma palavra que dê esperança, que dê sentido para a vida. Então, eu acho que aí é um compromisso muito grande nosso, né? Como estamos na coordenação, né? Da pastoral, de ajudar essa juventude a aproveitar o entusiasmo deles, a criatividade deles, né? E ajudá-los então a fazer essa experiência de Jesus para comunicar Jesus a todos, com todas as linguagens.
1: Fica esse convite para você, jovem, ser pasconeiro, pasconeira, você que nos

0: acompanha, e também acompanhar o nono encontro da PASCOM. Dom Valdir, muito obrigada por conversar conosco, por estar aqui conosco hoje.
1: Tá, muito obrigado por esta oportunidade, e foi um prazer, uma alegria estar aqui visitando, né, os estúdios da Rádio Aparecida e também poder participar desse programa.
0: Paulo Ruffini, doutor Paulo Ruffini, grazie mille. Benvenuto.
2: Obrigado, muito obrigado, José. Muito obrigado.
0: Rafael Oliveira para a Rede Aparecida de Rádio e Signes Brasil.
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5: A paz esteja com você. Quatro fundamentos para a nossa vida cristã, que estão nos Atos dos Apóstolos, expressão da comunidade cristã primitiva, aquelas primeiras comunidades que foram vivendo depois que Jesus ressuscitou e enviou o Espírito Santo. Primeiro, viver a palavra de Deus. A palavra de Deus não é apenas uma doutrina, um ensinamento, é a expressão do próprio Deus. À medida que eu vivo a palavra de Deus, eu estou vivendo Deus em mim, Deus está agindo em mim. É uma comunhão, ou seja, uma união de Deus comigo. Portanto, sem viver a palavra de Deus, não é possível ser cristão, membro da igreja. Outro fundamento é o amor ao próximo. A palavra de Deus nos leva a amar o próximo. É impossível dizer eu vivo a palavra de Deus e não amo o próximo. Se eu amo o próximo, é porque eu estou vivendo a palavra de Deus, a vontade de Deus. O mundo saberá que vós sois meus discípulos se vos amardes uns aos outros, disse Jesus. Portanto, sem amar o próximo, jamais seremos autênticos discípulos de Cristo. Outro aspecto fundamental é a Eucaristia. A gente nem tem noção da grandeza e do sentido desse mistério que é a Eucaristia, onde Jesus se deu como alimento para cada um de nós, doando a sua própria vida. Nós recebemos em nós Jesus na Eucaristia, como Maria. Nós ficamos, entre aspas, como que grávidos do Espírito Santo. Não fisicamente, mas espiritualmente, porque Jesus está morto, ressuscitado na Eucaristia e vivo em cada um de nós. E a vida de oração. A oração é um diálogo com Deus, é uma convivência. Não se trata de repetição de fórmulas simplesmente, mas de um diálogo. Cada vez que eu rezo Ave Maria, eu estou conversando com Maria. Cada vez que eu rezo Pai Nosso, estou conversando com Deus Pai. E assim por diante. Lembremos sempre que esses quatro pilares, a palavra, o amor fraterno, a Eucaristia e a oração, são expressões de uma autêntica vida cristã. E olhemos para Maria e vamos ver como ela, de uma maneira ou de outra, de uma maneira mais clara ou mais silenciosa, ela sempre viveu fazendo a vontade de Deus, cumprindo a sua palavra, amando o próximo, vivendo a Eucaristia na última ceia e através das primeiras comunidades cristãs, e uma mulher de oração. Assim nós vivemos a plenitude da fé, da esperança e do amor. Que possamos, nesse ano jubilar, crescer cada dia, aprendendo a viver a palavra de Deus e produzir todos os frutos através do amor ao próximo.
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0: 23:50, Eliana Ribeiro, bendita Mãe Maria. E com essa canção eu vou me despedindo de vocês, desejando a todos uma noite abençoada, uma madrugada abençoada na companhia do Zé Antônio e com a graça e as bênçãos do Senhor Jesus, a proteção, as bênçãos de nossa mãe querida, a Senhora Aparecida, a nossa mãe bendita, bendita Mãe Maria. E nós nos encontramos amanhã, se Deus quiser, novamente, a partir das 20 horas, com a Mãe Aparecida, Rede Aparecida de Rádio, Música, Fé e Missão. Fiquem todos na paz.
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2: Jesus nos deu belos exemplos de humildade. De si mesmo afirma: o Filho do Homem veio, não para ser servido, mas para servir. Servir tem de ser o lema cristão, sobretudo se está constituído em algum posto de dignidade, segundo aquele refrão já conhecido: aquele que não vive para servir, não serve para viver. Todo aquele que está constituído em alguma dignidade tem de pensar que o que importa não é brilhar, mas servir amando. Ou, se preferires, amar servindo.

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6: Com a Mãe Aparecida, aqui pela Rede Aparecida de Rádio. Uma excelente madrugada a você que nos acompanha através da 104.3, através do nosso aplicativo Aparecida e através das rádios parceiras, rádios que integram a Rede Aparecida de Rádio. Rádio Santana FM na cidade de Ponta Grossa, no Paraná. Rádio Bom Jesus em Bom Jesus da Lapa, na Bahia. Entre outras, muitas e muitas outras rádios que integram a Rede Aparecida de Rádio e faz com que a gente chegue até você. Muito obrigado pelo seu carinho, pela sua companhia. Eu acolho você que está em casa, no seu cantinho de oração, no seu trabalho, nos hospitais, nas estradas. Sinta-se acolhido, sinta-se abraçado nesta grande família de devotos, nesta madrugada de sexta-feira, dia 24 de julho de 2026. Eu sou o Zé Antônio, trabalho com a produção de Marcos Thiago, a coordenação da Paula Castro e a direção do padre Vanderlei Souza, missionário redentorista. E o meu convidado especial é sempre, sempre você que está em casa, rezando, agradecendo, colocando suas intenções aos pés da Mãe Aparecida. Vamos rezar por você, pela sua família, pelos seus pedidos. Sinta-se acolhido, sinta-se abraçado nesta grande família de devotos. Com a Mãe Aparecida, programa de edição número 8.223. E nesta madrugada de sexta-feira, dia 24 de julho de 2026, a Santa Igreja celebra São Jarbel Macluf. E é por ele que vamos rezar e pedir pela intercessão. Neste momento, convido você a juntos acompanharmos Os Ponteiros Apontam para o Infinito, com o padre Vanderlei Souza, missionário redentorista.
5: Ela concebeu do Espírito Santo. Ave Maria, cheia de graça, o Senhor é convosco. Bendita sois vós entre as mulheres, e bendito é o fruto do vosso ventre, Jesus. Santa Maria, Mãe de Deus, rogai por nós, pecadores, agora e na hora da nossa morte. Amém. Rogai por nós, Santa Mãe de Deus, para que sejamos dignos das promessas de Cristo. Oremos e fundi, Senhor, vos rogamos a vossa graça em nossos corações, para que nós que conhecemos pela anunciação do anjo a encarnação de Jesus Cristo, vosso Filho, cheguemos por sua paixão e morte de cruz a glória da ressurreição. Pelo mesmo Cristo nosso Senhor. Amém.
8: Olá, meu querido irmão, querida irmã, estamos no tempo comum na liturgia da igreja, nesse momento especial que vai da Páscoa até a festa de Cristo Rei. Um tempo longo na liturgia, na qual nós somos convidados a incorporar em nosso dia a dia a palavra de Jesus, a mensagem da comunidade de fé e a experiência daqueles que vieram antes de nós. Então a liturgia vai nos oferecer a oportunidade de fazer uma grande reflexão, um grande retiro na nossa vida, trazendo para o hoje a riqueza que a palavra nos traz. Meu querido e minha querida, hoje nós temos uma reflexão do livro das Confissões de Santo Agostinho, que fala sobre a espiritualidade que devemos desenvolver ou vivenciar a partir da reflexão do sacrifício de Jesus. Diz o santo: aquele que em tua secreta misericórdia revelaste aos humildes e lhes enviaste para que nos ensinas e a humildade, o verdadeiro mediador, esse mediador entre Deus e os homens, o homem Cristo Jesus, apareceu entre os pecadores mortais como justo mortal, mortal com os homens, justo com Deus, sendo a recompensa da justiça, a vida e a paz. Pela justiça unida a Deus, ele destruiu a morte dos ímpios justificados, através dessa morte que desejou igual à deles. Quanto nos amaste, Pai bom, que não poupaste teu filho único, mas por nós ímpios o entregaste, como nos amaste, quando por nós ele não julgou rapina ser igual a ti, fez-se obediente até a morte e morte de cruz. Ele, o único livre entre os mortos, com poder de entregar sua vida e o poder de retomá-la, tudo ele fez por nós diante de ti, vitorioso e vítima. Vitorioso, porque vítima, por nós, diante de ti, sacerdote, sacrifício. Sacerdote, porque sacrifício, fazendo de nós servos, filhos de Deus, nascendo para ti, a nós servindo. Com muita razão, minha grande esperança está nele, porque curarás todas as minhas fraquezas por aquele que se assenta à tua direita e intercede por nós. De outro modo, desesperaria, pois são muitas e grandes as minhas fraquezas, são muitas e enormes, porém muito maior é teu remédio. Teríamos podido pensar que teu verbo estava longe de unir-se aos homens e entregarmo-nos ao desespero, se ele não se tivesse feito carne e habitado entre nós. Ficaria apavorado com meus pecados e com o peso da minha miséria. Eu revolveria no espírito e pensaria em fugir para o deserto, mas me impediste e me fortaleceste, dizendo-me: para isto Cristo morreu por todos, para que os que vivem não mais vivam para si, mas para aquele que por eles morreu. Agora, Senhor, lanço em ti meus cuidados para viver e considerarei as maravilhas de tua lei. Tu conheces minha ignorância e fragilidade. Ensina-me, cura-me, o teu único, em quem estão escondidos todos os tesouros da sabedoria e da ciência, me remiu por seu sangue.

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1: Senhor Deus, Pai de misericórdia, nós te bendizemos por este novo dia e pela graça de podermos caminhar na tua presença. Concede-nos um coração sincero e generoso, capaz de acolher a tua palavra e transformá-la em gestos concretos de amor, perdão e serviço ao próximo. Que nunca nos falte a coragem de viver o evangelho, mesmo diante das dificuldades. Ilumina nossas decisões, fortalece nossa fé e ajuda-nos a confiar sempre na tua providência. Que o teu Espírito Santo nos conduza pelos caminhos da verdade, da justiça e da paz. Abençoa nossas famílias, protege nossas crianças e jovens, fortalece os idosos, conforta os enfermos e ampara todos aqueles que hoje enfrentam o sofrimento ou a solidão. Pela intercessão de Nossa Senhora Aparecida, faze de nós discípulos missionários, comprometidos com a construção do teu reino e testemunhas do amor de Cristo em todos os lugares.
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0: Com o coração em paz e a alma aberta, vamos juntos rezar o Salmo responsorial. É a nossa resposta amorosa à palavra de Deus que vamos ouvir. Reze comigo na presença de Jesus, sob o olhar da Mãe Aparecida.
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1: A Mãe Aparecida, Rede Aparecida de Rádio. É tempo de rezar, de silenciar o coração e se deixar conduzir pela presença amorosa de Deus. Junto da Mãe Aparecida, acolhemos agora o padre Edmilson Moraes para este momento de oração. Coloque suas intenções, confie e reze com a gente.
2: Foi muito bom rezar com você nesta semana. E hoje, sexta-feira, vamos lembrar que Jesus foi crucificado, morreu e ressuscitou por cada um de nós, por mim e por você. Nesta oração, lembro de maneira especial os aniversariantes de hoje: a Ana Cláudia, professora do Liceu de Campinas, e o Odair, de Piracicaba. Iniciemos esta oração invocando a Santíssima Trindade. Em nome do Pai, do Filho e do Espírito Santo. Amém. Senhor nosso Deus, nosso Pai, nós cremos em vós, nós esperamos em vós, nós vos amamos, nós vos agradecemos este dia e vos damos graças porque estamos com vida. Oferecemos este dia ao Senhor com todas as nossas alegrias e sofrimentos, com todos os nossos trabalhos e divertimentos. Guardai-nos do pecado e fazei de nós instrumentos de vossa paz e do vosso amor. Ajudai-nos a observar vossos santos mandamentos. Amém. Sexta-feira, dia 24 de julho. O trecho do Evangelho de hoje é escrito por Mateus, capítulo 13, versículos de 18 a 23. Anúncio do Evangelho de Jesus Cristo segundo Mateus. Naquele tempo disse Jesus aos seus discípulos: ouvi a parábola do semeador. Todo aquele que ouve a palavra do reino e não a compreende, vem o maligno e rouba o que foi semeado em seu coração. Este é o que foi semeado à beira do caminho. A semente que caiu em terreno pedregoso é aquele que ouve a palavra e logo a recebe com alegria. Mas ele não tem raiz em si mesmo. É de momento. Quando chega o sofrimento ou a perseguição por causa da palavra, ele desiste logo. A semente que caiu no meio dos espinhos é aquele que ouve a palavra, mas as preocupações do mundo e a ilusão da riqueza sufocam a palavra e ele não dá fruto. A semente que caiu em terra boa é aquele que ouve a palavra e a compreende. Esse produz fruto. Um dá 100, outro 60 e outro 30. Palavra da salvação. Durante a celebração eucarística, após a proclamação do Evangelho, o sacerdote, o padre, faz uma homilia, popularmente chamada de sermão. Segundo o Papa Francisco, a homilia deve ajudar a transferir a palavra de Deus do livro para a vida. E deve ser curta, uma imagem, um pensamento e um sentimento. Podemos dizer que o Evangelho que meditamos hoje é exatamente uma homilia, feita pelo próprio Jesus, explicando e transferindo para a vida prática uma de suas parábolas. Nessa homilia, Jesus caracteriza quatro categorias de pessoas, segundo a atitude assumida no ato de escutar a palavra de Deus. Eu e você, em qual dessas categorias nos encontramos hoje? A oração na intenção das pessoas que já faleceram é expressão da ligação e do amor que temos para com elas. A dor, a tristeza, a saudade são sentimentos humanos. Não tem problema tê-los. Mas o desespero não é um sentimento cristão. Acreditamos que Cristo venceu a morte, está vivo, e todos os nossos conhecidos, familiares, amigos estão com Ele. Através das nossas preces, gostaríamos de ajudá-los no momento da morte a se decidirem por Deus. É um sinal do nosso amor e da nossa solidariedade. Para o amor, a morte não é um limite. Vamos pedir a Deus por todas as pessoas que faleceram. Lembre agora de seus familiares, amigos, conhecidos que faleceram e estão junto de Deus. E rezemos. Nas vossas mãos, Pai de misericórdia, entregamos a alma de nossos amigos, familiares, conhecidos, na firme esperança de que eles ressurgirão com Cristo no último dia, como todos os que no Cristo adormeceram. Escutai na vossa misericórdia as nossas preces, abri para eles as portas do paraíso, e a nós que ficamos, concedei que nos consolemos uns aos outros, com as palavras de fé, até o dia em que nos encontraremos todos no Cristo, e assim estaremos sempre convosco. Amém. Deus, na sua bondade, criou o ser humano e deu aos que creem em seu Filho ressuscitado a esperança da ressurreição. Vos dê também hoje toda a consolação e bênção. O Senhor esteja convosco, Ele está no meio de nós. Desça sobre você, sobre a sua família, sobre as suas intenções e necessidades, a bênção do Deus Todo-Poderoso. Pai, Filho e Espírito Santo. Amém. Sagrado Coração de Jesus, fazei o meu coração semelhante ao vosso. Hoje o abraço vai para o Edson e a Maria José da paróquia Nossa Senhora Auxiliadora aqui de Campinas. Um abraço também para o pessoal de São José dos Campos. Um abraço para o Gilberto, para a Eliane e para a Maria Eduarda. Sou o padre Edmilson Moraes, salesiano de Dom Bosco, e moro em Campinas, no estado de São Paulo, no Colégio Liceu Salesiano Nossa Senhora Auxiliadora. Abraço e até mais.
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1: Estamos de volta com a Mãe Aparecida. A nossa fé é um caminho que começa com um encontro pessoal com Cristo e vai sendo fortalecido passo a passo. Agora, com a luz do Espírito Santo e sob o olhar da Mãe Aparecida, vamos refletir sobre os sacramentos da iniciação cristã. Quem nos conduz nesta caminhada de fé é o Padre Rubens Gomes de Carvalho.
2: Ouvintes queridos, minha saudação de paz e de bênçãos a todos vocês. Continuemos a nossa reflexão em torno do sacramento da Eucaristia, o terceiro sacramento, iniciação cristã. Agora nós vamos compreender um pouquinho o sentido da espiritualidade eucarística. É um texto de Dom Aloísio Alberto Dille, Diocese de Santa Cruz do Sul, no Rio Grande do Sul. Ele diz o seguinte: a espiritualidade eucarística, a Santa Missa e a Eucaristia, nasce numa ceia pascal. Esta é a celebração comemorativa judaica, lembrando a libertação dos judeus da escravidão do povo judeu no Egito, por aproximadamente uma escravidão de 400 anos de trabalhos forçados no Egito, sobretudo sob o peso dos faraós, na construção de cidades importantíssimas e lavouras no Egito entre os anos 1100 e 1200. O sinal primeiro de libertação do Egito foi a ousadia dos judeus em enfrentar os egípcios com o sangue do cordeiro pascal sacrificado para a ceia, com o sangue do cordeiro sacrificado marcando o portal das casas dos judeus, como sinal este livrava os primogênitos da morte pela passagem do anjo da morte, enquanto o cordeiro sacrificado era consumido na ceia da despedida do Egito, guiados por Moisés rumo à terra prometida, rumo à Palestina. Olha a importância do cordeiro sacrificado naquela ceia da libertação do Egito. O sangue do cordeiro no portal das casas dos judeus fazia com que o anjo da morte, vendo aquele sangue, pulasse aquela casa e ali não matasse os primogênitos. Olha a importância do cordeiro: livrar o povo da morte, do pecado. Após a ceia da noite da libertação, começava a fuga do povo judeu do Egito. Numa santa ceia pascal, na refeição com Jesus, há a instituição da libertação fundamental, que é a libertação do pecado. Já estamos na ceia cristã. Jesus que se entrega. Jesus é o Cordeiro de Deus, que derramando o seu sangue, dando a sua vida, nos livra do pecado. Jesus, como Cordeiro de Deus, como Deus, se entrega por nós, cujo sangue divino nos restaura e redime. A libertação do Egito é sinal de que Deus encaminha para a nova aliança no sangue de Jesus. Essa entrega de Jesus como Cordeiro de Deus, que acontecerá com o derramamento do sangue, Jesus antecipa na Santa Missa, na Eucaristia, na Santa Ceia, e pede para atualizar na história, até o final dos tempos, a sua memória, quando ele voltará definitivamente. Tomai e comei, isso é meu corpo, dado por vós. Tomai e bebei, esse é o cálice do meu sangue, sangue da nova e eterna aliança, que é derramado por vós e por todos para a remissão dos pecados. Fazei isso em memória de mim. O cordeiro no Egito libertou a pessoa da morte pela perseguição do faraó. Mas é uma aliança libertadora do Egito, da escravidão. Jesus, ele é Deus. A sua entrega por nós é a nossa libertação, não só da escravidão,

0: sobretudo da escravidão do pecado, que destrói a vida do irmão, o encontro com Deus. E Jesus então nos liberta. E essa atitude de Jesus nós celebramos em cada santa missa. Mas vamos continuar refletindo sobre essa espiritualidade da Eucaristia, que nos envolve com esse mistério do amor de Deus que dá vida por nós em Jesus. E nós aprendemos com Jesus a tornar a nossa vida também, alimentados pelo corpo e sangue de Jesus, nos tornemos também com a nossa vida sinal de libertação da escravidão para os irmãos. Estamos ajudando os irmãos e dispostos a colaborar para que o irmão tenha vida em abundância, conforme nos ensina Jesus. Até o próximo encontro, se Deus quiser.
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1: Boa mãe Aparecida, Rede Aparecida de Rádio. Acolhemos agora com muito carinho a Gabi Pedroso com a nossa Crônica do Dia.
2: Transformação que gera vida. Não ascensão que não doa. Toda metamorfose faz doer. Não penetro nessa música se primeiro não sofri com ela, porque ela não deve passar do próprio fruto do meu sofrimento. Antoine de Saint-Exupéry. A ascensão é o caminho da subida, da elevação de todo cristão. Porém, esse caminho de subida só será possível pela dor da conversão, pela capacidade de aceitação de nossas sombras e fraquezas. Essa metamorfose vai acontecendo no lento caminhar da vida até que haja a eclosão, a abertura, a plenitude, a ascensão. Estamos em processo de seguir, de caminhar, em travessia. Há coisas que já acontecem em nós e outras que ainda estão por acontecer. E essa transformação vai gerando vida, poder e capacidade de transcendência dentro de nós. E como diz a canção Dom de Iludir, de Caetano Veloso, cada um sabe a alegria e a delícia de ser o que é. Frei Paulo Sérgio, Ordem dos Frades Menores.
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1: Agora, no aconchego da presença de Deus e da Mãe Aparecida, vivamos juntos este tempo de fé e esperança com o padre Reginaldo Carreira.
2: Precisamos aprender a descansar nosso coração no coração sagrado de Jesus. Aprender dele a sermos mansos e humildes, mas isso se faz não apenas pela oração, mas pela ascese, pelo estudo da fé e da vida humana, de forma a alcançar os objetivos mais sublimes. Dentre esses objetivos está a santidade, a sanidade da alma. Precisamos ser santos, não apenas para agradar a Jesus, mas para o nosso bem. É vocação de todo batizado, de todo cristão. E se é vocação, chamado de Deus, é porque somos capazes da santidade. Isso não se faz sem auxílio da comunidade, dos irmãos, das ciências humanas que podem nos ajudar. Não se pode ter uma verdadeira maturidade espiritual sem cuidar da maturidade.

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1: Estamos de volta com a Mãe Aparecida. Maria é presença que acolhe, é colo que conforta, é intercessora que caminha conosco. Agora, no silêncio do coração, vivamos juntos no Momento com Maria. Quem nos conduz nessa reflexão de ternura e fé é Elô Silvério.
2: Estamos começando o Momento com Maria de hoje e vamos juntos refletir o tema Maria e a força da oração do Rosário. Maria, Mãe de Jesus e Nossa Mãe, ensina os fiéis a encontrar em Deus a verdadeira paz por meio da oração do Rosário. Ao meditar os mistérios da vida de Cristo, nos conduz a um caminho de fé, esperança e amor. O Rosário fortalece a alma, nos aproxima de Deus e ajuda a enfrentar as dificuldades da vida com confiança. Em diversas aparições marianas, Nossa Senhora pediu a oração perseverante do Rosário como instrumento de conversão e de paz para o mundo. Rezá-lo diariamente é acolher o convite de Maria para caminhar com Cristo, deixando que a graça divina transforme o coração e fortaleça a vida espiritual.

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2: Mãe Aparecida, Rede Aparecida de Rádio, muito obrigado você que nos faz companhia. Agora chegou o momento da gente acolher com muito carinho o Padre Zezinho com as canções que a fé escreveu.
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Anote esta tradução moderna sobre Javé, aquele que é, eu sou quem sou. Existe uma nova tradução baseada na linguagem daquele tempo em que, na verdade, Javé, traduzido como eu sou quem sou, na verdade seria eu serei quem eu for sendo, aos poucos para você. Então a ideia de Deus para nós que somos cristãos é que Deus vai se revelando aos poucos, ele não conta tudo e não se revela totalmente. Serei quem eu for sendo. E isto é o que a palavra em hebraico significa. Às vezes a gente não presta atenção, mas quem estuda religião descobre que a linguagem daquele tempo não era fácil de traduzir. Na verdade, a melhor tradução é isso: serei quem eu for sendo para você. Vou me revelar aos poucos. Cantem comigo.

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7: Olá, meu querido irmão, querida irmã, você que nos acompanha nesse programa com a Mãe Aparecida. Sou o padre Vanderlei, missionário redentorista. Vamos colocar-nos na presença de Deus, rezar, pedir, agradecer e louvar. Nesta semana, querido irmão, querida irmã, louvemos e agradeçamos a Deus pela vida de todos os avós, celebrando a memória de São Joaquim, Santa Ana, no próximo dia 26. Ó Santa Ana e São Joaquim, chamados por Deus a colaborar na vida familiar, no testemunho da salvação do mundo, seguindo os caminhos da providência divina, formando o lar abençoado de onde nasceu Maria Santíssima, que seria a mãe de Jesus Cristo, nosso Salvador. Esta família tão santa, confiantes nós vos pedimos por nossa família, alcançai-nos a todos as graças de Deus. Aos pais que vivam na santidade do matrimônio e formem seus filhos segundo o Evangelho. Aos filhos que cresçam em sabedoria, graça e santidade e encontrem a vocação que Deus os chamou. E a todos nós, alcançai-nos, ó divinos avós de Jesus, a alegria de viver fielmente na Igreja de Cristo, guiados pelo seu Espírito Santo, para que um dia, após as alegrias e sofrimentos desta vida, mereçamos também nós chegar à casa do Pai, onde vos possamos encontrar, para juntos sermos eternamente felizes no Cristo, pelo Espírito Santo. Amém. Santa Ana e São Joaquim, rogai por nós.
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1: A paz esteja com você. Um dos grandes desafios da vida é a educação, no sentido pleno da palavra. Educação não é transmissão, informação, conhecimento apenas. A gente pode ter assim tantos conhecimentos e não ter a educação. E educação na sua gentileza, simpatia, cuidado com algumas regras. A educação, no sentido pleno, significa desenvolver integralmente o ser humano que nós somos, em todas as dimensões, biopsico, socioespiritual. Se eu só cresço no tamanho, mas não cresço, não amadureço, não

0: potencial muito maior do que desenvolvemos habitualmente. Nós nascemos, somos que nem uma semente. Aquela semente, por exemplo, uma laranja, ela tem o potencial de virar uma árvore e dar muitos frutos, mas pode permanecer semente, pode virar um broto e morrer, pode chegar a crescer um pouco como árvore e não dar fruto, dependendo de uma série de fatores. Nós seres humanos somos assim. A gente é uma semente que pode virar realmente um ser humano pleno de graça e de vida. Assim como Maria. Ela é o modelo de como se educa, ou seja, como se cresce como pessoa. Mas isso exige o empenho de cada um. Não dá para um substituir o outro. Os pais podem educar no sentido de orientar, ajudar, mas nós temos que assumir. Se queremos realmente ser educados no sentido pleno da palavra, acolhamos o Evangelho. Mas não como uma teoria, mas como uma experiência de vida. Colocar em prática o Evangelho. É como se assim, vamos escrever o Evangelho com a própria vida. Olhemos para Maria e aprendamos com ela que tudo é possível quando a gente assume fazer a vontade de Deus. Ele dá tudo o que precisamos para segui-lo, mas nós temos que assumir para poder viver. Que Deus nos abençoe pela intercessão de Maria e que a gente cresça como Jesus em idade, sabedoria e graça diante de Deus e de todos.
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2: 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Muito obrigado a você que nos faz companhia em todo o Brasil. Você que nos acompanha pelo nosso aplicativo ou pelo portal a12.com/Rádio Aparecida. Vamos acolher com muito carinho Eduardo José em Vida Santa.
3: Abismos clamando por abismos. Estudos da Bíblia. A morte de João Batista. Mateus 14:1. Herodes ouviu falar de Jesus e disse aos cortesãos: é João Batista que ressuscitou e faz tantos milagres. Com efeito, Herodes havia mandado prender e acorrentar João por causa de Herodíades, esposa de seu irmão Filipe. João lhe tinha dito com toda coragem: não te é permitido tomar a mulher do teu irmão. A vontade de Herodes era mandar matá-lo, mas tinha medo do povo que considerava João como profeta. O pecado é como uma árvore que vai frutificando. Quem se torna mal não para, vai de pecado em pecado. Herodes foi do adultério à injustiça, da injustiça ao crime de morte. Assim é a cadeia do pecado. Na festa de aniversário de Herodes, a filha de Herodíades dançou e agradou a Herodes no meio dos convidados. Por isso, ele prometeu com juramento dar-lhes tudo que ela pedisse. Por instigação de sua mãe, ela respondeu: dai aqui, num prato, a cabeça de João Batista. O rei entristeceu-se, mas como havia jurado diante dos convidados, mandou que lhe dessem a cabeça de João, que foi decapitado na prisão. A cabeça colocada num prato foi dada à moça, que a levou para sua mãe. Vieram então os discípulos de João, levaram o corpo e o enterraram. Depois foram dar a notícia a Jesus. Quanta lição! O pecado daquela mulher que, além de adúltera, odiava

0: João Batista levou a mandar a filha pedir a cabeça de João num prato. Herodes, homem sem caráter, fez um juramento leviano. A moça pediu coisa horrível, mas ele, por causa dos convidados, executou o crime.
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1: Estamos de volta com a Mãe Aparecida aqui pela Rede Aparecida de Rádio. Chegou o momento do Meditações para o seu dia a dia. Então, alguns escribas e fariseus disseram a Jesus: Mestre, queríamos ver-te fazer um sinal. Mateus 12:38. Jesus estava sempre na mira dos escribas e fariseus. Procuravam eles, na fala de Jesus, alguma coisa que pudessem criticar ou deixá-lo em apuros. Então, alguns escribas e fariseus disseram a Jesus: Mestre, queríamos ver-te fazer um sinal. Para respondê-los, Jesus recorre à vida do profeta Jonas. Vamos conhecê-la para o entendimento do versículo de hoje. Jonas recebeu de Deus um aviso, uma tarefa que deveria ser cumprida. Deus disse a Jonas: Vai à cidade de Nínive, que está com problemas, e resolva. Ele, porém, ignorou a ordem de Deus. Comprou uma passagem no navio que ia para Tarsis. Jonas estava fugindo da presença de Deus. Deus, porém, seguia os passos de Jonas. Durante a viagem, acontece uma grande tempestade. Toda a embarcação ficou em pânico. O medo era grande e pediam socorro a Deus. Nesse momento de pavor e medo, Jonas estava no porão do navio e dormia. O mestre do navio desceu ao porão e encontrou Jonas. Que se passa contigo? Levanta e invoca o teu Deus. Todos queriam saber quem era o causador da grande tempestade. Em seguida, lançaram a sorte e recaiu sobre Jonas. Fizeram a ele muitas perguntas e ele as respondeu: Sou hebreu e temo ao Senhor. Depois de muita conversa, o capitão pergunta a Jonas o que eles poderiam fazer para acalmar a tempestade. Jonas acha a solução para acalmar a tempestade. Jogue-me ao mar, porque sei que é minha causa essa tempestade. O mar continuava revolto. Todos os marinheiros clamaram ao Deus de Jonas. Temeram-no e lhe ofereceram sacrifícios. Jogado ao mar, Jonas foi engolido por um grande peixe e ficou no seu ventre por 3 dias. No ventre do peixe, Jonas orou a Deus. Foi vomitado na cidade de Nínive. Pregou ao povo, obedecendo à ordem de Deus. Esse era o sinal de Deus que os escribas não reconheceram e ignoraram. Senhor, aumenta minha fé para aceitar as tuas ordens. Que meus olhos do coração se abram para enxergar as verdades de Deus. Amém.
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1: Com a Mãe Aparecida, Rede Aparecida de Rádio, em cada história de santo, encontramos um abraço de Deus para o nosso coração. Eles são amigos que caminharam com fé, amor e esperança. E agora nos acompanham nessa jornada. Venha com a gente ouvir essa palavra de conforto e luz com o Padre André Gustavo, no Os Santos nos Ensina.
2: Os Santos nos Ensinam, hoje, dia 24 de julho, dia de São Cristóvão. E eu, Padre André, estou com você, amigo e amigo ouvinte, para conhecermos a história desse santo, o qual nós temos também bastante devoção. É um santo muito solicitado nas viagens por ser patrono dos motoristas. É muito amado em toda a igreja, tanto no Ocidente como no Oriente. Embora o seu dia seja amanhã, vamos nos dedicar à sua pessoa hoje, pois celebramos no dia 25 de julho a festa do apóstolo Tiago. São Cristóvão foi alvo de muitas lendas, porém tudo indica que tenha vivido o significado do seu nome, Cristóvão, ou seja, portador de Cristo. Nascido na Palestina e feito mártir no ano de 250, cresceu Cristóvão no meio pagão e, devido à vantajosa altura e força, entregou-se ao serviço militar, porém com uma ressalva: somente serviria o soberano mais poderoso.

0: Quando Cristóvão procurou servir o rei dos reis, providencialmente foi instruído por um cristão que indicou-lhe o caminho da oração, meditação, da palavra e penitência. Cristóvão, vendo toda a sua dificuldade para esse tipo de prática, abraçou o conselho de servir um povo pela caridade, um povo que agradecido rezaria por ele. O serviço era concreto, pois teria de usar toda a sua altura e fortaleza para atravessar as pessoas de uma margem do rio à outra. E isto fazia com facilidade, quando de repente tomou nos ombros um leve menino, o qual começou a pesar tanto que o gigante de Deus precisou apoiar-se num cajado para atravessá-lo. A partir deste fato, o seu nome mudou para Cristóvão, pois ao suspirar quanto ao peso que parecia o mundo, ouviu do menino sorridente: "Muito mais do que o mundo inteiro, tu carregaste o Senhor do mundo. Sou Jesus a quem tu serves." A caridade nos conduz a Cristo, e pelo amor levamos o Cristo às pessoas. Sejamos também portadores de Cristo e o sirvamos com alegria na pessoa de nossos irmãos e irmãs. São Cristóvão, rogai por nós.
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7: Olá, meu irmão, minha irmã. Graça e paz para você e sua família. No Evangelho hoje, Jesus nos conta a parábola da semente. O nosso coração é o terreno pronto para acolher a semente que é a palavra de Deus. A semente é boa, fértil, porém só germinará e dará frutos se for acolhida numa terra igualmente boa e fértil. Invoquemos a luz do Espírito Santo para que abra as nossas mentes e corações ao acolhimento da palavra do Senhor.

Espírito Santo, tu que habitas, tu que falas, rezas e ages em mim, abra-me à palavra, que a minha mente e o meu coração sejam o terreno bom onde a semente da palavra possa germinar, crescer e frutificar, para que a minha vida seja transformada. Amém. Hoje, 24 de julho, a liturgia nos oferece o Evangelho de Mateus, capítulo 13, versículos 18 a 23. Vós, portanto, ouvi a parábola do semeador. Todo aquele que ouve a palavra do reino e não a compreende, vem o maligno e arranca o que foi semeado em seu coração. Este é o que foi semeado à beira do caminho. O que foi semeado em terreno pedregoso é aquele que ouve a palavra e logo a acolhe com alegria, mas não tem raiz em si mesmo. É inconstante e quando surge tribulação ou perseguição por causa da palavra, logo se escandaliza. O que foi semeado entre os espinhos é aquele que ouve a palavra, mas a angústia desta vida e a sedução da riqueza sufocam a palavra, que se torna sem fruto. O que foi semeado em terra boa é quem ouve a palavra e a compreende. Esse realmente frutifica, um 100, outro 60, outro 30. Jesus é o semeador que espalha a sua palavra com paciência e generosidade, não se impondo, mas propondo. As sementes jogadas à beira do caminho foram comidas pelos pássaros antes de germinar. Não há abertura para acolher a palavra, não a compreendemos. O maligno a rouba antes. As sementes que caem em terreno pedregoso chegam a germinar, mas não têm profundidade, logo secam. Acolhe-se a palavra com alegria, mas as pressões, a preguiça, a falta de oração, as críticas, o sofrimento e a inconstância nos afastam dela. Faltam raízes para enfrentar a tribulação. A força na prova gera fidelidade e esperança. As sementes caídas entre os espinhos germinam e crescem, mas as preocupações do mundo e a busca das riquezas as sufocam. A corrida para ganhar dinheiro, as ocupações, a falta de tempo, o mundanismo, as redes sociais nos afastam da palavra. Tornamo-nos mornos, tíbios, sem amor. Finalmente, as sementes caídas em terreno bom. Elas germinam, criam raízes, crescem e frutificam. A fé provém da escuta da palavra. A esperança a faz crescer. O amor a faz frutificar. O que foi semeado em terra boa é quem ouve a palavra e a compreende. Esse realmente frutifica.

um 100, outro 60, outro 30. O Senhor nos convida a sermos praticantes da palavra. Neste momento, vamos dispor o nosso coração para a vivência de Sua palavra.

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1: No quadro Gente Como Nós, os santos e as santas da Bíblia para todos os dias do ano. A Estela Marcon apresenta para nós as histórias dos personagens bíblicos deste livro, publicado pela Editora Santuário e de autoria de Carlos Mesters e Francisco Rufino. Vamos acompanhar.
2: Nós vamos conhecer a história de Gad, profeta em Judá. Javé havia transmitido esta mensagem ao profeta Gad, vidente de Davi. Essa história você vai encontrar no segundo livro de Samuel, capítulo 24, versículo 11. Quando Davi, fugindo de Saul, criou seu bando de descontentes, a eles se juntou o vidente Gad. O nome Gad significa boa sorte. Provavelmente, ele era um levita que ficou sendo conhecido e lembrado como o vidente de Davi. Foi Gad que aconselhou Davi a conduzir seu bando para as grutas no deserto de Judá, para que eles tivessem maior segurança diante das forças do exército de Saul. O profeta Gad aparece ainda por ocasião do recenseamento. É que Davi, quando se tornou rei, buscou organizar seu reino decretando um recenseamento. Tal ato demonstrava a intenção de controlar e dominar o povo de Israel. Deus envia então o vidente Gad com três possibilidades de castigo pela pretensão de Davi de querer ser o dono do povo. Ele podia escolher uma fome de 3 anos, fugir 3 meses dos inimigos ou 3 dias de peste para o povo. Davi optou pela peste de 3 dias. Segundo o livro das Crônicas, Gad foi o coautor de uma história do reinado de Davi, juntamente com Samuel e Natã, e esse livro se perdeu. Ainda segundo o livro das Crônicas, Gad, junto com Natã, organizou o serviço dos levitas no culto do templo de Jerusalém.
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1: Com a Mãe Aparecida, Rede Aparecida de Rádio, vamos juntos acompanhar o Escola de Maria.
2: Bem-vindo, bem-vinda à Escola de Maria, a melhor e a mais perfeita discípula da palavra. O povo ama Nossa Senhora porque ela é a Mãe de Deus, porque ela é discípula da palavra e também porque, com amor de mãe, ela protegeu e cuidou de Jesus. Maria sempre vai ser para todos nós proteção e abrigo. Dulcíssima Esperança é o nome de uma música que Santo Afonso Maria de Ligório escreveu para Nossa Senhora. O fundador dos missionários redentoristas ensina que, do mesmo modo como amou e protegeu Jesus, a Mãe de Deus nos ampara. Debaixo de teu manto, minha Senhora linda, quero viver e ainda espero aqui morrer. Porque se a ti amando, me toca a feliz sorte de te invocar na morte, terei seguro o céu. É assim que Santo Afonso se refere a Nossa Senhora. Segundo o Evangelho de Mateus, Jesus é o novo Moisés. Ao nascer da Virgem, todas as profecias tornam-se realidade. Jesus é a nova e eterna aliança. Nele, a lei de Deus atinge a perfeição. Moisés libertou o povo do Egito. Jesus Cristo garante libertação do pecado aos que creem. Mateus apresenta mais de 60 textos do Antigo Testamento, recordando que muitos episódios da vida pública de Jesus cumprem as profecias antigas, fazendo-nos reconhecer que ele é o filho de Davi, o Messias prometido. Em Jesus, na sua pessoa, obra e pregação, a esperança pelo Messias torna-se realidade. O Filho de Maria ensina como cumprir a vontade divina, interpretando e aperfeiçoando a lei de Deus. Ao relatar a infância de Jesus, Mateus inspira-se na figura de Moisés. Maria protegeu e cuidou de Jesus, fazendo a grandeza do céu brilhar na fragilidade de um Deus menino. Presente no Evangelho de Mateus, a expressão "do Egito chamei o meu filho" é uma citação literal da profecia de Oséias, que se refere ao povo de Israel. O próprio Deus chama seu povo do Egito para a terra prometida. Mateus, o cobrador de impostos, transformado agora em apóstolo, lembra que Jesus percorre o caminho contrário para refazer a experiência do êxodo de quem foi libertado. Quando Mateus menciona a fuga da Sagrada Família para o Egito e também a matança dos inocentes, está evidente a intenção do evangelista em estabelecer um paralelo entre Moisés e Jesus. Ambos foram salvos, mas não antes de serem perseguidos e ameaçados de morte. A crueldade de Herodes é comparada à selvageria do faraó, que massacra as crianças israelitas na época do nascimento.

Moisés. Na fuga para o Egito, Maria e José conduzem o recém-nascido de Belém ao Egito e daí a Nazaré, onde fora criado. O relato de Mateus revela que, com o coração de mãe, Maria sempre amou, sempre protegeu Jesus. O novo Moisés, amparado e educado por Maria, vai reunir e salvar o novo povo de Deus. A migração da família de Nazaré é decisiva tanto para proteger quanto para preservar a vida do menino. A perseguição de Herodes representa a ambição dos poderosos. José e Maria oferecem ao Filho de Deus proteção, lar seguro e abrigo. Imagino que você deve conhecer muitas famílias de hoje que, por causa da pobreza extrema, da violência ou da intolerância religiosa, são obrigadas a migrar. Elas precisam de cidadania, de segurança, de carinho, e isso é tarefa dos cristãos, é tarefa de quem ama Nossa Senhora. Para José, poucos valores, além do menino e sua mãe, foram realmente significativos na sua vida como carpinteiro de Nazaré. Foi o amor sincero de Maria que encorajou este homem de Deus a assumir, com o coração de pai, a tarefa de acolher e educar o Filho do Altíssimo. A segurança do ambiente doméstico e de um lar protetor foi o melhor presente que Maria e José puderam oferecer ao Filho de Deus. Você ama Nossa Senhora porque ela é a Mãe de Deus, porque ela é discípula da Palavra, porque, com amor de mãe, ela protegeu e cuidou de Jesus. Maria sempre vai proteger a família dos devotos. Bênçãos de Deus para você e para sua família.

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1: Com a Mãe Aparecida, Rede Aparecida de Rádio. 5 minutos para encontrar Jesus no silêncio do coração, para sentir o seu amor e paz. Vamos viver este momento especial com Elô Silvério em Os 5 Minutos de Jesus.
2: Ao homem custa muito humilhar-se. Por isso, Jesus nos deixou não só o preceito, mas também o exemplo da própria humilhação. Dei-vos o exemplo para que, como eu vos fiz, assim façais também vós. Às vezes, poderá parecer-te heroísmo o fato de te humilhares, mas tens de pensar que tua humilhação é muito pouco se a comparas com a do Senhor. E se pensas que teu ato de serviço termina em um irmão teu, te resultará mais fácil tua atitude humilde.
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1: Opa, Mãe Aparecida, Rede Aparecida de Rádio. É tempo de abrir os olhos do coração e despertar para o amor de Deus que nos chama a cada dia. Vamos juntos viver este momento de luz e esperança no tempo de despertar.
2: Bom dia, meu amigo, minha amiga. Certa vez, um homem estava visitando um país distante e, como é natural para alguém que está fora da sua terra, tudo lhe chamava a atenção. O homem seguia por uma estrada de chão quando viu uma colina muito verde. Na colina havia muitas árvores rodeadas por uma cerca envernizada. O viajante avistou uma pequena porta de ferro entreaberta e decidiu entrar para conhecer aquele lugar tão bonito. Ele atravessou o portal e começou a andar lentamente entre as pedras brancas que estavam distribuídas aleatoriamente entre as árvores. Seu olhar repousava sobre cada detalhe e, por isso, percebeu que uma das pedras possuía uma inscrição que assim dizia: Tony Lariategui viveu 6 anos, 4 meses, 2 semanas e 3 dias. Ele ficou angustiado ao perceber que não se tratava de uma simples pedra, mas de uma lápide. Sentiu pena ao pensar que uma criança tão nova estava enterrada ali. Olhando ao seu redor, um homem se deu conta de que a pedra seguinte também tinha uma inscrição, que dizia assim: André Gorostiaga viveu 5 anos, 8 meses e 3 semanas. O viajante ficou muito triste ao se dar conta de que aquele belo lugar era um cemitério e cada pedra era uma tumba. Uma por uma, foi lendo as lápides e todas tinham inscrições parecidas: um nome e o tempo exato de vida do morto. Porém, o que lhe causou maior espanto foi perceber que quem mais tinha vivido não passava nem dos 10 anos. Invadido por uma grande tristeza, sentou-se e começou a chorar. Um senhor que tomava conta do cemitério, que naquele momento passava por ali, aproximou-se e ficou em silêncio, observando o homem chorar. Depois de algum tempo, ele perguntou se o homem chorava por alguma pessoa de sua família. O forasteiro respondeu: não, ninguém da família. O que aconteceu nessa cidade? Por que tantas crianças estão enterradas nesse lugar? O que houve de tão terrível para construírem um cemitério só de crianças? O velho sorriu e disse: acalme-se, não aconteceu nenhuma desgraça. É que nós temos um antigo costume por aqui. Quando um jovem completa 15 anos, ganha dos seus pais uma caderneta, como esta aqui que eu levo pendurada no pescoço. A tradição é que, a partir desse momento, cada vez que a pessoa desfruta intensamente de alguma coisa, abre a sua caderneta e escreve nela o que foi desfrutado e também o tempo que durou o prazer. Conheceu uma moça e se apaixonou por ela? Quanto tempo durou a paixão e o prazer de conhecê-la? Uma semana? Duas? E depois, a emoção do primeiro beijo. Quanto durou? 1 minuto do beijo? 2 dias? 1 semana?

0: a gravidez ou o nascimento do primeiro filho? E o casamento dos amigos? E aquela viagem tão desejada? E o reencontro com um irmão que retorna de um país distante? Quanto tempo desfrutou dessas situações? Horas? Dias? Assim, vamos anotando na caderneta cada momento que desfrutamos. Quando alguém morre, é nosso costume abrir a caderneta e somar o tempo desfrutado e gravá-lo sobre a pedra, porque este é, para nós, um único tempo vivido. Nós passamos tanto tempo lutando para viver, alguns até para sobreviver, que corremos o risco de existirmos, mas deixarmos de viver. E a sua caderneta, querido ouvinte, como está? Do que é que você se recorda que valeria a pena registrar? E no seu dia a dia, será que você já se acostumou com a graça que é estar vivo e poder desfrutar de tantos sentimentos, sensações e das relações que temos com os outros? Você pode até não adotar o costume daquele povo, mas a cada momento de alegria e prazer, reflita: ah, isso valeria a pena anotar na minha caderneta. Sorria, agradeça e viva. Tenha um ótimo dia e até o nosso próximo encontro.
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0: Estamos de volta com a Mãe Aparecida, aqui pela Rede Aparecida de Rádio, nesta madrugada de sexta-feira, dia 24 de julho de 2026. Muito obrigado pelo seu carinho, pela sua companhia. Vamos rezar por você, pelos seus pedidos, pelas suas intenções. Por aquelas intenções que estão guardadas dentro do seu coração. Só você, Deus, Nossa Senhora Aparecida, sabem do seu momento de dor, de tristeza, de angústia. Sinta-se acolhido, sinta-se abraçado nesta grande família de devotos. Vamos juntos, neste momento, acompanhar o Santo Terço. Quem nos conduz nesta oração de fé e de esperança é o Padre Vanderlei Souza, missionário redentorista. Reze conosco, com fé e esperança, juntos lado a lado com aquela que é mãe de todos nós, Nossa Senhora Aparecida.
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1: 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Estamos de volta com o programa Com a Mãe Aparecida, na Rede Aparecida de Rádio. Agora, na Rede Aparecida, reze conosco o Terço Mariano.
4: Bom dia, meu querido irmão, querida irmã. São 4 horas da manhã. Nos encontramos neste momento junto com a

0: Aparecida para rezar o Santo Mistério do Terço, agradecendo a Deus as bênçãos e graças alcançadas em nossas vidas e também implorando que a sua misericórdia infinita se faça presente em nós. Hoje, sexta-feira, contemplamos os mistérios da dor. Vamos juntos invocar a Santíssima Trindade. Em nome do Pai, e do Filho, e do Espírito Santo. Amém. Ofereçamos todas as nossas intenções, daquelas pessoas que nos pediram que rezemos por elas. Oferecemos agora a sua intenção, você que está conosco neste momento. Divino Jesus, nós vos oferecemos este terço que vamos rezar, meditando nos mistérios da vossa redenção. Concedei-nos, por intercessão da Virgem Maria, Mãe de Deus e Nossa Mãe, as virtudes que nos são necessárias para bem rezá-lo e a graça de ganharmos as indulgências desta santa devoção. Oferecemos particularmente, em desagravo dos pecados cometidos contra o teu Santíssimo Coração e o Imaculado Coração de Maria, pela paz do mundo, pela conversão dos pecadores e pelas almas do purgatório. Oferecemos também, pelas intenções do Santo Padre e o Papa, pelo aumento e santificação do clero, pela santificação das famílias, pelas missões e pelos doentes e cuidadores dos doentes, médicos, enfermeiros, auxiliares. E eu convido você, meu querido irmão, querida irmã, agora num instante de grande intimidade com Deus, e faça o seu oferecimento pessoal. Aquelas intenções que você traz em seu coração, um pedido, um agradecimento, um louvor, para quem você quer rezar hoje, peçamos a Maria, a nossa Santíssima Virgem Maria, que interceda por todos nós nesses pedidos que dirigimos a ela através da oração do Santo Terço, na certeza que seu Filho Jesus receberá e atenderá todas as nossas orações. Renovemos a nossa fé na alegria de sermos povo de Deus, família de Jesus Cristo. Creio em Deus Pai Todo-Poderoso, Criador do céu e da terra, e em Jesus Cristo, seu único Filho, nosso Senhor, que foi concebido pelo poder do Espírito Santo. Nasceu da Virgem Maria, padeceu sob Pôncio Pilatos, foi crucificado, morto e sepultado. Desceu à mansão dos mortos, ressuscitou ao terceiro dia. Subiu aos céus, está assentado à direita de Deus Pai Todo-Poderoso, donde há de vir a julgar os vivos e os mortos. Creio no Espírito Santo, na Santa Igreja Católica, na comunhão dos santos, na remissão dos pecados, na ressurreição da carne, na vida eterna. Amém. Em louvor à Santíssima Trindade. Pai nosso que estais nos céus, santificado seja o vosso nome. Venha a nós o vosso reino, seja feita a vossa vontade, assim na terra como no céu.
1: O pão nosso de cada dia nos dai hoje. Perdoai-nos as nossas ofensas, assim como nós perdoamos a quem nos tem ofendido. E não os deixeis cair em tentação, mas livrai-nos do mal. Amém.
0: Nós te louvamos, Santíssima Virgem Maria, Filha de Deus Pai. Ave Maria, cheia de graça, o Senhor é convosco. Bendita sois vós entre as mulheres, e bendito é o fruto do vosso ventre, Jesus.
1: Santa Maria, Mãe de Deus, rogai por nós, os pecadores, agora e na hora de nossa morte. Amém.
0: Nós te louvamos, Santíssima Virgem Maria, Mãe de Deus Filho encarnado. Ave Maria, cheia de graça, o Senhor é convosco. Bendita sois vós entre as mulheres, e bendito é o fruto do vosso ventre, Jesus.
1: Santa Maria, Mãe de Deus, rogai por nós, os pecadores, agora e na hora de nossa morte. Amém.
0: Nós te agradecemos a encarnação, Santíssima Virgem Maria, pois acolhestes o Verbo Jesus. E te pedimos, nos dê a graça de acolher a palavra de Deus. Ave Maria, cheia de graça, o Senhor é convosco. Bendita sois vós entre as mulheres, e bendito é o fruto do vosso ventre, Jesus.
1: Santa Maria, Mãe de Deus, rogai por nós, os pecadores, agora e na hora de nossa morte. Amém.
0: Glória ao Pai, ao Filho e ao Espírito Santo.
1: Como era no princípio, agora e sempre. Amém.
0: Hoje contemplamos os mistérios dolorosos. O primeiro mistério doloroso, vamos contemplar a agonia de Jesus no Horto das Oliveiras. Está no Evangelho segundo São Mateus, capítulo 26, versículos 36 a 39.

0: chegou com eles a uma propriedade chamada Getsêmani e disse aos discípulos: sentai-vos enquanto eu vou orar ali. Levou consigo Pedro e os dois filhos de Zebedeu e começou a ficar triste e angustiado. Então lhes disse: sinto uma tristeza mortal, ficai aqui e vigiai comigo. Ele foi um pouco mais adiante, caiu com o rosto por terra e orou: meu pai, se possível que este cálice passe de mim, contudo, não seja feito como eu quero, mas como tu queres. De fato, o cálice doloroso, amargo, da dor, da angústia, do saber que está prestes a sofrer uma das formas de injustiça maior que a rejeição dos homens, Jesus sente tudo isso na agonia do orco. Mas veja, meu querido, minha querida, como ele reza ao Pai: que não se faça o que eu quero, mas o que tu queres. É difícil chegar a esta conclusão. É difícil muitas vezes dizer isso para Deus: faça-se a tua vontade, não a minha. Porque nós às vezes queremos rezar para que Deus faça a nossa vontade. É claro que nós queremos sempre o melhor, é claro que nós queremos sempre ter o sucesso, chegar aos lugares almejados, conquistar os sonhos e projetos, ter uma vida estabilizada. São tantas as nossas necessidades que Deus nos deu essa capacidade de pensar para frente, a inteligência de crescer, de construir, de ir a mais. Mas a grande questão é: e quando o nosso caminho se esbarra com uma encruzilhada da vida, uma encruzilhada da história, uma encruzilhada das pessoas, o que nós devemos rezar? Exatamente isso que Jesus fez: não se faça a minha vontade, mas a tua. Não seja feito como eu quero, mas como tu queres. Porque o querer de Deus, ele sempre nos trará a libertação e a restauração da existência. Pai nosso que estais nos céus, santificado seja o vosso nome. Venha a nós o vosso reino, seja feita a vossa vontade, assim na terra como no céu.
1: O pão nosso de cada dia nos dai hoje, perdoai-nos as nossas ofensas, assim como nós perdoamos a quem nos tem ofendido. E não nos deixeis cair em tentação, mas livrai-nos do mal. Amém.
0: Ave Maria, cheia de graça, o Senhor é convosco. Bendita sois vós entre as mulheres, e bendito é o fruto do vosso ventre, Jesus.
1: Santa Maria, Mãe de Deus, rogai por nós, os pecadores, agora e na hora de nossa morte. Amém.
0: Ave Maria, cheia de graça, o Senhor é convosco. Bendita sois vós entre as mulheres, e bendito é o fruto do vosso ventre, Jesus.
1: Santa Maria, Mãe de Deus, rogai por nós, os pecadores, agora e na hora de nossa morte. Amém.
0: Ave Maria, cheia de graça, o Senhor é convosco. Bendita sois vós entre as mulheres, e bendito é o fruto do vosso ventre, Jesus.
1: Santa Maria, Mãe de Deus, rogai por nós, os pecadores, agora e na hora de nossa morte. Amém.
0: Ave Maria, cheia de graça, o Senhor é convosco. Bendita sois vós entre as mulheres, e bendito é o fruto do vosso ventre, Jesus.
1: Santa Maria, Mãe de Deus, rogai por nós, os pecadores, agora e na hora de nossa morte. Amém.
0: Ave Maria, cheia de graça, o Senhor é convosco. Bendita sois vós.

0: entre as mulheres, e bendito é o fruto do vosso ventre, Jesus.
1: Santa Maria, Mãe de Deus, rogai por nós, os pecadores, agora e na hora de nossa morte. Amém.
0: Ave Maria, cheia de graça, o Senhor é convosco. Bendita sois vós entre as mulheres, e bendito é o fruto do vosso ventre, Jesus.
1: Santa Maria, Mãe de Deus, rogai por nós, os pecadores, agora e na hora de nossa morte. Amém.
0: Ave Maria, cheia de graça, o Senhor é convosco. Bendita sois vós entre as mulheres, e bendito é o fruto do vosso ventre, Jesus.
1: Santa Maria, Mãe de Deus, rogai por nós, os pecadores, agora e na hora de nossa morte. Amém.
0: Ave Maria, cheia de graça, o Senhor é convosco. Bendita sois vós entre as mulheres, e bendito é o fruto do vosso ventre, Jesus.
1: Santa Maria, Mãe de Deus, rogai por nós, os pecadores, agora e na hora de nossa morte. Amém.
0: Ave Maria, cheia de graça, o Senhor é convosco. Bendita sois vós entre as mulheres, e bendito é o fruto do vosso ventre, Jesus.
1: Santa Maria, Mãe de Deus, rogai por nós, os pecadores, agora e na hora de nossa morte. Amém.
0: Ave Maria, cheia de graça, o Senhor é convosco. Bendita sois vós entre as mulheres, e bendito é o fruto do vosso ventre, Jesus.
1: Santa Maria, Mãe de Deus, rogai por nós, os pecadores, agora e na hora de nossa morte. Amém.
0: Glória ao Pai, ao Filho e ao Espírito Santo.
1: Como era no princípio, agora e sempre. Amém.
0: Ó meu Jesus, perdoa.

0: Ita misericórdia.
1: Nossa Senhora Aparecida, Rainha e Padroeira do Brasil,
0: rogai por nós.
1: São Judas Tadeu,
0: rogai por nós.
1: São José,
0: rogai por nós.
1: Neste segundo mistério doloroso, contemplamos a flagelação de nosso Senhor Jesus Cristo.

lermos o Evangelho segundo São João, capítulo 19, versículos de 1 a 3. Pilatos então mandou açoitar Jesus. Os soldados trançaram uma coroa de espinhos, a puseram na cabeça de Jesus e o vestiram com um manto púrpura. Aproximavam-se dele e diziam: "Viva o rei dos judeus!" e batiam nele. Esta expressão de sarcasmo, né, querido irmão, querida irmã, nós bem sabemos, meditamos sempre e de modo muito especial durante a sexta-feira santa, a quinta-feira para a sexta-feira, aquele momento da prisão de Jesus, a agonia do horto e a prisão e a flagelação. Esta expressão, viva o rei dos judeus, falsamente falada, porque na verdade não se estava o saudando, mas o ridicularizando. Tudo isso passou Jesus na fidelidade ao projeto do Pai. Ele queria gerar a vida e vida em abundância para todos. Ele veio para nos resgatar e por isso ele vai ocupar o último degrau da escada da existência, os últimos dos espoliados, dos desprezados, abandonados, dos rejeitados. Como o profeta Isaías vai meditar sobre a figura do servo sofredor e que a gente reza sempre na Sexta-feira Santa, escutando essa palavra, ele, de tão machucado, ferido, desfigurado, virávamos o rosto para não olhá-lo, porque ele era a prova de nossos pecados. É uma imagem muito forte, muito bonita. E São João, nesse capítulo 19, nos traz esta memória de que Jesus passou, assumiu essa dor da existência, os flagelos, a humilhação e a rejeição, para que ao olhá-lo, ao contemplá-lo, nós tenhamos força e coragem de dizer: eu tenho um Pai que me ama e esse Pai me resgata de todo o mal. Pai nosso que estais nos céus, santificado seja o vosso

0: Santa Maria, Mãe de Deus, rogai por nós, os pecadores, agora e na hora de nossa morte. Amém.
1: Ave Maria, cheia de graça, o Senhor é convosco. Bendita sois vós entre as mulheres, e bendito é o fruto do vosso ventre, Jesus.
0: Santa Maria, Mãe de Deus, rogai por nós, os pecadores, agora e na hora de nossa morte. Amém.
1: Ave Maria, cheia de graça, o Senhor é convosco. Bendita sois vós entre as mulheres, e bendito é o fruto do vosso ventre, Jesus.
0: Santa Maria, Mãe de Deus, rogai por nós, os pecadores, agora e na hora de nossa morte. Amém.
1: Ave Maria, cheia de graça, o Senhor é convosco. Bendita sois vós entre as mulheres, e bendito é o fruto do vosso ventre, Jesus.
0: Santa Maria, Mãe de Deus, rogai por nós, os pecadores, agora e na hora de nossa morte. Amém.
1: Ave Maria, cheia de graça, o Senhor é convosco. Bendita sois vós entre as mulheres, e bendito é o fruto do vosso ventre, Jesus.
0: Santa Maria, Mãe de Deus, rogai por nós, os pecadores, agora e na hora de nossa morte. Amém.
1: Ave Maria, cheia de graça, o Senhor é convosco. Bendita sois vós entre as mulheres, e bendito é o fruto do vosso ventre, Jesus.
0: Santa Maria, Mãe de Deus, rogai por nós, os pecadores, agora e na hora de nossa morte. Amém.
1: Ave Maria, cheia de graça, o Senhor é convosco. Bendita sois vós entre as mulheres, e bendito é o fruto do vosso ventre, Jesus.
0: Santa Maria, Mãe de Deus, rogai por nós, os pecadores, agora e na hora de nossa morte. Amém.
1: Ave Maria, cheia de graça, o Senhor é convosco. Bendita sois vós entre as mulheres, e bendito é o fruto do vosso ventre, Jesus.
0: Santa Maria, Mãe de Deus, rogai por nós, os pecadores, agora e na hora de nossa morte. Amém.
1: Ave Maria, cheia de graça, o Senhor é convosco. Bendita sois vós entre as mulheres, e bendito é o fruto do vosso ventre, Jesus.
0: Santa Maria, Mãe de Deus, rogai por nós, os pecadores, agora e na hora de nossa morte. Amém.
1: Glória ao Pai, ao Filho e ao Espírito Santo.
0: Como era no princípio, agora e sempre. Amém.
1: Ó meu Jesus, perdoa.

0: infinita misericórdia.
1: Nossa Senhora de Fátima,
0: rogai por nós.
1: Arcanjos São Miguel, São Gabriel e São Rafael,
0: rogai por nós.
1: Santa Dulce dos Pobres,
0: rogai por nós.
1: Neste terceiro mistério doloroso, contemplamos a coroação de espinhos.

Evangelho segundo São Mateus, capítulo 27, versículos 27 a 29, nos diz: em seguida, os soldados do governador levaram Jesus ao pretório e reuniram todo o batalhão em volta dele. Tiraram-lhe a roupa e o vestiram com um manto vermelho. Depois traçaram uma coroa de espinhos, puseram-na em sua cabeça e uma vara em sua mão direita. Então se ajoelharam diante de Jesus e zombavam, dizendo: salve, rei dos judeus. Esse terceiro mistério, nós continuamos meditando as expressões que foram ditas a Jesus durante a flagelação e que não são expressões que revelam uma aderência ao seu projeto, à sua vida. Não são expressões que revelam um penalizar-se pelo sofrimento, pelo contrário, são ainda para instigar mais a dor humilhante. Já estava preso, sendo açoitado e ainda ridicularizado com expressões que não tinham o objetivo de engrandecer ou de confortar e consolar. Ele passou por toda esta humilhação, ele assumiu tudo isto para que nós

0: nós tenhamos a coragem de, diante da humilhação, do sofrimento de alguém, da dor de um irmão, nós tenhamos a coragem de sermos solidários. Simão Cirineu, Verônica, ao olhar alguém que sofre, lembremos-nos que naquele sofredor está o próprio Cristo. Ao olhar alguém que padece, que é humilhado, que é rejeitado, olhemos daquela pessoa o Cristo Jesus.
1: Pai nosso que estais nos céus, santificado seja o vosso nome. Venha a nós o vosso reino, seja feita a vossa vontade, assim na terra como no céu.
2: O pão nosso de cada dia nos dai hoje. Perdoai-nos as nossas ofensas, assim como nós perdoamos a quem nos tem ofendido. E não nos deixeis cair em tentação, mas livrai-nos do mal. Amém.
1: Ave Maria, cheia de graça, o Senhor é convosco. Bendita sois vós entre as mulheres, e bendito é o fruto do vosso ventre, Jesus.
2: Santa Maria, Mãe de Deus, rogai por nós, os pecadores, agora e na hora de nossa morte. Amém.
1: Ave Maria, cheia de graça, o Senhor é convosco. Bendita sois vós entre as mulheres, e bendito é o fruto do vosso ventre, Jesus.
2: Santa Maria, Mãe de Deus, rogai por nós, os pecadores, agora e na hora de nossa morte. Amém.
1: Ave Maria, cheia de graça, o Senhor é convosco. Bendita sois vós entre as mulheres, e bendito é o fruto do vosso ventre, Jesus.
2: Santa Maria, Mãe de Deus, rogai por nós, os pecadores, agora e na hora de nossa morte. Amém.
1: Ave Maria, cheia de graça, o Senhor é convosco. Bendita sois vós entre as mulheres, e bendito é o fruto do vosso ventre, Jesus.
2: Santa Maria, Mãe de Deus, rogai por nós, os pecadores, agora e na hora de nossa morte. Amém.
1: Ave Maria, cheia de graça, o Senhor é convosco. Bendita sois vós entre as mulheres, e bendito é o fruto do vosso ventre, Jesus.
2: Santa Maria, Mãe de Deus, rogai por nós, os pecadores, agora e na hora de nossa morte. Amém.
1: Ave Maria, cheia de graça, o Senhor é convosco. Bendita sois vós entre as mulheres, e bendito é o fruto do vosso ventre, Jesus.
2: Santa Maria, Mãe de Deus, rogai por nós, os pecadores, agora e na hora de nossa morte. Amém.
1: Ave Maria, cheia de graça, o Senhor é convosco. Bendita sois vós entre as mulheres, e bendito é o fruto do vosso ventre, Jesus.
2: Santa Maria, Mãe de Deus, rogai por nós, os pecadores, agora e na hora de nossa morte. Amém.
1: Ave Maria, cheia de graça, o Senhor é convosco. Bendita sois vós entre as mulheres, e bendito é o fruto do vosso ventre, Jesus.
2: Santa Maria, Mãe de Deus, rogai por nós, os pecadores, agora e na hora de nossa morte. Amém.
1: Ave Maria, cheia de graça, o Senhor é convosco. Bendita sois vós entre as mulheres, e bendito é o fruto do vosso ventre, Jesus.
2: Santa Maria, Mãe de Deus, rogai por nós, os pecadores, agora e na hora de nossa morte. Amém.
1: Ave Maria, cheia de graça, o Senhor é convosco. Bendita sois vós entre as mulheres, e bendito é o fruto do vosso ventre, Jesus.
2: Santa Maria, Mãe de Deus, rogai por nós, os pecadores, agora e na hora de nossa morte. Amém.
1: Glória ao Pai, ao Filho e ao Espírito Santo.
2: Como era no princípio, agora e sempre. Amém.
1: Ó meu Jesus, perdoa.

0: vossa infinita misericórdia.
1: Santa Luzia,
0: rogai por nós.
1: Santa Rita de Cássia,
0: rogai por nós.
1: Santa Catarina de Sena,
0: rogai por nós.
1: No quarto mistério doloroso, contemplamos a subida

0: Evangelho segundo São Marcos, capítulo 15, versículos 21 e 22, nos diz: os soldados obrigaram quem lá estava passando, voltando do campo, Simão de Cirene, pai de Alexandre e de Rufo, a carregar a cruz. Levaram Jesus para o lugar chamado Gólgota, que quer dizer Calvário. A subida dolorosa de Jesus para o Calvário nós sempre meditamos quando rezamos a Via Sacra. É interessante nós vermos que nessa subida dolorosa, embora machucado, ferido, humilhado, rejeitado, porque a morte de cruz era a rejeição da sociedade de então, nesse caminho do Calvário Jesus vai encontrando a força redentora que o Verbo trouxe para nós na pessoa de Jesus para consolar. Consola as mulheres de Jerusalém, consola Maria, sua mãe, consola Verônica. Olha que interessante, ele consola, embora ele estivesse precisando de consolo. Mas é aquela história, né, meu querido e minha querida? Quando nós damos tudo de nós para os outros, Deus nos agracia com aquilo que nos é necessário. E aí nós vemos a figura de Simão de Cirene, que vai ser esse auxílio necessário para que Jesus consiga percorrer todo o caminho até o Calvário. É o Cordeiro de Deus que tira o pecado do mundo, que vai caminhando rumo ao seu sacrifício. Meditamos esse mistério de amor e peçamos ao Senhor: dai-nos, Senhor, conforto e consolo nas nossas dores. Pai nosso que estais nos céus, santificado seja o vosso nome. Venha a nós o vosso reino, seja feita a vossa vontade, assim na terra como no céu.
1: O pão nosso de cada dia nos dai hoje. Perdoai-nos as nossas ofensas, assim como nós perdoamos a quem nos tem ofendido. E não nos deixeis cair em tentação, mas livrai-nos do mal. Amém.
0: Ave Maria, cheia de graça, o Senhor é convosco. Bendita sois vós entre as mulheres, e bendito é o fruto do vosso ventre, Jesus.
1: Santa Maria, Mãe de Deus, rogai por nós, os pecadores, agora e na hora de nossa morte. Amém.
0: Ave Maria, cheia de graça, o Senhor é convosco. Bendita sois vós entre as mulheres, e bendito é o fruto do vosso ventre, Jesus.
1: Santa Maria, Mãe de Deus, rogai por nós, os pecadores, agora e na hora de nossa morte. Amém.
0: Ave Maria, cheia de graça, o Senhor é convosco. Bendita sois vós entre as mulheres, e bendito é o fruto do vosso ventre, Jesus.
1: Santa Maria, Mãe de Deus, rogai por nós, os pecadores, agora e na hora de nossa morte. Amém.
0: Ave Maria, cheia de graça, o Senhor é convosco. Bendita sois vós entre as mulheres, e bendito é o fruto do vosso ventre, Jesus.
1: Santa Maria, Mãe de Deus, rogai por nós, os pecadores, agora e na hora de nossa morte. Amém.
0: Ave Maria, cheia de graça, o Senhor é convosco. Bendita sois vós entre as mulheres, e bendito é o fruto do vosso ventre, Jesus.
1: Santa Maria, Mãe de Deus, rogai por nós, os pecadores, agora e na hora de nossa morte. Amém.
0: Ave Maria, cheia de graça, o Senhor é convosco. Bendita sois vós entre as mulheres, e bendito é o fruto do vosso ventre, Jesus.
1: Santa Maria, Mãe de Deus, rogai por nós, os pecadores, agora e na hora de nossa morte. Amém.
0: Ave Maria, cheia de graça, o Senhor é convosco. Bendita sois vós entre as mulheres, e bendito é o fruto do vosso ventre, Jesus.
1: Santa Maria, Mãe de Deus, rogai por nós, os pecadores, agora e na hora de nossa morte. Amém.
0: Ave Maria, cheia de graça, o Senhor é convosco. Bendita sois vós entre as mulheres, e bendito é o fruto do vosso ventre, Jesus.
1: Santa Maria, Mãe de Deus, rogai por nós, os pecadores, agora e na

0: morte. Amém.
1: Ave Maria, cheia de graça, o Senhor é convosco. Bendita sois vós entre as mulheres, e bendito é o fruto do vosso ventre, Jesus.
2: Santa Maria, Mãe de Deus, rogai por nós, os pecadores, agora e na hora de nossa morte. Amém.
1: Ave Maria, cheia de graça, o Senhor é convosco. Bendita sois vós entre as mulheres, e bendito é o fruto do vosso ventre, Jesus.
2: Santa Maria, Mãe de Deus, rogai por nós, os pecadores, agora e na hora de nossa morte. Amém.
1: Glória ao Pai, ao Filho e ao Espírito Santo.
2: Como era no princípio, agora e sempre. Amém.
1: Ó meu Jesus,

0: vossa infinita misericórdia.
1: Santo Antônio de Pádua,
0: rogai por nós.
1: Santo Antônio de Santana Galvão,
0: rogai por nós.
1: Santa Teresa de Ávila,
0: rogai por nós.
1: O quinto mistério doloroso, nós contemplamos a crucificação e morte de nosso Senhor Jesus Cristo.

0: Evangelho segundo São Lucas, capítulo 23, versículos 33 e 34, e de 44 a 46, lemos: quando chegaram ao lugar chamado Calvário, ali crucificaram Jesus e os malfeitores, um à sua direita e o outro à sua esquerda. Jesus dizia: Pai, perdoai-lhes, eles não sabem o que fazem. Já era mais ou menos meio-dia e uma escuridão cobriu toda a terra até as 3 horas da tarde, pois o sol parou de brilhar. O véu do santuário rasgou-se pelo meio e Jesus deu um forte grito: Pai, em tuas mãos entrego meu espírito. Dizendo isso, expirou. Em tuas mãos, ó Pai, entrego meu espírito. É a última frase que o evangelista São Lucas vai nos traduzir da mensagem de Jesus. Todo o sentido da sua vida, todo o objetivo da sua história, a encarnação do Verbo veio para que nos ensinar a entregar-nos verdadeiramente ao Pai. Essa entrega começa quando Maria diz: eis aqui a serva do Senhor, faça-se em mim segundo a tua palavra. Essa entrega vai se dando no caminhar de Jesus, quando ele vai consolando, confortando os que estavam distantes, os rejeitados, os amargurados, entristecidos, quando ele estendia a mão e levantava os feridos, enfermos, quando Jesus era a água viva que saciava a sede daqueles que procuravam beber da fonte da vida, que é Deus. E no final da sua história neste mundo, o Verbo conclui com essa belíssima frase: em tuas mãos entrego o meu espírito, a minha vida, o meu sopro, porque tudo pertence a Deus. E para Deus voltaremos todos um dia. Que nós voltemos com esta consciência de que fizemos o melhor e que podemos entregar ao Pai, alegres, felizes e agradecidos, o melhor que podemos realizar, com todos os limites que temos, com todos os percalços que a vida nos traz, com todas as cruzes que carregamos, as alegrias que vivenciamos. Tudo isso entregaremos a Deus, e nesse dia nós iremos receber do Pai, se formos fiéis, o abraço solidário e reconfortador. Iremos receber de Jesus o convite: vinde a mim, vós todos que estáis cansados e abatidos, e eu vos aliviarei. Pai nosso que estais nos céus, santificado seja o vosso nome. Venha a nós o vosso reino, seja feita a vossa vontade, assim na terra como no céu.
1: O pão nosso de cada dia nos dai hoje, perdoai-nos as nossas ofensas, assim como nós perdoamos a quem os tem ofendido. E não os deixeis cair em tentação,

0: misericórdia.
1: São Benedito,
0: rogai por nós.
1: São Clemente Maria Hofmauer,
0: rogai por nós.
1: São Domingos Sávio,
0: rogai por nós.
1: São João Paulo II,
0: rogai por nós.
1: Agradecimentos. Infinitas graças vos damos, soberana rainha, pelos benefícios que todos os dias recebemos de vossas mãos liberais. Dignai-vos agora e para sempre tomar-nos debaixo de vosso poderoso amparo, e para mais vos alegrar, vos saudamos com uma salve rainha. Salve rainha, mãe de misericórdia, vida, doçura e esperança nossa, salve. A vós bradamos os degredados filhos de Eva, a vós suspiramos gemendo e chorando neste vale de lágrimas. Eia, pois, advogada nossa, esses vossos olhos misericordiosos a nós volvei, e depois deste desterro, mostrai-nos Jesus, bendito fruto do vosso ventre. Ó clemente, ó piedosa, ó doce sempre Virgem Maria, rogai por nós, Santa Mãe de Deus, para que sejamos dignos das promessas de Cristo. Assim seja. Amém. Estamos chegando ao final de mais uma oração do Santo Terço da Madrugada, aqui pela Rádio Aparecida e Rede Aparecida de Rádio. E como de costume, te convido a entregar a sua vida, o seu coração, a sua família, a sua história à Virgem Mãe Santíssima. Vamos renovar a nossa consagração à Nossa Senhora Aparecida. Ó Maria Santíssima, pelos méritos de nosso Senhor Jesus Cristo, em vossa querida imagem de Aparecida, espalhais inúmeros benefícios sobre todo o Brasil. Eu, embora indigno de pertencer ao número de vossos filhos e filhas, mas cheio do desejo de participar dos benefícios de vossa misericórdia, prostrado a vossos pés, consagro-vos o meu entendimento, para que sempre pense no amor que mereceis. Consagro-vos a minha língua, para que sempre vos louve e propague a vossa devoção. Consagro-vos o meu coração, para que depois de Deus, vos ame sobre todas as coisas. Recebei-me, ó Rainha incomparável, vós que o Cristo crucificado deu-nos por mãe, no ditoso número de vossos filhos e filhas. Acolhei-me debaixo de vossa proteção, socorrei-me em todas as minhas necessidades espirituais e temporais, sobretudo na hora de minha morte. Abençoai-me, ó celestial cooperadora, e com vossa poderosa intercessão, fortalecei-me em minha fraqueza, a fim de que, servindo-vos fielmente nesta vida, possa louvar-vos, amar-vos e dar-vos graças no céu por toda a eternidade. Assim seja. Amém. Por intercessão de Nossa Senhora da Conceição Aparecida, Rainha e Padroeira do Brasil, abençoe-vos o Deus Todo-Poderoso, Pai, Filho e Espírito Santo. Amém.
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1: 5 horas.
2: Bom dia, caro ouvinte. Em nome do Pai, do Filho e do Espírito Santo. Amém. Eu vos adoro, meu Deus, e vos amo de todo o coração. Dou-vos graças por me terdes criado, feito cristão e conservado nesta noite. Humildemente vos agradeço todos os benefícios que me concedestes. Estou pronto para ajudar-vos na construção de uma humanidade mais feliz, na construção do vosso reino de amor e de paz. As pessoas estão me esperando. Ofereço-vos todas as ações desse dia. Fazei que sejam todas segundo a vossa santa vontade, para a vossa maior glória. E seja sempre comigo a vossa graça e com toda a minha família. Defendei-me do pecado e de todo o mal. Senhor Deus, Rei do céu e da terra, dirigi, santificai e governai neste dia os nossos corações e os nossos corpos, sentidos, palavras e ações, a fim de que mereçamos ser salvos e libertos, aqui e na terra, por nosso Senhor Jesus Cristo, vosso Filho, na unidade do Espírito Santo. Amém. Que este dia seja um dia

0: abençoado para cada um de vocês, caro ouvinte. Abençoe-vos o Deus Todo-Poderoso, Pai, Filho e Espírito Santo. Amém.
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0: 5:10.
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5: Ouvintes da Rádio Vida Nova FM, bom dia. Vamos fazer junto a nossa oração da manhã. Senhor Deus e Pai, a Ti a minha gratidão pela vida que desperta, pelo calor que cria vida, pela luz que abre meus olhos. Eu Te agradeço por tudo que forma minha vida, pela terra, pela água, pelo ar, pelas pessoas. Inspira-me com Teu Espírito Santo, os pensamentos que vão me alimentar, as palavras que eu vou dizer, os gestos que vou dirigir, a comunicação que vou realizar. Abençoa as pessoas que eu vou encontrar, os alimentos que vou ingerir. Abençoa os passos que eu der, o trabalho que devo fazer. Abençoa, Senhor, as decisões que eu vou tomar, a esperança que vou promover, a paz que vou semear, a fé que vou viver, o amor que vou partilhar. Ajuda-me, Senhor, a não fugir diante das dificuldades, mas abraçar com amor as pequenas cruzes desse dia. Quero estar contigo, Senhor, no início, durante e o fim desse dia. Amém.

0: paz.
1: Ouvinte da Rádio Vida Nova FM, por estarmos juntos nessa manhã de sexta-feira, 24 de julho de 2026, pedimos a Deus que abençoe todos os nossos amigos e amigas aqui da Vida Nova FM. Palavra de Deus ilumina a nossa oração, um texto do Evangelho de Mateus. O que foi semeado entre os espinhos representa o que ouve a palavra, mas as preocupações do mundo e a sedução das riquezas sufocam e a torna estéril. A parábola do semeador fala sobre algo muito importante: a palavra de Deus semeada entre as pessoas. Nos diferentes terrenos encontramos aquelas sementes que brotam entre os espinhos. Jesus disse que esse tipo de situação são as pessoas que ouvem a mensagem, gostam de ouvi-la. A semente germina e chega a crescer, mas logo as preocupações do mundo, como a busca por riquezas e prazeres, sufoca a semente que germinou e logo ela morre. Todos estamos sujeitos a essa situação. Vivemos em um mundo onde o dinheiro, os prazeres parecem que querem sufocar toda a nossa vida. Tudo gira em torno disso, em nosso tempo. E podemos ser tentados também, perdendo de vista o que realmente importa. A grande tristeza da parábola de Jesus é trocar a graça eterna pelas coisas passageiras desse mundo. A mensagem

0: Deus nos faz pensar hoje sobre o que realmente importa. Existem muitas coisas boas neste mundo para vivermos e desfrutarmos, mas nada deve sufocar a fé daqueles que ouvem a boa mensagem dele. Jesus morreu na cruz do Calvário para trazer uma vida nova a todos nós. Você tem a oportunidade de receber a boa semente hoje. Jesus morreu por você e lhe oferece uma nova chance. Que a semente da palavra germine em seu coração. Senhor, agradecemos pela semente da tua palavra que brotou em nosso coração e nos deu a fé. Ajuda-nos que as tentações desse mundo não sufoque esse presente de tuas mãos. Ouvinte da Rádio Vida Nova FM, que o Senhor te abençoe e te guarde. Que Ele mostre a sua face e lhe seja favorável. Que Ele volva para você seu olhar e dê sua paz. Que você sinta a presença amorosa de Deus em sua vida cada minuto desse novo dia. Que uma chuva de bênção seja derramada sobre você e sua família. E que o Senhor te guarde na palma da sua mão e o livre de todo mal. E até que nos encontremos de novo, que Deus te abençoe. Em nome do Pai, do Filho e do Espírito Santo. Um bom dia e até amanhã, se Deus quiser.
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0: Ai de mim se não anunciar o Evangelho. Primeira carta de Paulo aos Coríntios, capítulo 9, versículo 16. Celebremos jubilosos 40 anos da nossa Diocese de Guanhães. 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
1: A palavra do Senhor e a fecundidade de nosso coração. Passagem do Evangelho de São Mateus, capítulo 13, versículos 18 ao 23, na qual Jesus nos explica a parábola do semeador. Os diversos terrenos, frequentemente presentes e misturados em nós, são a imagem do nosso coração desejoso, porventura, de escutar a palavra, mas incapaz de compreendê-la em profundidade e de deixá-la criar raízes, de modo a poder dar fruto. É necessário proceder a um trabalho atento e sapiente, libertando o coração de pedregulhos e de espinhos, separando a terra boa, isto é, exercendo aquela vigilância contínua a que convidam outras páginas do Evangelho, e um sábio discernimento sobre tudo o que ocupa os nossos sentimentos e os nossos pensamentos, como lemos no lecionário comentado sobre esta parábola do semeador. Completemos a reflexão com o comentário do Missal Cotidiano. E assim podemos falar em quatro categorias de pessoas ao ouvir a palavra de Deus. Primeiro, aqueles que ouvem com planos próprios, sem muita disponibilidade para se questionar à luz da palavra. Segundo, outros são superficiais, pois ouvem levianamente a palavra e da mesma forma se esquecem. Terceiro, muitos não têm tempo para tirar conclusões da palavra, porque tem muito o que fazer, entre aspas. Quarto, mas tem alguns que realmente refletem sobre a palavra ouvida e se dispõem a mudar, com uma disponibilidade mais ou menos ampla que só Deus pode medir. O homem dos primeiros três quadros escuta, mas não compreende. Os motivos são diversos.

0: colocam em evidência obstáculos cada vez mais sutis e, por vezes, difíceis de descobrir. A razão pode estar na intervenção do maligno, mas também em algumas atitudes humanas, como a volubilidade e a superficialidade, que se manifestam quando é necessário enfrentar dificuldades e provações, ou então a inquietação que nasce da preocupação pelas riquezas, conforme o comentário do lecionário. De outro lado, a compreensão da palavra de Deus não é um exercício intelectual, porque nasce da acolhida atenta e amorosa do que se ouviu e da fé incondicional no Senhor, que nos dirige a palavra divina para que a acolhida em chão fértil e pleno de fé dê saborosos e abundantes frutos pascais. Além de nos questionarmos sobre o modo de como acolhemos a palavra e com qual terreno nos identificamos, há uma segunda questão também a ser considerada. Na explicação da parábola, o Senhor fala dos que ouvem e notemos que não aparecem aqueles que não ouvem. Entretanto, há muitos que ainda não ouviram a palavra do Senhor e precisamos nos questionar se, como discípulos missionários do Senhor, estamos vivendo a graça de anunciar e testemunhar a palavra de Deus a muitos. A todos estes, e em todos os âmbitos e em todos os momentos, concluímos com as palavras do apóstolo Paulo aos Romanos, capítulo 10, versículos 14 ao 15. Ora, como invocarão aquele em quem não creram? E como crerão naquele a quem não ouviram? E como ouvirão se ninguém proclamar? E como proclamarão se não forem enviados? Assim é que está escrito: como são formosos os pés dos que anunciam boas novas, a palavra do Senhor e a fecundidade de nosso coração.
1: Alegrai-vos sempre, orai sem cessar. 1 Tessalonicenses capítulo 5, versículos do 16 ao 17. 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
1: Bom demais, hein? Desperta Brasil, muito bom dia pra você que tá ligado aqui na frequência 91,5. Bom dia pra você, são 6:22, é o Desperta Brasil. Bom dia! 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Uma ótima manhã para você, juntinhos até as 8 horas da manhã. Valendo por aqui o seu abraço e a sua participação. 3421-2056. Muito bom dia para você, uma ótima sexta. Juntinhos até as 8 horas da manhã. É a Velha Fazenda com Rio Negro e Solimões.

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1: Bom demais, hein? Desperta Brasil, ótima manhã pra você que tá na sintonia, tá ligado por aqui no Desperta Brasil. 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

0: A Sirleia também já tá ligadinha por aqui, né, Sirleia? Bom dia pra você.
1: Parada dura, último adeus.
0: Manda aí, Sirleia.
1: Vou oferecer pro Saulo, pra todos meus familiares aqui em Goiânia, pra Geraldinha, Dona Lica, pra Maria e família na Jacutinga, pro Delico do Bernardino e família, pro Leandro e família na Jacutinga, das Neves e família, Ritinha e família, Lourdinha e família, pro Misael, Maiara, Cristiane, Ederson, Manessaria, Milô, o Ronaldinho, a esposa dele, que cheira das pombas, pro Anderson, Laninho, Luzia, Marlene, Cleidione, Luan, Kaique, Juvan, pra todos que estão ligadinhos no Desperta Brasil. Tenha um ótimo dia, um ótimo final de semana, que Deus abençoe você hoje sempre. Tchau, tchau.
0: Valeu, Sirleia, obrigado, tá, pela participação, uma ótima manhã pra você, abraçando aqui também, galerinha, com a gente, quem tá ligado por aqui no Desperta Brasil, é o Rosinei Felipe, né, Rosinei, bom dia pra você. Abraçando a todos com a gente lá em Sabinópolis, a turma aqui de Goiânia, Alvorada de Minas, Dom Joaquim, abraçando também a turma lá de Quilombo, Santa Bárbara, a turma lá no Zé Barroso com a gente, né? Na Fazenda Cantagalo também, abraçando também a turma lá na Fazenda do Osaldo, curtindo Desperta Brasil, Sampaio, São Roque, a turma da Grodé, Maia dos Buracos, Pedra Redonda, Milho Verde, enfim, toda a região também na sintonia, curtindo. Valeu, Rosinei, ótima manhã pra você. Agora 6:34, bom dia.

0: Bom demais, o último adeus, tá aí o trio Parada Dura aqui no Desperta Brasil 6:38. Bom dia.
1: Obrigado. É desse jeito.
0: Bom demais, hein? Vanderlei Francisco também já ligado por aqui no Desperta Brasil, né, Vanderlei? Bom dia também pra você, diz aí.
2: Ô, Wagner, bom dia.
0: Bacana, sextou, Vanderlei. Sextou, Wagner, rapaz, e aí?
2: Manda aí pra nós com Gene.
0: Manda aí, Vanderlei.
2: Lá no Bom Sucesso, Coração Cigano.
0: Galerinha com a gente, hein?
2: Oferece pra todos que estão ouvindo a rádio. Oferece lá pra filha dela, Paula, o Buté, o Pené, oferece também ali pro Vanderlan, pro Nazareno, o Teinho lá no Retiro, Cabeceira do Cedo. Aí eu aproveito a oportunidade, ofereço pra minha mãe, Maria, minha irmã Vanderlúcia, o Jean, Marcos na Gamileira, o Juquinha, o Flaviano e todos aí que estiver ouvindo a rádio aí.
0: Bom demais, hein?
2: Uma boa sexta-feira. Minha sobrinha Jaiane, David, Ravi. E eu também vou curtir a música. E todos tenham um bom dia aí. Chama, chama, vamos que vamos.
0: Chama, sextou, chama, sextou. Vamos que vamos, Vanderlei. Ótima sexta-feira pra você. Bom final de semana, tá? O Afonso Batista também com a gente no Vista Alegre. Tá deixando um abraço nessa manhã aqui pra Anne com a gente. A Carla também, a Larissa. Abraçando a Sãozinha também, a Lorena. E a Tamara, toda essa turma aí já no Desperta Brasil. Faltando 20 minutos para 7. Juntinhos até as 8 horas da manhã com o melhor do sertanejo. É o Desperta Brasil.

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1: Bom demais, hein? Desperta Brasil, já o Oziel por aqui na sintonia, né, Oziel? Ótima manhã pra você, boa sexta, bem-vindo aqui ao Desperta Brasil. Diz aí, Oziel.
2: Bom dia, Wagner Júnior, que é o Zé Alfa, né? Canto da Bahia.
1: Bom demais, Oziel.
2: Gostaria de ouvir a música.
1: Curte qual?
2: Zezé de Camargo Luciano. Indiferença.
1: Manda aí, Oziel.
2: Para a Jéssica Beatriz, Bianca, Lohan, Aparecida, para

0: Roberto, da Dona Jeane, para Zé Roberto Fazer Barão, lá no Show das Pombas, para Jolan Júnior, Flavinho, Corvo Doce, para todos que estão ligadinhos, Desperto Brasil.
1: Bom demais, hein?
0: Bora. Bom dia.
1: Valeu, tá aí o Oziel com a gente, ligadaço já no Desperta Brasil, né? Ótima manhã de sexta, bom trabalho para toda essa rapaziada aí, hein? Zezé de Camargo e Luciano, Indiferença, é o nosso Desperta Brasil, uma ótima sexta para você em casa, para a turma também, né? No trabalho, para a turma aí da estrada, obrigado pela carona, pela companhia, juntos até às 8 horas da manhã.

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Bom dia para você que nos ouve através das ondas da Rádio Vida Nova FM e através das redes sociais. Você que nos acompanha pelas redes, deixe o seu like, comente, siga o perfil da rádio e se inscreva no nosso canal. Eu sou Kine Maria. É uma imensa alegria ter a sua companhia. O programa Santo do Dia é um programa para nos aproximar de Deus, nos inspirando com o exemplo daqueles que santificaram suas vidas, dedicando-as a Deus. Hoje é sexta-feira, 24 de julho de 2026. Celebramos hoje Santa Cristina. Santa Cristina foi uma jovem cristã que viveu no Império Romano durante o século III. Ela nasceu na Itália por volta do ano 288 d.C. É considerada uma mártir, alguém que morre por sua fé. A igreja celebra no dia 24 de julho e a invoca como protetora contra a depressão. Então, deve ser muito lembrada e invocada nos tempos atuais, uma doença que está acometendo muitas pessoas, né, no nosso tempo atual. Cristina era filha de Urbano, um oficial severo do exército romano. Ele perseguia os cristãos com grande crueldade. Cristina convivia com escravos e via cristãos sofrendo. Ela admirava a coragem e alegria deles. Uma serva cristã ajudou a ensinar o evangelho para a jovem. Cristina, então, converteu-se em segredo. Ela quebrou os falsos deuses, os ídolos de ouro e prata do pai. Ela deu metal para os pobres. Urbano, seu pai, ficou furioso e prendeu a própria filha. Ele a torturou para que ela desistisse de Jesus. Mais tarde, outro general romano continuou os castigos. Ela morreu muito jovem, com apenas 12 anos, atingida por flechas, por não negar a sua fé. O nome Cristina significa ungida com crisma, ou seguidora de Cristo. Mesmo sendo muito frágil e jovem, ela foi muito forte na fé. Hoje, Santa Cristina é vista como um símbolo de coragem e esperança. Ela é muito procurada por pessoas que sofrem

0: de doenças psicológicas e depressão. Santa Cristina, rogai a Deus por nós.
1: Agora, quero convidar você, ouvinte, a rezar comigo a oração que o Senhor nos ensinou. Pai nosso que estais nos céus, santificado seja o vosso nome. Venha a nós o vosso reino. Seja feita a vossa vontade, assim na terra como no céu. O pão nosso de cada dia nos dai hoje. Perdoai-nos as nossas ofensas, assim como nós perdoamos a quem nos tem ofendido. E não nos deixeis cair em tentação, mas livrai-nos do mal. Amém. Ave Maria, cheia de graça, o Senhor é convosco. Bendita sois vós entre as mulheres, e bendito é o fruto do vosso ventre, Jesus. Santa Maria, Mãe de Deus, rogai por nós, pecadores, agora e na hora da nossa morte. Amém. Meu irmão, minha irmã, santificado seja o seu e o nosso dia. Até o próximo encontro, onde traremos mais exemplos de fé e coragem para santificar a sua vida. Fique com Deus e até lá.
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0: Bom demais, hein? 7 horas em ponto, é o Desperta Brasil WJ, seu amigão de todas as manhãs com Desperta Brasil, olha, raízes da Amazônia, pra mudar sua vida, viu? 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Pois é, tá chegando por aqui o Boletim do Agro com a Viviane Bessa, trazendo as informações para hoje, sexta-feira, 24 de julho. Viviane Bessa.
1: O preço do boi gordo teve aumento de 0,32% nesta sexta-feira. Em São Paulo, a arroba é negociada a R$ 343,75. No mercado de frango, os valores apresentam estabilidade na Grande São Paulo, em São José do Rio Preto e em Descalvado. O quilo do frango congelado é vendido a R$ 7,17 e o frango resfriado a R$ 7,19. A carcaça suína especial também mantém estabilidade nos atacados da Grande São Paulo, onde o quilo custa R$ 8,43. Entre os estados analisados, o suíno vivo registra recuo no preço no Rio Grande do Sul, onde o animal é comercializado a R$ 4,83. Os dados são do CEPEA. Reportagem Viviane Bessa.
0: Tá aí a Viviane Bessa trazendo para você os números do agro para hoje, sexta, 24 de julho. Depois do intervalo, muito mais aqui no Desperta Brasil. Bom dia.
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4: Bom demais, hein? Vida Nova, Desperta Brasil 77.
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0: área, pode chamar no zap lá, turma, tá? 99708-8761. Abraçando por aqui, você que tá ligadinho, né? Conferindo por aqui o nosso Desperta Brasil. Abraçando nessa manhã, galerinha com a gente, curtindo. A Terezinha tá com a gente, né, Terezinha? Bom dia também pra você. Vai curtir por aqui o Chitão e Chororó. Tá deixando um abraço para o Tadeu Matias e também para todos os ouvintes curtindo por aqui o nosso Desperta Brasil. Obrigado, tá? Pela companhia, curtindo por aqui a nossa programação. Tamo junto. Ótima manhã, tá? Abraçando você também que tá ligado, curtindo pelo nosso app, pelo nosso player também, né? É o nosso Desperta Brasil. Quem tá por aqui, tá curtindo também o nosso Desperta Brasil, é o Zé Celso com a gente, né, Zé? Bom dia também pra você, diz aí.
1: Esposa Maria, parece tudo, meu filho. Um prazer, família Correntina, lá no São João Evangelista. Expedite família Correntina. Rafael, família Corrente Canoa. Troll Pimenta, família Corrente Canoa. É. O Neco, na Santa, de família na Santa Cruz. O Rosimar e família no São Domingo. Renes família, Borracha do Paulista. O Edilson família, Mãe Jesus Cana Brava. Francisco família, Mãe Jesus Cana Brava. E todos os amigos gostaram da música. E pra vocês da rádio.
0: Bom demais, hein? Valeu, Zé Celso, pela participação. Ótima manhã pra você, tá ligado, né? Do Desperta Brasil, o Adeilson Ferreira com a gente, lá em Peçanha também. Tá ligado com a gente aqui no Desperta Brasil. Um abraço pra Peçanha, né? Toda a região com a gente. Obrigado pela companhia. Também abraçando por aqui no bairro Alvorada, é o Vicente Matheus com a gente, né, Vicente? Ótima manhã também pra você. Abraçando a Mirissan, tá ligadinha também, né, Mirissan? Ótima manhã, obrigado pela companhia, ligadinha aqui no Desperta Brasil. Tem Chitão e Chororó, chorei.

0: Bom demais, hein? Desperta Brasil, ótima manhã pra você que tá ligado em casa, no trabalho, atua também na estrada. Juninho, tá ligado por aqui, né, Juninho? Bom dia também pra você, diz aí.
1: Poxa, bom dia, bom dia, bom
0: bacana,
1: dia.
0: Bacana, bom dia.
1: Bom dia.
0: E aí, foi de qual, Juninho?
1: Gene, tá chorando porque, cowboy.
0: Manda aí, Juninho.
1: O Picão, lá da Grota da Piteira, Zé Maria Chicão, Uziel, Jorlão Barra Pesada, Rosinei Felipe.
0: Galerinha com a gente.
1: Juliano, Fabrício lá do Quilombo e o Gambá do Rogério.
0: Valeu, tá aí, valeu Juninho, boa sexta pra turma aí, viu? É o Desperta Brasil, 714.

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1: Bacana, boa sexta por aí.
0: Sextou, rapaz.
1: Sextou, rapaz. E aí, curte qual?
0: Então, vamos fechar com chave de ouro aí. Rick Renner, Cara Metade.
1: Boa, manda aí, Leandro.
0: Eu ofereço pro meu filho Juan Carnagó Deia, pra minha mãe Marisa Neves, um correntinho pra todos os meus parentes, amigos, todos os cruzeirenses. Bora, bora.
1: Bora, bora, sextou, sextou,
0: obrigado,
1: hein?
0: Sucesso.
1: Obrigado pela companhia, tá lá nos Estados Unidos, né? Na companhia também da Vida Nova, sempre com você, abraçando lá em Sabinópolis a Rosineia Pereira e abraçando também na cidade de Aparecida, São Paulo. É o Bacana que tá com a gente, né, Bacana? Bom dia também pra você, tá em Aparecida. Vai visitar a casa, né? De Nossa Senhora Aparecida, já está visitando, aliás. E claro, curtindo a nossa programação pelo app. Boa sexta aí, viu?

Bom demais, é o nosso Desperta Brasil. Excelente manhã pra você que tá na sintonia, tá curtindo por aqui. Quem tá ligadinha também com a gente nessa manhã, curtindo por aqui o Desperta Brasil, é a dona Sônia.

0: com a gente, né, dona Sônia? Bom dia pra você.
1: Muito obrigado. Que Deus fique com você e sempre fica com Deus.
0: Tamo junto, obrigado, tá, pela participação, excelente manhã, tá ligadinho, o Paulinho também tá com a gente no sítio Aricanga.
2: Feliz pro Antônio José das Pombas, Regina, Felizanja, o Meco, a Júlia, Daniel, Rosileia, o Deco lá no Cruzeiro, dona Wanda, Isaquinha, Soborracha, o Pedrinho do Goeiro, Demada Carroça, Laerte, lá no Queima no Leite, escutando sua programação, com o Padre Dedé, a Giva, sou Yuto lá nos Pinto, Ronaldinho, Sena, Carlinho, Igor, a Sônia, Cadeiruza no Bar Amazônia, escutando sua programação, uma feliz a vida. Fica com Deus aqui. Bom final de semana. Deus abençoe a nossa semana. Até a segunda, se Deus quiser.
0: Bom demais, hein? Valeu, Paulinho, pela participação. Ótima manhã pra você. Tem o trio Parada Dura de Paulo e Paulino. Pra você que tá ligado aqui na nossa programação, né? É o Desperta Brasil, Saudosa Marília, Estrelinha. Bom dia, 7:30.

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1: Bom demais, hein? Desperta Brasil, agora 7:39. Bom dia.
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1: Bom demais, hein? Juntinhos até as 8 horas da manhã.
3: Oi, bom dia!
1: Bom dia pra você em casa, pra você também no trabalho, abraçando por aqui, tá ligadinha com a gente, a dona Maria com a gente da Barreira, né? Dona Maria, abraça você, abraçando também a Andréia com a gente, Andresa, Vertão, William, Chumbão, Fernanda também com a gente, toda a família aí, né? Na sintonia, conferindo por aqui o nosso Desperta Brasil, uma excelente manhã, obrigada pela companhia. Andresa Cristina, também bom dia pra você, tá na Pio Ferreira, né? Tá ligadinha, tá curtindo por lá o Desperta Brasil. Oi, Geraldo, bom dia pra você, diz aí.
4: Bom dia, né? Tô só de ouvir a sua música aí, ó, na Palica.
1: Manda aí, Geraldo. Manda
4: pro Feliz Neto, vamos lá pro Pitingó. Vamos lá pra galerinha de Sabinópolis. Nós estávamos viajando ontem lá em Belo Horizonte, escutando a Vida Nova. Lá
1: bom demais, hein?
4: Pessoal muito divertido, da paz de Sabinópolis, né? Vamos lá pro Hélio. Vou mandar pro Zé Roberto, pra Miriam Sá e pra todos os ouvintes. Barões, você tem um bom dia e uma boa sexta-feira. Deus continue abençoando. Bom dia.
1: Bom demais, hein? Valeu, Geraldo, pela participação. Uma ótima manhã também pra você. Tá ligado, né? Tá curtindo por aqui a nossa programação. Abraçando por aqui também o Rian com a gente, né? E também o Ricardo. Galerinha com a gente, curtindo também o nosso Desperta Brasil. É a Graciela com a gente, né, Graciela? Bom dia também pra você. Tá ligadinha, né? Tá curtindo. Abraçando aqui também a Bianca Kellen do Bela Vista. Tá ligadinha, tá curtindo o Desperta Brasil. Abraçando também, tá ligadinha a Eva com a gente. Oi, Eva, bom dia também pra você. Obrigado pela companhia, tá? A Maria Terezinha também tá ligadinha já aqui no nosso Desperta Brasil. Tem Zezé de Camargo com Frente Fria.
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0: Bom demais, hein? Meu tempo tá esgotado aqui no Desperta Brasil. Daqui a pouquinho tem a Cláudia Rocha, né? Pra comandar pra você o Bom Dia Vida e agitar a sua manhã. Abraçando por aqui o Luciano com a gente lá na cidade Rio Vermelho. Lá em Virginópolis também tô abraçando por aqui o Salvador da Silva com a gente, né? Salvador, obrigado pela companhia. Também na Fazenda Quartel, abraçando a Júlia e toda a família também na sintonia, conferindo por aqui o nosso Desperta Brasil. Excelente manhã, obrigado aí, tá? Pelo carinho, pela audiência. Fechando, tem Bruno e Marrone no Desperta Brasil.
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4: Bom dia para você, ouvinte da Vida Nova FM. Já são 8h05. Bom dia. Hoje, bom dia, seu Wagner Júnior, hein, gente? O que aconteceu com o homem? Cadê ele? Saiu correndo, saiu fugido. Olha, vamos encerrar a semana juntos, certo? Tô contando com você aí do outro lado, porque, ó, tem que ter perguntinha, tem que ter pegadinha, tem que ter diversão. Eu conto com você pra isso. Nossos ouvintes são nota mil, os melhores do Brasil. Tô sempre interagindo muito com a gente aqui. Então, vou jogar uma perguntinha pra você brincar comigo, tá? Fica ligado aí. Antes, vou falar aqui dos parceiros do Bom Dia Vida, porque é importante falar deles. 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No ar por aqui o Bom Dia Vida.

sempre com você aqui na sua Vida Nova, no ar por aqui o nosso Bom Dia Vida, te fazendo companhia até as 10h30 da manhã, mas fica bom mesmo é com a sua participação, viu? Você fala comigo no 33-3421-2056, escolhe uma música bem legal pra gente curtir, sextou, né? A gente vai encerrar a semana juntos aí, graças ao Papai do Céu que nos deu oportunidade mais uma vez. Deixa eu ver quem já tá marcando presença por aqui. Bom dia, Clemilson, obrigada pela companhia. Oi, Cirleia, um beijo pra você. Obrigada pela sua companhia também, o Júlio César. Oi, Júlio, bom dia pra você aí. Obrigado pela companhia. Ele falou assim, ó, que chegou a sexta-feira e que a gente tem que aproveitar. Valeu, bom fim de semana pra você também, viu, Júlio? Olha, o Vanderlei tá comentando aqui sobre o sumiço do Wagner. Eu concordo, Vanderlei. O Vanderlei falou assim, ó, sextou e ele fugiu. É, menino, é muita coincidência, né? Depois nós vamos saber por onde andou o Wagner Júnior nessa manhã de sexta-feira, viu? E a Mirissão mandou aqui, ó, WJ já fugiu de novo assim, não vale. Da próxima vez eu vou chegar mais cedo, que aí eu tranco a porta, tranco o portão e ele não vai sair, eu não vou deixar ele escapar, tá bom, Mirissão? Pode deixar que da próxima vez eu vou chegar mais cedo. Mirissão, que é isso, menina? Gente, ela mandou uma panela aqui, isso é o quê? Vaca tolada? Minha nossa, tá até borbulhando. Meu Deus do céu, desse jeito não tem como ficar sem sentir fome. Que delícia, Mirissão. Um abraço pra você, obrigado por compartilhar com a gente, tá? Juninho de Santa Bárbara, oi, Juninho. Já mandou um joinha aqui.

0: Tá lá ligadinho acompanhando a gente. Obrigada, viu, pela companhia. E a você que já tá aí ouvindo, que já tá aí acompanhando, fica ligado, tá? Que eu vou trazer a perguntinha pra gente brincar junto, que não pode ficar sem perguntinha do dia. Mas antes disso tudo, eu tenho um convite muito especial pra você. Aliás, nem sou eu que vou fazer o convite, não. Vou deixar o próprio pra tá fazendo esse convite pra você. Eu tô falando do Sidmar. Alô, Sidmar. Fala com a gente, faz o convite aí pra galera. Bom dia.
1: Olá, Cláudia. Bom dia pra você, ouvinte da Vida Nova FM, sextou, né? Tamo sextou. Junto aí na programação da Rádio Vida Nova FM.
0: Isso.
1: Passando por aqui, Cláudio, nessa manhã, para aproveitar essa audiência grandiosa do Bom Dia Vida, para convidar a turma para ouvir o nosso Prosa e Viola deste domingo. Já foi gravado o programa, não será ao vivo no pátio, tá? Uhum. Mas foi gravado ontem à noite.
0: Certo.
1: Com Kevin Adriano. Opa. E Felipe Sanfoneiro. Muita prosa boa, muita moda boa. Então, neste domingo, a partir das 9h15 da manhã. Valeu, Cláudia. Valeu. Bom dia. Segue daí. Abraço.
0: Bom dia, Sidmar. Top demais, hein? Prosa e Viola. Vai bombar mais uma vez aí com Kevin Adriano e Felipe Sanfoneiro. Gente, só vai dar moda boa, viu? É Kevin Adriano e Felipe Sanfoneiro. Valeu, Sidmar. Abraço pra você, viu? Obrigado por estar aí ouvindo. Tá convocado, viu? Aparecer qualquer dia aqui pra gente bater papo, pra gente desafiar na perguntinha também. Vamos ver se você ainda tá afiado nas perguntinhas, que ele é bom na perguntinha, tá, gente? Tá feito o convite, reforçado também o convite pro Prosa e Viola, você ouvinte da Vida Nova, acompanhar aqui pela Rádio Vida Nova, então, neste domingo, certo? Sem enrolação, bora de perguntinha? Perguntinha do dia pra você brincar comigo. O que é o que é? Qual a semelhança entre a bota e a calça? Qual a semelhança entre a bota e a calça? Responde pra mim aqui, que eu vou trazer a resposta certa já já. E vamos com a primeira do Bom Dia Vida, o tempinho de você escolher a sua e falar comigo, tá? Agora são 8h10.
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às 10h30 da manhã te fazendo companhia. Bora lá em aproveitar essa super sexta-feira lindona pra gente encerrar a semana junto. Hoje, dia 24 de julho. Bora aproveitar cada minuto, cada segundo desse dia, viu? Tem perguntinha no ar pra você brincar comigo e já tem várias respostas chegando. Será que esse povo tá ligado mesmo na pergunta? Vocês ouviram aí e já tem muitas respostas chegando. Deixa eu ver se tem resposta diferente. Ó, primeiro deixa eu mandar um bom dia pra Rosineia, que deixou o bom dia dela aqui. O Vanderlei também, né, Vanderlei? Abraça. Olha, ele mandou a resposta aqui. Vamos ver se ele acertou. Oi, Mirissan, ela mandou um áudio, nós vamos saber se é a perguntinha que ela tá respondendo. O Adriano, lá na Prata. Oi, Adriano, bom dia pra você, pessoal da Prata. Aquele abraço, viu? Ele mandou a resposta também. Vamos saber se ele acertou já, já. Alô, José Reinaldo, bom dia pra você também. Será que você acertou, menino? Fica ligado pra saber, tá? Vamos mandar um bom dia também pra Bianca Kellen, coladinha acompanhando a gente. Beijo, Bianca. Obrigada pela companhia. Você que não pegou a perguntinha, pega aí, ó. Eu perguntei, qual a semelhança entre a bota e a calça? Responde já, já. Vem brincar com a gente, se divertir um pouquinho, dar risada nessa manhã de sexta-feira, que daqui a pouquinho eu vou trazer a resposta certa. Lembrando, já tem videozinho, tá? Lá no nosso Instagram, com a perguntinha de hoje. Corre lá pra você visualizar e também dar aquela curtida que é importante pra gente no Instagram da Vida Nova.

0: dia, bom dia, bom dia. Intervalinho tá chegando, viu? Mas é coisa rápida. Vapt-vupt, tô de volta já. Deixa eu mandar bom dia pra quem ainda falta pra gente mandar, né? Oi, Claudinei, bom dia pra você. Ele falou assim, bora tomar um café. É a hora do cafezinho, né? E por falar em café, vamos juntar aqui o café do Claudinei e o bolo da Luzia. É isso mesmo, Luzia?
1: Que é Luzia, Luzia Miranda? Ah. Hoje nós temos bolo.
0: Ah, um bolo. Café. Ela mandou a foto do bolo, gente. Aquele bolo, sabe aquele bolo que assa e fica bem douradinho? Luzia, o negócio tá bom aí, viu, menina? Um beijo pra você. Obrigada, viu, por falar com a gente aqui. A Júlia mandou a resposta da perguntinha, né, Júlia? A Mirissan também mandou, né, Mirissan? Eu vou trazer daqui a pouquinho a resposta, tá? Quem não pegou a perguntinha, pega aí pra brincar com a gente. E quem não foi lá no Instagram ainda, corre lá, que é importante pra gente que você visualize, que você curta, tá bom? Tá lá o videozinho da perguntinha. Eu perguntei qual a semelhança entre a bota e a calça. Eu vou trazer a resposta já, já.
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3: 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São 8h34 de volta do intervalo. Lembrando, no próximo bloco já vou trazer a resposta da perguntinha do dia. Quer brincar comigo? Ainda dá tempo.

0: tá, manda sua resposta aqui. Eu perguntei qual a semelhança entre a calça e a bota. Nesse frio, né, gente? A gente tem que estar usando essas botinhas aí pra dar aquela aquecida no pezinho, né? E tem gente que gosta daquela mais estilosa, tipo Joelma. Da banda Calypso, outras mais baixinhas, mas elas ajudam muito, né, nessa temporada de frio. Deixa eu ver quem já passou por aqui pra mandar resposta. Oi, Zé Afonso, bom dia pra você, menino. Será que é isso mesmo? Fica ligado aí que eu vou trazer a resposta já, viu? Oi, Geralda, bom dia pra você. Ela também mandou a resposta aqui, ó. Fica ligada pra saber se você acertou, tá bom? Vou mandar bom dia pra Regina. Oi, Regina, acabou de pipocar a mensagem da Regina aqui. Bom dia pra você, minha querida. Obrigada por também estar aí ouvindo, tá? Bora brincar com a gente, junte-se a turma toda aqui que já tá mandando resposta e a gente vai saber quem foi que acertou. Vou trazer a resposta já já. Repetindo a pergunta pra quem não pegou, perguntei qual a semelhança entre a bota e a calça. Ah, Regina, você também mandou aí a resposta, né? Fica ligada pra saber se você acertou, tá? Bora de participação por aqui, tem música chegando. Deixa eu ver quem pediu. Oi, bom dia.
1: Oi, Cláudia Rocha, bom dia. Aqui é a Sofia.
0: Oi, Sofia.
1: Toca a música Deus é Caipira com Eduardo Costa pra me fazer um favor. Eu quero oferecer pra minha mãe Mirissam, pro meu pai Zé Roberto, e pra minha irmã Kelly, pra todos que gostaram dessa música.
0: Então, beleza.
1: Também vou oferecer pra Titi Piricida, pro Geraldo Bicudo, pro Lessano lá no Cid Itamaraty.
0: Oh, coisa linda. Um beijo, minha querida. Obrigada pela participação. 8h36.

0: bom dia, bom dia, bom dia pra você ligadinho aí. A Simone também passou por aqui, né, Simone? Um beijo pra você. Ela mandou a resposta aqui, será, menina? Ela mandou sim, mas na dúvida, né? Que ela perguntou. Eu acho que é isso. Fica ligada, Simone, que no próximo bloco eu já vou trazer a resposta, você vai saber se você acertou, tá bom? Oi, Joviana, bom dia pra você também. Ela também mandou a resposta aqui, ó. Fica ligada, viu? Você e a turma de Correntinho aí também na escuta. Aquele abraço super carinhoso, tá bom? Obrigada pela companhia de vocês. E deixa eu ver que tá chegando participação também com pedido musical. Deixa eu ver quem passou por aqui. Oi, bom dia.
1: Ô, Cláudia, bom dia, bom dia, bom dia, bom dia.
0: Oi.
1: Eu queria ser a música de Sérgio Silva pro Fabrício lá do Quilombo. Juliano, Rosinei Felipe. Pro Toco e certo. Pro Gambá do Rogério. O Gambá do Rogério diz que está lá na construção.

0: lá no Sabinop.
1: Valeu, Juninho. O Juninho de Santa Bárbara participando com a gente. Hoje ele não falou qual foi o café da manhã dele. Viu, Juninho? Você não falou pra gente qual foi seu café da manhã hoje. Sempre compartilha com a gente aqui. Naquela cumilança que a gente arruma por aqui todo dia de manhã, né? Hoje já teve café, teve bolo de fubá, teve até uma vaca atolada que apareceu aqui. E você que tá aí me ouvindo, qual foi seu café da manhã hoje? Fala com a gente e deixa também a resposta da perguntinha. Próximo bloco, tá, gente? Já tem a resposta aí, ó, de qual a semelhança entre a bota e a calça. O Juninho pediu, Sérgio Silva.

Clube Firme, já são 8 horas e 44 minutos. Bom dia pra você que curtiu comigo, Sérgio Silva. Olha, inclusive já tem a Cida passando por aqui, falando com a gente lá do campo de aviação e mandou assim: eita, Sérgio Silva, danado de bom. Sextou, né, Cida? Tenho certeza que você até dançou aí, né? Fala a verdade. É contagiante, né, o ritmo. Alô, Eliane, bom dia pra você. Ela mandou aqui um cartão de bom dia lindo e o café da manhã dela, viu? Café com banana cozida. Eu amo também, tá? Vou também aí nesse café da manhã, viu? Um beijo pra você. Obrigada.

0: Obrigado por compartilhar com a gente. Ó, vou mandar um bom dia também pro Célio. Oi, Célio, aquele abraço pra você. Deixa eu ver quem mais. Elaine, bom dia pra você também. Ó, o intervalinho tá chegando, viu? E na volta eu vou cumprir o prometido, trazer a resposta da perguntinha do dia, que foi: qual a semelhança entre a bota e a calça? Quer brincar? Ainda dá tempo. Tempinho do intervalo pra você passar por aqui e deixar a sua resposta, tá bom? Eu volto já já.
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companhia, alegrando o seu dia. E hoje, ó, ali na sexta-feira dessa, a gente tem mais é que aproveitar, se divertir, curtir ao máximo, cada minutinho, porque é um presente. Por isso se chama presente o dia de hoje, que é um presente aí do Papai do Céu. O que é que a gente faz com o presente? A gente faz bom proveito, né? E a gente agradece, tá bom? Então bora aproveitar da melhor maneira possível. Aqui a gente tá aqui, ó, pra levar muita leveza, muita alegria, te fazer companhia aí no seu dia. É só aumentar o volume do radinho e deixar a vida nova aí invadir o seu espaço e tomar conta de tudo, encher sua casa, seu carro, seu ambiente aí de muita alegria com a nossa programação, tá bom? Deixa eu mandar bom dia pra quem tá manifestando por aqui, participando. Oi, Marlete, bom dia pra você e todos no Maia dos Buracos, um beijo grande. Oi, Glacileia, bom dia pra você, minha querida. Ela mandou aqui a resposta da perguntinha, fica ligada aí, porque depois dessa música eu já trago a resposta, tá bom? Fica ligada pra saber se você acertou. E a Edinalva, oi, Edinalva, menina do céu, falou com a gente lá do Rio Vermelho e mandou uma foto. Gente, essa foto é uma judiação, Edinalva. Ela mandou assim: já iniciando o almoço, corre pra cá. Se o Wagner tivesse aqui, ele ia dizer: manda o endereço. Gente, ela mandou aqui uma panela de carne com linguiça e tudo mais, né? Linguiça e companhia limitada, tudo junto aqui numa panela só, um anguzinho e uma alface já picadinha. Menina, eu já até almoçava agora de uma vez com uma comida maravilhosa dessa, é de encher os olhos, né? Imagina o sabor, deve estar demais. Deus abençoe, Edinalva, obrigado por compartilhar com a gente, tá, gente? E olha, tudo feito na fornalha que eu tô vendo aqui na foto. Imagina o sabor, explosão de sabor. Oi, Hilda, bom dia pra você, obrigada, viu, por estar aí ouvindo a gente também. E ela mandou, gente, uma mensagem tão carinhosa. Ai, gente, vocês acabam com a gente do lado de cá, nos emocionam, viu? Ela mandou assim: adoro acordar e saber que tem vocês pra nos dar bom dia, sextou, ô, oh, coisa boa. E também a gente fica muito feliz de saber que tem vocês aí do outro lado nos acompanhando, participando, ajudando a fazer a programação. É maravilhosa essa parceria com os ouvintes da Vida Nova. Bom dia, Terezinha, você também tá aí, né, menina? Um beijo carinhoso, viu? Obrigada por estar ouvindo a programação, por ter participado também. Tá chegando música e depois da música você já sabe, tem a resposta, tá? Vamos aqui com a participação da Rosa. Alô, Rosa.

0: Bom dia pra você lá do Sobrado Paulistas. Fala pra quem que você oferece a próxima música, ela vai curtir com a gente, Léo Magalhães. Oi, pra quem que você manda, Rosa?
1: Feliz pra toda minha família, pra meu esposo Ademar.
0: Certo.
1: Pros meus dois filhos, pra minhas amigas, pra todas minhas amigas.
0: Certo.
1: E pra você.
0: Obrigada.
1: Pra meus vizinhos aqui do Sobrado. E enfim, todos que estiver ouvindo o seu lindo programa.
0: Oh, coisa boa.
1: É. Te ouço seu programa todo dia.
0: Coisa boa.
1: Só. Eu não penso música.
0: Ah, sim.
1: Porque às vezes eu tô muito atarefada.
0: É,
1: né?
0: Tem dia que o bicho pega.
1: Pedir.
0: Verdade.
1: Mas pode me dar um alô todo dia, viu?
0: Tá certo.
1: Dá um bom dia todo dia.
0: Bom
1: viu?
0: Dia.
1: Meu café da manhã hoje é bolachinha.
0: Opa!
1: É caseira.
0: Ai, que delícia, gente. E pra judiar, ela mandou foto. Um beijo, Rosa. Obrigada, minha querida. Bom café da manhã pra você aí também, tá? Hoje nós estamos repletos aí de variedades de café da manhã, né, gente? Ó, deixa eu ver quem mais passou aqui. Ô, Vantuil, bom dia, viu? Obrigada por estar aí ouvindo a gente também. Então se liga aí que depois da música tem resposta da perguntinha do dia. Eu perguntei qual a semelhança entre a bota e a calça. Volto já.

sexta-feira muito melhor aqui nas ondas da sua 91. Já são 8:58, hora da gente acabar com o mistério e trazer a resposta da perguntinha do dia. Então bora lá com a resposta da perguntinha. Eu perguntei: qual a semelhança entre a bota e a calça? Acertou quem respondeu. Tchan, tchan, tchan, tchan. E vou dizer, tá? Tá facinho demais. Qual a semelhança entre a bota e a calça? Resposta certa. Tchan, tchan, tchan, tchan. A bota a gente calça e a calça a gente bota. Valeu demais! Obrigada por brincar com a gente aqui! Lembrando que a participação continua, viu? Até as 10h30 a gente tá juntinho ao nosso compromisso, né?

nesta sexta-feira, passar amanhã de sexta-feira da melhor maneira possível aqui juntinho nas ondas da sua 91. São 8h59. Beijo pra você que brincou comigo. Bora continuar ficando junto por aqui. Você fala comigo no 33-3421-2056. Pede uma música bem legal pra gente curtir aqui, viu? Isso aí, a Regina mandou assim: acertei, acertou, Regina. Parabéns pra vocês que acertaram, viu? Turma do Pagode, a pessoa

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Salve, FM, você ouviu Diego e Arnaldo, participação de Lauana Prado, desconhecido. O intervalinho tá chegando, viu? Mas atenção, a paróquia São Miguel e Almas informa que hoje, sexta-feira, haverá missa às 7 horas da noite na Vila Vicentina. Volto já.

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0: de Sorocaba.
1: Oi!
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1: Sempre com você, já são 9:43. Bom dia.
2: Oi, bom dia!
1: E bora de música de participação também, vamos ver quem passou por aqui. Oi, bom dia!
3: Bom dia, Cláudia Rocha. Estou assistindo aqui do Cid Saúde, um perco um programa seu.
1: Ô, oh, coisa boa, é o Vantuil. Ô, Vantuil, aquele abraço. Que bom saber que você está sempre acompanhando. Fico muito feliz de saber disso, tá? Passando por aqui também a Nilza, lá de Jacareí, Senhora do Porto, mandou um cartão de bom dia, desejando uma excelente sexta-feira, um ótimo final de semana. Valeu, Nilza. Um beijo carinhoso para você, viu? Obrigada pela sua companhia. Passou por aqui, marcou presença também a Vanilda. Um beijo, Vanilda. Obrigada por estar aí acompanhando a gente. 9:44 agora, chegando Tiago Jonathan.

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35 minutos, de volta com mais música pra gente curtir. Deixa eu mandar beijo pra quem ainda falta. Ô Eliane, olha, os nossos ouvintes são diferenciados, né, gente? Por isso que eu falo que são nota mil os melhores do Brasil. Eles

compartilham com a gente o dia a dia nosso aqui do nosso interior, que é tão maravilhoso. E ela tá lá fazendo, sabe o quê? Curau. Ela, aliás, corante, né? Aquele corante natural, né? Aquele que a gente usa lá pra fazer aquele temperinho gostoso, aquela galinha caipira, né? Ela tá socando urucum no pilão, tá? E fazendo esse corante. Abraço, Eliane. Obrigada, viu, por estar ouvindo a gente, por ter compartilhado aí um pouquinho do seu dia a dia com a gente também. Um beijo super carinhoso. Quem também tá nos ouvindo é o senhor Geraldo Dito, lá em São João Evangelista. Geraldo Dito, aquele abraço, viu? Obrigada por estar ouvindo a gente aí, tá sempre trabalhando, acompanhando a programação da Vida Nova. Obrigada pela sua companhia. São 9h55, tá chegando música pra dar aquela animada na sua sexta-feira. Pagodinho vai muito bem, né? Vamos de Revelação. Vida que segue.

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1: 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Já são 10h08, tá chegando música com participação. Oi, Maria Helena, bom dia pra você aí no Maio dos Buracos. Ela quer curtir o som do Gustavo Lima, nós vamos curtir junto com ela. Tá oferecendo pra toda a equipe da rádio, todas as pessoas que gostarem da música. Valeu. Oi, Ana Maria de Materlândia, um beijo carinhoso. Tá desejando uma ótima sexta-feira e um ótimo final de semana. Obrigada pra você também, viu? Obrigada pela sua companhia. Quem também tá ligadinho acompanhando é o Célio Reis. Oi, Célio, bom dia pra você também. Obrigada pela sua companhia, que bom que você tá aí acompanhando a programação. Passou por aqui também a Andresa, né, Andresa? Um beijo pra você, obrigada por tá aí ouvindo também. Chegando, Gustavo Lima, Café e Amor.

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8: 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No ar por aqui com o nosso Bom Dia Vida, que está chegando ao finalzinho, viu? 10h20 já, nós estamos finalizando por aqui. Feliz da vida por

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0: Gasolina é um playboy demais.
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4: 10h33. Sexta-feira, 24 de julho de 2026, começa agora o Vida News, com reportagens de Rony Barroso e Wagner Júnior, edição final de Rony Barroso. Eu sou Cláudia Rocha, hoje é o Dia Nacional do Suinocultor, Dia Internacional do Autocuidado, Dia Nacional da Tequila e Dia de Santa Cristina. 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
4: Vamos aos destaques de hoje. Minas ganha 9.600 presos e apenas 253 vagas no sistema penitenciário. Colisão deixa um morto na MGC 120 entre Ferros e Santa Maria de Itabira. Daqui a pouco no Pod News nós estaremos falando sobre o Conselho Municipal de Igualdade Racial de Guanhães. Estaremos conversando com 3 convidados sobre este assunto. Voltamos já já com essas e outras notícias aqui no Vida News.
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2: 10:36. O governo brasileiro emitiu uma nota à decisão dos Estados Unidos de impor uma tarifa adicional de 12,5% sobre produtos brasileiros com base em uma investigação conduzida pela seção 301 da Lei de Comércio Norte-Americana. Confira na reportagem.
3: A justificativa de Donald Trump agora é de que o Brasil não combate de forma suficiente a importação de mercadorias produzidas com trabalho forçado. A medida entra em vigor já nesta sexta-feira e atinge cerca de 60 parceiros comerciais. Para o Brasil, a nova cobrança deve se somar à tarifa de 25% aplicada nesta semana, elevando a taxação sobre parte dos produtos do nosso país em até 37,5%. Segundo o escritório do representante de comércio dos Estados Unidos, o Brasil falhou em proibir e fiscalizar de forma efetiva a entrada de produtos feitos com trabalho forçado. O governo americano afirma que a medida busca corrigir práticas consideradas desleais e informou que alguns itens estratégicos ficarão de fora dessa cobrança. Por nota, o governo brasileiro contestou a decisão e classificou as tarifas como arbitrárias e injustificadas. Uma nota divulgada pela Secretaria de Comunicação da Presidência da República diz que o Brasil vai acionar os mecanismos previstos na Lei de Reciprocidade e levar o caso à Organização Mundial do Comércio. O Planalto também acusou os Estados Unidos de manipularem um tema ligado aos direitos humanos para justificar uma medida comercial. Agência Rádio Web, de Brasília, Yuri Hudson.
2: 10:37. Um motociclista morreu ontem à tarde após se envolver em um grave acidente na MGC 120, nas proximidades do trevo de Passabém, na divisa entre os municípios de Ferros e Santa Maria de Itabira. Wagner Júnior.
4: As informações apontam que a vítima seguia pela rodovia no sentido Santa Maria de Itabira, quando houve uma colisão frontal com um Renault que trafegava na direção oposta com destino a Ferros. Com a força da batida, o motociclista foi arremessado sobre o carro de passeio. A morte foi constatada ainda no local do acidente. A ocorrência mobilizou equipes da Polícia Militar Rodoviária, responsáveis pelo atendimento da ocorrência, sinalização da via e controle do tráfego durante os trabalhos das autoridades. A perícia técnica da Polícia Civil também foi acionada para realizar os levantamentos no local. O trabalho pericial deverá auxiliar na identificação da dinâmica do acidente na MGC 120 e das circunstâncias que provocaram a colisão.
2: 10:38. Minas Gerais acrescentou 9.614 pessoas à população no sistema penitenciário entre os anos de 2024 e 2025, enquanto a capacidade declarada cresceu em apenas 253 vagas. O estado chegou a 83.791 presos para 59.715 lugares disponíveis, deixando um déficit de 24.076 vagas. Rony Barroso.
5: Os dados são do 20º Anuário Brasileiro de Segurança Pública. O número de pessoas no sistema passou de 74.177 para 83.791, alta de 13% em um ano. Já a quantidade de vagas subiu de 59.462 para 59.715, avanço de 0,4% no mesmo período. Com essa diferença, o déficit mineiro aumentou em 9.361 vagas, ou 63,6%, diante das 14.715 registradas em 2004. A razão passou de 1,2 para 1,4 preso por vaga, o que representa aproximadamente 140 pessoas para cada 100 lugares disponíveis. O aumento em Minas foi mais acelerado que observado no conjunto do país. A população do sistema penitenciário brasileiro cresceu de 905.843 para 960.976 pessoas, enquanto o déficit nacional passou de 236.694 vagas para 281.213, alta de 18,3%. O levantamento considera como população do sistema penitenciário pessoas nos regimes fechado, semiaberto e aberto, além de internos submetidos a medidas de segurança. Também estão incluídos presos em celas físicas ou em prisão domiciliar com ou sem monitoramento eletrônico. O anuário não detalha quais unidades mineiras concentraram o aumento de presos, nem onde ocorreu a ampliação das 253 vagas.

0: são 10 horas e 41 minutos. Uma decisão do Supremo Tribunal Federal suspendeu por 90 dias a aplicação de multas e outras penalidades relacionadas aos riscos psicossociais previstos na NR1. Apesar da medida, as empresas continuam obrigadas a identificar e prevenir riscos ligados à saúde mental e à ergonomia no ambiente de trabalho. Ouça.
1: O analista de competitividade, especialista em direito tributário do Sebrae, Edgar Fernandes, faz um alerta.
2: Os pequenos negócios vão ter que começar a observar as atualizações que foram trazidas pela NR1, que trata sobre gerenciamento de riscos ocupacionais relacionados a riscos psicossociais e de ergonomia. Essas exigências já estão sendo cobradas a partir de 26 de maio deste ano, tá? E os pequenos negócios têm um tratamento diferenciado de dispensa de alguns documentos, alguns programas, tá?
1: Mesmo as empresas dispensadas do programa de gerenciamento de riscos precisam avaliar os riscos existentes e manter registros das medidas adotadas. Edgar Fernandes, analista de competitividade, especialista em direito tributário do Sebrae, lembra que a suspensão vale apenas para as penalidades e reforça a importância de cumprir a norma.
2: É muito importante observar todas essas questões colocadas pela NR1 e cumprir com zelo. Por quê? Porque as empresas podem ser penalizadas, tá? Com a fiscalização trabalhista, podem ter interdições, multadas e tudo mais.
1: Estresse, assédio, excesso de trabalho e problemas de ergonomia estão entre os fatores que agora precisam ser considerados pelas empresas. Por isso, a orientação é aproveitar esse período para colocar a documentação e os procedimentos em dia antes da retomada das penalidades. Agência Rádio Web, produção e reportagem, Virgínia Alves.
0: 10 horas e 42 minutos. Após a confirmação de mais um adicional de tarifas de 12,5% dos Estados Unidos sobre os produtos brasileiros, a Federação das Indústrias do Estado de Minas Gerais pediu uma intensificação imediata das negociações diplomáticas e comerciais entre Brasil e Estados Unidos. Rony Barroso.
3: A entidade também cobra uma atuação firme, técnica e coordenada do governo para buscar ampliação das exceções e a garantia de regras claras para as empresas. Somada à tarifa adicional de 25% já em vigor, alguns produtos podem chegar a uma sobretaxa de 37,5%. Para a FIENG, a diferença de tratamento reduz a competitividade do Brasil, aumenta a insegurança para as empresas e pode provocar perda de contratos, redução das margens, queda da produção, adiamento de investimentos e impactos sobre os empregos.
0: 10 horas e 43 minutos, o Vida News volta em instantes.
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0: São 10 horas e 46 minutos. Bem-vindos ao Pod News, o podcast do Vida News. A partir de agora, transmitindo ao vivo também pelo nosso canal no YouTube. Foi realizada recentemente a plenária eletiva para a constituição e posse do Conselho Municipal de Promoção da Igualdade Racial em Guanhães. A plenária teve como objetivo reunir representantes da sociedade civil para a formação e posse do Conselho, que atuará na promoção da igualdade racial no município. Nós estamos recebendo neste momento os nossos convidados para falarem mais sobre a importância desse Conselho, falar um pouco sobre ele, né? Então estou aqui com Robertinho Zier e o Wirk Ferreira, que são os nossos convidados de hoje. Sejam bem-vindos, bom dia para vocês.
1: Bom dia, Claudinha, bom dia, ouvintes da Vida Nova. É um prazer imenso, uma alegria sem tamanho estar aqui hoje para falar um pouco do Conselho da Igualdade Racial.
0: Muito bem, Wick, bom dia.
2: Bom dia a todos os ouvintes da Rádio Vida Nova. Toda vez que eu venho aqui é sempre uma emoção diferente, dado o tempo que passei aqui atrás dos microfones. Me comunicando com essa galera, e sempre que eu venho aqui para tratar desses temas, que são temas caros para a sociedade, eu fico muito feliz, fico muito lisonjeado. Inclusive, em nome da presidente do conselho, a Liliane, eu queria agradecer pelo convite de estar aqui e para poder trocar essa ideia com vocês, porque eu acho que esses temas são de profunda relevância para a sociedade goianense, de profunda relevância para a nossa sociedade, e sobretudo para a comunidade negra, para a comunidade quilombola, para os indígenas, para essas populações históricas. Historicamente apagadas, historicamente invisibilizadas, historicamente marginalizadas.
0: Muito bem. Eu vou começar perguntando aí para os nossos ouvintes saberem, conhecerem um pouco mais, como é que nasceu a ideia do Conselho Municipal de Promoção da Igualdade Racial de Guanhães.
1: Claudinha, em primeiro lugar, eu gostaria de agradecer, eu sempre agradeço a Deus a oportunidade, as oportunidades. Às vezes alguém fala para mim, Robertinho, às vezes você arrisca muito. Aí eu pergunto, se a gente não arriscar na vida, o que pode acontecer com a gente? Então a gente vai levando a vida como pode, mas porque a gente está sempre coberto pelas bênçãos divinas. E além da bênção divina, nós estamos aqui em nome de Wirk, que está aqui, Rudá, Marinélia, Dailer, João Gabriel, Rafaela, Ellen, Adriano, Vanderlene, Juliana, Nilza, Maria de Lourdes, Ângela, Joel, Luiz, Matozinhos, Antônio, Geisiane, Janice, Jaiane, Luiz, Edmar, Gabriel, Adelaide, Renata, Liliane, Vander, André, Thaís, Renato, Filomena, Antenor, Miguel e mais uma legião de bons espíritos que nos acompanham nessa batalha. O conselho começa uma ideia em 2024, na verdade na administração de Dorinha e Célio, a quem eu mando um grande abraço nesse momento, porque eles tiveram a coragem e a iniciativa de nomear o primeiro secretário negro da história, né? Para isso tem que ter muita coragem, muita iniciativa e ter certeza de que os caminhos são abertos para todos, né? E a gente precisa explorar esses momentos e tentar fazer o melhor de nós. Quando estivemos então à frente da Secretaria de Cultura, essa demanda então chegou num bom momento. Imaginei então que precisava dar as mãos aos nossos companheiros que entendessem que é preciso trabalhar esse tema, e assim foi feito então. Planejado então o projeto de lei, né? E que Dorinha e Célio pediram muita atenção ao jurídico que apressasse então com esse projeto, para que ele fosse então para a Câmara e assim fosse aprovado, como de fato foi aprovado em 20 de novembro de 2024. E por coincidência, né, no dia da Consciência Negra, mais coincidência ainda que seria o segundo feriado nacional da Consciência Negra. E a partir de então, já aprovada a lei do conselho com o fundo municipal, que a gente pode falar sobre isso um pouco mais depois, por que tem que ser aprovado a lei com o fundo,

0: caminhamos um pouco. Não foi possível dar mais fôlego ao conselho, porque a gestão terminou e, enfim, ficou parado um certo tempo. Então, isso foi o começo da ideia do Conselho Municipal da Igualdade Racial, Claudinha.
1: Uhum. Então, vamos falar especificamente sobre o Conselho. O que é o Conselho Municipal de Promoção da Igualdade Racial de Guanhães e qual que é a função prática dele aí no dia a dia da cidade?
0: Bom, o Conselho, ele é uma forma institucionalizada,
2: né?
0: Muito obrigado, para se defender as políticas voltadas para as comunidades que chamam de minorias, mas que de minorias nós não somos, né? Então se trata de cobrir os negros, os indígenas, LGBTs, todas essas comunidades que são, na verdade, ficam à margem da sociedade. O conselho é uma forma da gente fomentar esse caminho, né? Esse caminho de capacitação desses nossos cidadãos em relação aos seus direitos e seus deveres. Então, o conselho é uma peça fundamental em uma sociedade, porque ali se concentram os poderes. Quando a gente chegou o momento da gente falar sobre o fundo, esse fundo ele é criado com o CNPJ, né? E permite que a federação mande recursos fundo a fundo. Esses fundos vêm diretamente para o fundo do conselho e eles são administrados pelo conselho. Então esse fundo é feito para que a gente possa difundir as nossas políticas, difundir as nossas capacitações, porque o que a gente precisa muito é entender os nossos direitos para que as pessoas não burlam, né?
1: Uhum. Tudo bem, quer falar um pouquinho a respeito?
2: É, porque você falou em minorias, né? O Roberto também fala em minorias, e minoria é um termo que nos deram, né? Na verdade, a gente é uma maioria minorizada. Eu sempre gosto de usar esse termo com meus alunos, porque nós somos a maior parte da população brasileira. As pessoas negras, os pretos, os pardos, os indígenas, os quilombolas, a população LGBTQIAPN+, nós somos minorias, nós somos maiorias minorizadas. E é interessante, quando o Roberto fala aqui, a gente precisa lembrar que já existe há muito tempo, né? Desde 1988, a preocupação posta na Constituição Federal em relação às políticas de igualdade racial, né? Lá no artigo 5º dos direitos fundamentais, lá no artigo 5º, no inciso 42, que fala sobre a prática do racismo como crime inafiançável e imprescritível. Há um regramento jurídico posto na Constituição que já nos aponta para este caminho. E isso é desde 1988. E a gente vai caminhando, a gente passa. O Brasil é signatário de uma conferência super importante, Robertinho, que acontece em 2001 em Durban, na África do Sul. E em 2003 a gente tem a criação da Superintendência Especial de Promoção da Igualdade Racial, né, de Políticas de Promoção da Igualdade Racial, que é a CEPI. Ela nasce em 2003 dentro do governo do presidente Lula. E ali já é um outro embrião, né? O que acontece, Cláudia e Roberto e ouvintes da Vida Nova, é que como a gente vive em uma sociedade em que a base do pensamento epistemológico é o norte europeu, é brancocêntrica, é falocêntrica, ela é baseada em pensamentos nortistas, e esses pensamentos evidentemente não dialogam com os pensamentos de um Brasil miscigenado, de um Brasil múltiplo e diverso. A gente nem usa mais a palavra diverso, a gente usa a palavra pluriverso, né? Porque universal já virou para eles, de um Brasil pluriversal. Essas políticas existem há muito tempo. Então, quando a Secretaria de Especial de Promoção de Políticas de Igualdade Racial ela nasce, ela vai ter um status de um órgão vinculado à presidência da República. Veja como isso é potente. E isso, eu vou dar um pulo aqui só pra gente resumir, mas a partir de 2015, 2019, essa secretaria deixa de ter esse status ligado à presidência da República para ser colocada numa subpasta. Eu não sei se vocês se lembram, no último governo que antecedeu este do presidente Lula, a secretaria ela vai para uma pasta dentro do Ministério da Mulher e dos Direitos Humanos. E ela é uma subpasta. Agora, em 2022, em 2023, a gente retoma esse protagonismo através da criação, não de uma pasta, mas da criação de um Ministério da Igualdade Racial. Isso é muito forte, isso é muito potente.

0: porque a gente tem um ministro de Estado, não é? A gente não tem mais um secretário. E trazendo para o nosso contexto, o nosso Conselho Municipal de Promoção da Igualdade Racial, ele busca olhar e vislumbrar este lugar. O que que o Ministério da Igualdade Racial tem lá em termos de política pública para a igualdade racial, em termos de financiamento de ações político-culturais para este fim? Uhum. Porque eu quero que os ouvintes da Vida Nova saibam, não existe política pública sem financiamento, né? A gente precisa ir atrás do dinheiro. Então isso nos dá uma tranquilidade, saber que há um fomento, há um lugar que você vai buscar isso. Eu não consegui perceber, infelizmente, no governo de Minas Gerais, onde a gente pode buscar isso, tá? Mas o conselho, ele está chegando para a gente ir atrás dessas políticas e tirar essas políticas que pertencem à comunidade negra, aos pretos e os pardos, né? Aos indígenas, aos quilombolas, à comunidade LGBTQIAPN+, tirá-los da margem e trazê-las para o centro.
1: Muito bem. E sendo municipal, né, parece que fica mais próximo, mais acessível, né, à população do município, das cidades menores, né? É bem interessante mesmo esse conselho. Acho que ele tem muito, muito para atuar e vai atuar com certeza. E como é que as entidades e os cidadãos comuns de Goiás podem levar as suas demandas, as suas sugestões diretamente ao conselho? Como é que funciona, assim, para o cidadão que tem uma demanda?
2: Pode falar.
0: A gente esteve na reunião, né, do conselho, e há uma lei municipal, essa que o Robertinho citou, exarada em 13 de dezembro de 14, e ela foi votada no plenário da Câmara no dia 13, né?
2: Dia 13 de novembro, né?
0: E aí a própria lei já traz ali uma comissão, um organograma de quem pode participar dentro da representação para este conselho. Então lá nós temos, vamos ver se a gente não esquece aqui, membros do poder público através da Secretaria Municipal de Educação, membros do poder público através da Secretaria Municipal de Saúde, não é isso?
2: Assistência Social.
0: Assistência Social também, não é? Representantes da sociedade civil, nós temos representantes das agremiações das escolas de samba aqui de Goiás.
2: Quilombolas.
0: Representatividade dos quilombolas, não é?
2: Indígenas.
0: Dos nossos povos originários. Essas representações, essas pessoas que estarão ali como pessoas físicas, né? Como CPFs, representando este conselho, já vieram na lei. Mas o que eu quero dizer aqui, acho que o Robertinho concorda, Liliana, que está nos ouvindo, concorda, você, ouvinte da Vida Nova, não é um conselho de negros, quilombolas, indígenas e de pessoas gays e de mulheres lésbicas. Não é, o conselho não é isso. O conselho somos todos nós. Inclusive eu abri a minha fala lá falando sobre isso, né, Roberto?
2: Exatamente,
0: lindamente. A importância que a gente precisa de ter em mente de que não é um conselho para pessoas pretas. Por que, Cláudia, que eu falo isso? Onde eu vou nas reuniões, e a própria branquitude vê isso como reuniões de preto, e isso me incomoda profundamente, sabe? Porque não é uma reunião só nossa. Porque se a gente tivesse uma igualdade posta na Constituição, se ela se concretizasse de fato, a gente não precisaria de um conselho. E aí eu me lembro das palavras da Renata, lá na reunião, só há políticas afirmativas de inclusão dessas populações, dessas comunidades, porque há cotidianamente políticas negativas, gente. Há políticas de ações negativas todos os dias. É por isso que nós chamamos de políticas de ações afirmativas. Porque todo dia, todo santo dia, no direito penal, no direito como sistema jurídico, nas ciências sociais aplicadas, nós estamos postos de lado. Então a gente precisa construir políticas públicas de ações afirmativas, primeiramente para que nós tenhamos garantido o nosso direito de existir. Porque, Roberto, a gente vive um momento de que as nossas existências estão em xeque, né? Assim como a existência do professor está em xeque, assim como a existência do cuidador de idosos está em xeque. As pessoas que cuidam do trabalhador brasileiro, dentro da sociedade brasileira, elas são cotidianamente colocadas em teste. E onde tem gente com privilégios, tem pessoas sem direito. É por isso que esse conselho existe. Pra gente ficar uma bandeira. Estamos aqui, e como a Liliane disse, estamos aqui e a gente não vai mais arredar pé do poder público.
1: Muito bem. E falando aí das ações e metas

0: estabelecida pelo grupo? Vocês podem falar um pouquinho pra gente? Já tem alguma coisa planejada, as primeiras ações aí para os próximos meses de trabalho, para as próximas ações, quais serão?
1: Bom, Claudinha, a gente está ainda no início, né? A gente tem ainda algumas organizações internas, mas a gente está cheio de fôlego, né? Mas antes de adentrar nessas possibilidades, dessas programações, Claudinha, eu queria, na verdade, agradecer essa nova administração, esse novo momento da administração, e na pessoa também do secretário Gabriel, com toda a sua equipe lá da Secretaria de Cultura, que assim estão trabalhando de uma forma muito bonita, sabe? Esse conjunto de forças, eu achei que foi uma escolha muito boa do Dr. Paulo, porque o Gabriel é um cara muito sensível e tem uma equipe maravilhosa lá, Adelaide, e toda a equipe de lá da secretaria, estão de parabéns, e é por isso que isso tudo está acontecendo. Tá dando continuidade, tá se dando continuidade, né? Mas eu queria, antes também de falar das possíveis programações, eu queria dizer, Claudinha, que é preciso lembrar disso, né? Há 500 anos atrás, se saía da África pessoas deixando suas famílias, deixando a sua vida, a sua cultura, de uma forma forçada, vieram então para o Brasil. Dentro dos navios, nos porões dos navios negreiros, né? Lá estavam pessoas que às vezes passavam mal dentro do navio, eles eram jogados aos tubarões, passando fome, antes de serem jogados aos tubarões, passando fome e frio. Chegam aqui no Brasil, continuam escravos da pior forma possível. Trabalho da pior maneira possível. Quer sentir muito isso? Ande em Diamantina, ande em Ouro Preto e olha pro chão, olha pros altos, vejam aquelas pedras enormes colocadas lá em cima. Eu tô só falando isso que é por isso que estamos aqui. A esses ancestrais a gente deve todo o esforço para que nós e nossos filhos tenham um presente e um futuro melhor. Tem um presente e um futuro digno, porque nós somos pessoas com muita capacidade. Em todos os ambientes, a nossa raça está presente e a gente não está aqui excluindo ninguém. A gente nunca pediu para que seja um espaço só para negros, ou para negras, ou para indígenas, ou para quilombolas. Não é isso. A gente precisa das políticas voltadas, porque nós merecemos. Nós basicamente construímos esse país, ou quase todo o país. Talvez 80% das riquezas desse país foram pelas costas dos negros.
2: O Conselho Municipal de Promoção da Igualdade Racial, ele é fundamental, Cláudio, porque ele vai tensionar o poder público para que a gente esteja presente no orçamento. Gente, eu vou falar de dinheiro o tempo inteiro, não porque por outras razões que não sejam as primeiras. A gente precisa de colocar as políticas para o povo negro, para o povo indígena, para o povo quilombola, no orçamento público. Então, assim, vocês já ouviram essa frase direto. É preciso tirar as pessoas pobres dos impostos e colocar no orçamento. A gente precisa colocar as nossas políticas de ações afirmativas para as pessoas negras no orçamento. Então, o Conselho Municipal, ele vai dizer assim para a administração: olha, tem uma galera aqui que está carente de cultura, que está carente de diversão, de lazer e arte, como diz o Titãs. A gente não quer essa comida. A gente quer comida, diversão e arte. Não somente isso. A gente quer que a nossa existência seja respeitada, que a gente tenha o acesso a essa cidadania liberal burguesa da mesma forma que as outras pessoas têm. O Brasil, Cláudia, ele não vai ser um país democrático enquanto a gente não tiver uma cidadania para todo mundo. Nesse sentido, eu me lembro aqui de um intelectual que eu gosto muito de ler, que é o Milton Santos. Ele tem um conceito, Robertinho, sobre cidadania mutilada. E o conceito dele de cidadania mutilada é essa cidadania que não me abarca, que não te abarca, que não nos abarca, que não chega até a gente. Eu quero fazer umas analogias aqui, mas são só analogias mesmo, tá bom? Essa cidadania que chega no Odilon Berens, que chega na Milton Campos, que chega na rua aí principal da sua cidade, ela não chega inteira no Alvorada. Ela não chega

0: inteira no Awaldo Pereira. Ela não chega inteira no João Miranda. Chega? Não chega. Esses lugares, eles são eleitos, na verdade, como não lugares. Eles são eleitos não lugares, porque o lugar é o centro. Perceba, às vezes eu vejo assim, comumente, né, nas conversas com nossos amigos, ah, Goiânia está bonita, ah, Goiânia está feia, ah, Goiânia está organizada, Goiânia está desorganizada. Na sua cidade também, você que me ouve de outro lugar, provavelmente ouve isso. As pessoas se referem ao centro. Se tem um bairro bonito, ninguém fala. Se tem um bairro feio, ninguém fala. O bairro pode ficar feio, desde que o centro esteja bonito. Eu estou lançando aqui, é só uma reflexão, tá bem? Porque o conselho nasce para isso. O conselho, eu penso que além de todas as suas vertentes, ele nasce para tensionar essa relação. Porque enquanto a gente estiver imaginando que essas relações são relações sem tensionamento, há uma tendência às coisas permanecerem como estão, porque os privilégios estão postos para uma galera que não é a gente. Verdade. Então a gente precisa tensionar o poder público. O Conselho Municipal de Promoção de Igualdade Racial, ele nasce sobretudo para tensionar o poder público, sabe? E eu disse isso lá na reunião, porque não vão nos entregar as coisas de graça. E eu não estou dizendo das pessoas. Eu queria deixar isso aqui muito claro. Eu quero dizer das instituições. É por isso que o comitê existe, é por isso que essa comissão existe. É para que a gente consiga ter acesso aos espaços de poder e cidadania da mesma forma que outras pessoas conseguem, sem o menor esforço, sabe? Então, agora a gente tem a oportunidade de dizer, olha, nós estamos aqui, nós queremos que as comunidades do Alto Pereira, do Alvorada, do João Miranda, os bairros periféricos, eles tenham acesso. Não adianta as pessoas imaginarem que fazer uma rua de lazer na Alberto Caldeira é sinal de inclusão. Inclusive a avenida chama Alberto Caldeira. Ela não chama Pajé. Chama?
1: Eliasir de Sena.
0: Então, assim, essa subrepresentação que a gente está acostumada a vê-la e que a gente anda naturalizando, a gente precisa desnaturalizá-la. A gente precisa subjetivizar os nossos sujeitos que foram dessubjetivizados. E esses sujeitos que não têm hoje a sua constituição social, todo mundo sabe quem é. Quanto mais a gente despertar o pensamento crítico para esse tipo de cor, para esse tipo de mentalidade, mais a gente vai abandonar um conceito que é um conceito caro para o Francis Fanon, né? Quando ele fala de processos decoloniais. O Bob Marley já falava sobre isso também, né? A gente sempre canta aquela música do Bob Marley, que a gente precisa tirar a colonialidade da nossa mente. A gente precisa emancipar a nossa mente para outras coisas. Essa mente não emancipada, essa consciência ingênua, essa mente não crítica, ela serve para algum propósito e serve para alguém. Cláudia, só para fechar minha fala, tem um cara que eu acabei de ler agora, e o ouvinte da Vida Nova, ele chama Peter Burke. Ele tem um livro chamado Ignorância, uma questão global. Neste livro, o Peter Burke, ele advoga na ideia de que, assim como o conhecimento é produzido, a ignorância também é produzida, sabe? E a ignorância, ela é produzida para um fim. E a gente está vendo todos os dias, com o advento das redes sociais, de deepfakes, de inteligência artificial, mentiras sendo produzidas em larga escala com a intenção de produzir única e exclusivamente ignorância.
2: Verdade.
0: Não é?
2: Uhum.
0: O conselho chega para isso, para tirar essas mentes ignorante deste lugar. E o ignorante está tudo bem. A nossa natureza é ser ignorante. A gente nasceu para não conhecer. A nossa natureza é não saber. O que a gente tem que fazer com isso? Buscar saber. Então, essa ignorância orgulhosa, essa ignorância festiva, é essa mente que o Conselho Municipal de Promoção da Igualdade Racial vai combater. Porque a gente precisa de que o conceito de cidadania seja, deixe de ser apenas um conceito, que ele seja prático, que as mentes goianenses, que as mentes das nossas cidades co-irmãs, elas entendam de uma vez por todas este processo. A gente não pode continuar elencando algumas políticas públicas para determinados grupos e dizer que essas políticas públicas elencadas são para todos, porque elas não são para todos. Elas são para alguns com disfarce de todos. O que o Conselho Municipal de Promoção da Igualdade Racial vai fazer é trazer essas políticas para todos. E se não for para todos, que ela consiga abarcar negros, pardos, indígenas, quilombolas. Eu esqueci o nome do pajé, o pajé Rudá, não é?
1: Rudá.
0: Lá na comunidade dele, como é que as crianças estão lá? Nas comunidades quilombolas, como é que aquelas crianças estão lá? O que o Estado está fazendo ali? A mão do Estado chegou ali, Cláudia? Chegou, Roberto? Chegou, ouvinte da Vida Nova?

0: conselho vai existir para isso, para que a mão do Estado, no caso o Estado com E maiúsculo é Goiás, é o Executivo Municipal, é a Câmara Municipal, ele tem que chegar lá. Ele tem que chegar da mesma forma que ele chega na Alberto Caldeira, que ele chega na Francisco Nunes Coelho, que ele chega nas ruas que detêm, né, os sobrenomes famosos aqui de Goiás, na sociedade que me ouve também. É disso que eu estou falando, de que essas políticas alcancem a todos, porque só assim a gente vai ter um conceito mais amplo, mais alargado do que seja democracia.
1: Muito bem, Robertinho, certo é que o conselho está pronto e que coisas vão acontecer, muitas coisas vão acontecer em Goiás a partir da formação desse conselho. Quero que você fale sobre isso também para os ouvintes, mas também fala para a gente quem faz parte do conselho. Você tem aí já, presidente, vice, se você tiver e quiser passar para os ouvintes também conhecerem, fique à vontade. Mas certo é que muito trabalho será feito e Goiás verá aí resultados em breve, em médio e longo prazo aí das ações do conselho.
2: Sem dúvida, Claudinha. Eu estou hoje como vice-presidente do conselho. A Liliana é a presidente, e o nome dos membros, eu não tenho em mão aqui agora não, mas daqui a pouco a gente tem, porque são bastante pessoas e a gente não consegue lembrar o nome de todos aqui não. São todas as pessoas engajadas e eu tenho certeza absoluta que será um bom trabalho, a gente fará um bom trabalho. A gente começa a pensar, em primeiro lugar, em... colocar alguns pontos na lei, né? A gente manda aqui um recado então para os nossos companheiros vereadores, que muito em breve precisaremos da atenção deles, porque a gente terá que mudar algumas coisas na lei, acrescentar algumas coisas. E a partir desse momento, tudo certinho, tudo caminhando como a lei exige, muitas ações começarão a acontecer. Serão ações nos quilombos, serão ações para os indígenas, a gente fala de festival de música, retratando, trazendo para a comunidade de uma forma aberta as comunidades criam, o que as comunidades desejam. Porque nós temos muita coisa, nós temos música, nós temos a capoeira, nós temos o samba, nós temos um monte de coisa para ser mostrado. E ao mesmo tempo, esse conselho traz aquilo que a gente falou no início, uma possibilidade de capacitação dessas pessoas, dos nossos direitos. Nós precisamos saber, através das letras, quais são os nossos direitos. Então o conselho vem cheio de possibilidades, de coragem e de possibilidades.
1: Muito bem.
0: Eu vou falar mais uma vez disso, porque eu quero direcionar minha fala agora para Goiânia como um recorte primeiro, sabe? Quando o Robertinho fala de capacitação, eu fico vendo que a gente ainda não tem o linguajar de um conselho, sabe? Os empresários goianenses, muitos deles, não todos, eles ainda são crus em relação a essa possibilidade de estar se engajando em movimentos culturais. E não é culpa ou responsabilidade deles. É porque a nossa sociedade ainda caminha a passos muito pequenos quando a gente fala sobre representações de maiorias minorizadas. Então, eu penso que a partir do conselho a gente vai conseguir viver esse métier de buscar recursos, de linguajar próprio da produção da cultura, né? Dos produtores culturais que poderão ser múltiplos e diversos para chegar em Goiás, e não uma pessoa só. Eu fico pensando que se a gente pensar no conselho somente como um lugar para as pessoas fazerem carreira política, vai dar errado, sabe? Então eu estou aqui também para exortar, porque o nosso Conselho Municipal de Promoção de Políticas de Igualdade Racial, ele é sobretudo e primeiramente coletivo. O indivíduo é um sujeito tardio na sociedade. A gente nasceu para viver junto. Tanto que o conceito de idiota, de ídios, é aquele que saiu da sociedade e foi viver no monte. Ele não quer viver com ninguém. Eu parei de chamar as pessoas de idiota. Porque o idiota, ele é este. Aquele que foi morar na montanha e esqueceu do coletivo. O nosso coletivo, o nosso grupo, né, este grupo que nasce agora, que todas as pessoas negras, todas as pessoas quilombolas, todas as pessoas indígenas devem participar. Você, que é branco, que é lido como branco na sociedade, você também tem o dever de participar disso, sabe? Deste momento. E eu volto a

0: frisar aqui, não é um grupo nosso, não é um grupo de pretos.
1: Que se me permite,
0: claro.
1: Claudinha, e ouvintes da Vida Nova, eu até chamei Liliane, a presidente, para a gente falar um pouco sobre essa questão do branco e do embranquecido. Esse grupo, então, nasce para esse coletivo total. Você que é branco, que é negro, que é pardo, que é... Todo mundo faz parte. O que não faz parte é o embranquecido. Aquele que acredita que não existe possibilidade de fomentar políticas para essas pessoas. Essas pessoas que nasceram só para receber. Essas pessoas que olham somente para o umbigo, para o próprio umbigo, que querem escravizar novamente. E para essas pessoas a gente fala com a maior tranquilidade: esse tempo não voltará mais. Esse tempo acabou. Graças aos nossos ancestrais, aos pretos velhos que lá estão orando por nós, zelando por nós. Então, como o Ike fala, com todo o poder, esse grupo, esse conselho vem para todos nós. Inclusive é criado no conselho, na lei do conselho, o fundo que ele tem grandes possibilidades de investimento. Então nós chamamos a todas as pessoas que querem engajar conosco nesta luta, que existem possibilidades de investimento no fundo que será gerenciado.
2: Isso é importante, essa informação.
1: Pelo conselho, né? Então, todos que quiserem e que acreditam que essa luta é uma luta legítima, pode nos ajudar.
2: Nós estamos chegando ao finalzinho do nosso tempo, mas eu vou deixar vocês à vontade para concluir, para agradecer que nos acompanha, mas eu acho que o importante é fazer saber aos ouvintes da Vida Nova, né, a toda a população goianense, que o conselho está formado e que muito trabalho será feito. Mas fiquem à vontade aí para concluir o pensamento de vocês.
0: Um minuto só, tá bem? Eu entendo que a gente não pode basear o tempo inteiro na nossa consciência ingênua. Eu queria que você soubesse que o nascituro deste conselho, ele demanda luta, ele demanda guerra. Política é guerra, e guerra é política, né? Quem dizia isso é o Mao Tse. E a gente precisa lutar por esses espaços, certo? Quando eu comecei a falar aqui do empresariado goianense, da nossa região, é porque a gente vai desenvolver uma consciência crítica para que essas pessoas cheguem junto com a gente, né? Porque a presença deles é importante, a presença da comunidade goianense é importante, a presença da comunidade regional nesses eventos é importante. Então, eu quero deixar claro aqui que a gente precisa tomar essa consciência crítica. Antes de eu finalizar, você realizou junto com Dorinha e Célio uma Semana Nacional de Consciência Negra absolutamente fantástica, juntamente com a Marujada, que também está presente no conselho. Um evento que trouxe pessoas consagradas, personalidades consagradas no meio artístico, que a comunidade goianense nem conhece. Tamanha a colonialidade da nossa mente, inclusive da cultura, em pensar que cultura é só música. Cultura não é só música, não é? A gente teve aqui o Pererê, um cara viajado o mundo inteiro, citado em livros sobre consciência negra, enfim. E aquele evento, nós não conseguimos repeti-lo. Outros eventos nasceram em Goiânia, expôs aquele evento, e eles estão se repetindo todos os anos. E isso tem nome, gente. Vocês vão dizer assim: ah, tem mais atratividade popular outros eventos que não este. Mentira. Os eventos realizados 2 anos atrás, na Semana de Consciência Negra, e que pereceram, eles não pereceram, eles foram assassinados, tá bem? Desculpa estar usando esse termo aqui, é um termo forte, mas eu faço questão de usá-lo. Eles foram assassinados, por algum motivo. Então são esses epistemicídios diários, são esses apagamentos coletivos diários que o conselho vem lutar contra. Então você que está nos ouvindo, procure saber, procure se informar. Nós contamos muito com a presença com a ação dos vereadores da Ilustríssima Câmara de Vereadores de Goiás, com as ações do Executivo Municipal, mas nós precisamos sobretudo da força do nosso povo. Nós somos coletivo, gente. Nós estamos numa cidade pobre, gente. A nossa região é pobre. A gente precisa de dar as mãos e tomar o espaço público como nosso. É

0: sabedoria, Wirk. Sabedoria do Luiz, que não pôde estar presente por motivo de força maior. Agradeço mais uma vez toda a espiritualidade, a Deus que nos concede essa oportunidade de falar de um tema tão relevante. A Vida Nova, você, Claudinha, ao Rony, né, pelo convite, pela abertura. E a gente continua contando com vocês.
1: Sim,
0: tá?
1: Com certeza.
0: Com vocês e com toda a população goianense. Por favor, gente, chega para perto. Vamos conversar sobre o assunto, vamos fomentar essa política, porque já é tempo.
1: Muito bem, tendo novidades aí, ações aí acontecendo com o Conselho, traga pra gente passar pros nossos ouvintes.
2: Muito obrigado, gente, um beijo para todos vocês da Rádio Vida Nova FM, um beijo para a comunidade goianense.
1: Muito bem. Tá aí você, ouvinte da Vida Nova, estamos encerrando por aqui o nosso Pod News de hoje. Falamos sobre o Conselho Municipal de Promoção da Igualdade Racial em Goiânia, que já aconteceu, né? A posse também já aconteceu e vai começar a atuar a partir de agora. Eu falei aqui com Robertinho Zier e o Wirk Ferreira. Quer rever o nosso bate-papo? Achou interessante? Quer também compartilhar com alguém? Tá disponível lá no nosso canal no YouTube, basta você acessar que você vai poder ver e também rever e também compartilhar. Lembrando que você pode enviar também a sua sugestão de pauta. Qual assunto você acha interessante nós tratarmos aqui, trazer alguém para falar a respeito? Fala com a gente através do nosso Instagram, @vidanovafm91, ou do nosso WhatsApp, que é o 3334212056. Por aqui nós seguimos com Vida News, são 11:23.
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1: São 11:24. O Ministério Público Federal entrou com uma ação civil pública no Supremo Tribunal Federal para suspender a decisão do governo de elevar o percentual obrigatório de etanol misturado à gasolina de 30 para 32%. Saiba mais na reportagem.
7: O objetivo é interromper a mudança até que os estudos técnicos comprovem a segurança da nova composição e assegurem maior transparência nas políticas energéticas. De acordo com a ação, a União fundamentou a decisão em pesquisas realizadas para a mistura E30, utilizando como justificativa a margem de tolerância de 2% prevista nos ensaios técnicos. No entanto, para o MPF, esses estudos não demonstram a segurança da gasolina E32. Além disso, o MPF destaca que a especificação da gasolina E32 permite combustíveis com até 34% de etanol, percentual que, segundo a ação, também não foi submetido à validação técnica específica. O órgão também argumenta que não há evidências de que os testes tenham avaliado de forma conclusiva aspectos como a durabilidade de componentes, emissões de poluentes, autonomia, compatibilidade com a diversidade tecnológica da frota nacional ou o desempenho da mistura E32 em uso contínuo. A ação sustenta ainda que o aumento da proporção de etanol pode provocar corrosão de peças metálicas, desgaste prematuro de bombas de combustível e falhas em sistema de injeção eletrônica, sobretudo em motocicletas, veículos mais antigos e modelos importados. Na avaliação do MPF, a decisão desconsidera a diversidade tecnológica da frota brasileira e transfere aos consumidores o risco de eventuais problemas mecânicos. Como o consumidor não pode optar por uma gasolina com composição diferente daquela definida pelo governo, cabe ao Estado garantir que o combustível comercializado seja seguro e adequado para os veículos. Além da suspensão imediata da medida,

0: O órgão pede que a União seja condenada ao pagamento de R$500 milhões por danos morais coletivos, sob o argumento de que a alteração foi aprovada sem transparência e com potencial de causar prejuízos à coletividade. Reportagem Paloma Custódio.
1: São 11 horas e 27 minutos. 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O Vida News volta na próxima segunda-feira, a partir das 10:30 da manhã.
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pra você, torcedora, torcedor, ligados na Itatiaia, são 11:31. Estamos chegando com o Rádio Esportes desta sexta-feira, 24 de julho de 2026. Sextou com o Rádio Esportes.

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O Rádio Esportes de hoje tem a produção de Rafa Silveira e Rafael Cruz, a coordenação de Alexandre Simões, direção de esportes de Michel Ângelo, a apresentação nesta sexta é comigo.

0: semana é de Campeonato Brasileiro. Os três da capital em campo no domingo. A primeira manchete é do Atlético, o destaque do Galão da Massa. Fala aí, Paulo Azeredo.
1: Barba Domingues pode ganhar reforços para pegar o Palmeiras domingo. E centroavante da Premier League está na mira do Galo.
0: O destaque do Cruzeiro, a manchete do Cruzeirão Cabuloso. Fala aí, Emerson Pancieri.
2: Dia decisivo na contratação de volantes é Lucas. E técnico Arthur Jorge já pensa nos substitutos de Gerson, Matheus Pereira e Pet.
0: Enfrenta o Botafogo, que jogou ontem no Brasileirão, domingo em 16h. A manchete do Fogão, o destaque do time da Estrela Solitária. Fala aí, Wellington Campos.
3: Botafogo teve a volta de Danilo no jogo com o Vitória e pode ser titular contra o Cruzeiro.
0: A Série B também em destaque no Rádio Esportes, o Coelhão domingo para vencer a primeira no Independência. O destaque americano, o Coelho em manchete com Lucas Sanches.
4: Sexta-feira de expectativa no Coelho. Jogadores se preparam para o duelo de domingo e presidente concede entrevista coletiva na Arena Independência.
0: As seleções estão se movimentando após a Copa do Mundo. É a vez da Alemanha com seu novo treinador. O destaque do Velho Continente com Marcelo Beckler.
5: Jürgen Klopp chega à seleção alemã falando em renovação e sem paciência com perseguidores.
0: Rádio Esportes de hoje, você vai ter opinião, análise com os comentaristas Nath Fiuza e Ale Oliveira. E claro, você também dá a sua opinião, participa com a gente, cola comigo no YouTube. 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Alô, você do interior do estado, na rede Itasate, ligando Minas de ponta a ponta com o Rádio Esportes. E claro, você da capital, da região metropolitana, no AM, no FM, você no trânsito. Muito obrigado pela carona. Vamos juntos no sextou da Rádio Itatiaia. Tiaia com o Rádio Esportes, aqui na rádio mais ouvida do Brasil.

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11:40, é o Rádio Esportes, hein? Ah, sextou e sextou com muita informação na rádio mais ouvida do Brasil, Campeonato Brasileiro em destaque, só jogão no fim de semana. E a pergunta do programa de hoje tem a ver com o Brasileirão. Eu quero saber qual time tem o melhor ataque da competição, qual time tem o melhor ataque do brasileiro, qual time marcou o maior número de gols até aqui na competição. Fácil, hein? Ah, não sabe? Pesquisa aí. Mas não deixe de participar. Cola comigo no YouTube, no Itatiaia Esporte, o seu nome completo e a resposta do programa de hoje. O chat tá liberado para você interagir, você que assiste ao programa ao vivo, é só mandar a resposta com o seu nome completo no YouTube. Quem responder corretamente concorre ao Vale Combustível, R$150. 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

0: Galão da Massa. Tem um grande desafio no domingo, hein? O Galo enfrenta o Palmeiras. Tem movimentação nos bastidores, tem possível reforço pintando e quem atualiza tudo do Atlético pra toda a massa atleticana é o repórter Paulo Azeredo. Domingo é difícil? Claro que sim. Palmeiras em São Paulo é jogo duro? É sim, mas eu sou mais o Galo, hein? Eu boto o pé, Galo, jogar sem medo, jogar pra cima, Galo. É pra buscar a vitória, pra buscar pontos em São Paulo, então, Galo da Massa, pra cima deles, Galo.
1: Galo, Galo, Galo, Galo.
0: Informações do Galo em destaque no Rádio Esportes com Paulo Azeredo. Bom dia, Paulinho.
2: Tudo bem, Thiago? Abraço pra você, prazer tê-lo de volta aqui, primeiro programa ao seu lado aqui, o Rádio Esportes, depois da cobertura na Copa do Mundo. Um abraço pra quem tá ligado com a gente aqui também nesta sexta-feira, o sexto de trabalho do Atlético, agora pela manhã na Cidade do Galo, treinamento terminando agora há pouco lá na Cidade do Galo, em Vespasiano, e aí o Barba terá só mais um trabalho, amanhã pela manhã, às 11 horas, e à tarde, 5 horas da tarde, por volta das 5, o Atlético partindo para a capital paulista, domingo. É o Palmeiras, hein? Líder do campeonato, como você disse, uma missão muito dura, difícil para o Atlético, mas não impossível, até porque o campeonato, a gente está vendo aí, muito equilibrado esse Brasileirão, e realmente o Galo precisa ir a São Paulo para pontuar, de preferência evidentemente com a vitória, mas se não der, o empate também seria muito importante, lembrando que no primeiro turno, Galo e Palmeiras jogaram na Arena MRV, ficou 2-2, o Atlético até venceu o jogo por 2-1, fez um bom jogo, né? Ainda sob comando do Barba também, e agora terá essa chance de quem sabe vencer o Alviverde lá em São Paulo. Inclusive, o Atlético vai em busca de algo que não acontece há 50 jogos, Thiago. São 2 vitórias consecutivas fora de casa. Isso aconteceu pela última vez em 2023, matéria inclusive que está no itatiaesport.com.br, e o Galo vai em busca dessa dupla vitória que não acontece já há algum tempo. E agora pela manhã, Thiago, a gente apurou de que é o seguinte, o Atlético pode sim ter 3 reforços para o Barba, não sei se de imediato, né? Titulares no time, mas jogadores que já estão trabalhando normalmente com os demais companheiros, chegaram um pouquinho mais cedo, aí eu tô falando da dupla Preciado e Minda, e também o Scarpa, que foi liberado na semana passada, já está treinando há algum tempo com os companheiros, e o Barba inclusive em coletiva, logo após o jogo contra o Bahia, o empate 1-1 na última terça-feira, citou que conta com ele, conta com Gustavo Scarpa para qualificar este elenco do Galo. Então seriam esses 3 jogadores, agora 11:45 marca o sinalzinho da Tatiaia, que o Barba poderia ter de reforço, se não, repito, para o time titular, pelo menos para o banco de reservas, que na terça-feira estava muito desfalcado. E outro jogador que pode ir para o banco também é o Ivan Román. Digo pode ir, pode ir para o banco, porque a dupla titular do Atlético hoje é Elianco e Juan Tressoldi, o Natanael é o lateral direito, o Lodi o esquerdo, e quando o Atlético sai com a bola, o Natanael passa a ser aquele zagueiro mais pela direita, e tem dado certo assim na cabeça do Barba Domingos, então o Atlético não deve mudar o seu sistema defensivo. É bom lembrar que o Ivan Román jogou lá no Rio de Janeiro, estive lá transmitindo o jogo com a Itatiaia, né? A vitória 1-0, ele jogou como lateral, depois foi substituído, jogou pela direita, depois foi substituído pelo técnico Barba Domingos. Então, pensando no domingo, Thiago, de imediato que temos, pensando no time, é isso, 3 a mais pro Barba como opção para um banco que estava, repito, muito desfalcado na terça-feira, pode ser uma boa, Thiago.
0: Pode, claro, sempre mais e melhor. Paulo Azeredo, Nath Fius, Ale Oliveira, comentaristas do Rádio Esportes, pra gente falar um pouquinho desse Palmeiras e Galo, né? 7:30 da noite lá em São Paulo, na Nubank Arena. Não é mais Allianz Parque, né? Agora é Nubank Arena. Ô, Nath, qual a postura do Galo, hein? Você acha que vai pra aquele jogo reativo, dando a bola ao Palmeiras, esperando pra puxar um contra-ataque, ou não? Encara de igual pra igual. É jogo duro? É jogo difícil? Claro que sim, mas eu sou mais Galo, viu, Nath? E você? Bom dia, Nath Fiusa.
3: Bom dia, Thiago. Um abraço, viu, pra você, a todos que nos acompanham aqui no Rádio Esportes, nesse sextou, Paulo Azeredo, Ale Oliveira, bom estarmos juntos.

0: aqui no nosso Rádio Esportes de todos os dias. E é sim um jogo difícil para o Atlético, né? Nós até comentávamos ainda no meio de semana que o confronto contra o Bahia, ele tinha um peso a mais do Atlético tentar os pontos em casa, porque na sequência teria o líder do campeonato em São Paulo. O Atlético não consegue vencer e agora, de alguma forma, aumenta a responsabilidade para esse confronto de domingo. Encarar o Palmeiras dentro da sua casa, agora no Bank Park, né? É sempre um desafio difícil. Até porque o Palmeiras, ele é um time também que ele não faz questão de ter a bola o tempo todo, né? O Palmeiras é um time que também joga em transição, então às vezes até prefere dar a bola ao adversário e explorar isso. O Palmeiras é um time que força muito a saída de bola do adversário, força o erro, pressiona com a sua linha mais alta. O Atlético também vai ter que ter cuidado com isso, até porque a gente tá vendo, né? O Lianco fez um bom jogo contra o Bahia ali agora como um zagueiro pela esquerda, mas está se adaptando à função, né? Então, se pressionado, pode ter um pouco mais de dificuldade. Um Atlético que tem fortalecido a sua saída de bola nesse novo esquema com a presença do Natanael, né? Que na hora ali de construir o jogo, ele é um terceiro zagueiro, ali um zagueiro pela direita, mas são aspectos do jogo que o Barba Domingues vai ter que ficar atento, né? Essa marcação mais alta que o Palmeiras vai tentar propiciar, um jogo mais reativo pelos lados do campo, que o Palmeiras também é muito forte, mas é um Palmeiras que terá muitos desfalques, né? Jogadores lesionados, o Flaco Lopes que ainda tá naquele período ali de recesso pós-Copa do Mundo, perdeu jogadores agora também suspensos, o próprio Barbosa, né? Alexander Barbosa estreou, mas já levou cartão amarelo, acumulado com os do Botafogo, já estará fora também. Tem o retorno do Paulinho, o retorno do próprio Abel no banco de reservas, então é um Palmeiras favorito, mas é um Atlético que dá para encarar. E acho que a postura do Atlético, principalmente na hora de competir, tem que ser semelhante ao que foi o primeiro tempo contra o Bahia. Um Atlético que trocava passes com agilidade, que brigava muito nos duelos do meio-campo. Foi um Atlético mais aguerrido, mais competitivo. Acho que isso é o primeiro passo para tentar vencer o Palmeiras lá em São Paulo. E os jogadores agora que o Paulo Azeredo citava, ainda que não fiquem como titulares, tê-los como opções no banco de reservas já é ótimo. Contra o Bahia, o Eduardo Domingues sequer fez as 5 substituições. A meu ver, muito mais por falta de possibilidades mesmo. Então, ter um cara como o Scarpa, que controla o jogo, que ajuda numa falta, numa bola parada, né? Ter um cara como o Minda, de velocidade, de explosão, para explorar um contra-ataque, ajuda o Galo a ter mais repertório para tentar essa vitória.
1: Ô, Ale Oliveira, é um jogo óbvio que o favoritismo é do Palmeiras, não à toa, líder do campeonato, 44 pontos, jogando em casa, sempre muito difícil. Mas a condição do Atlético, primeiro, poxa, é o Galo, tem que ser respeitado, já venceu tantas vezes por lá e pode repetir o feito. Agora, a matemática obriga o Atlético a pontuar ali nesse momento são 5 pontos para a zona do rebaixamento, mesmo sabendo desse desafio e tanto que é enfrentar o Palmeiras em São Paulo. Bom dia, Ale.
2: Muito bom dia, viu, Tiagão, aos companheiros e todo mundo que nos consagra na rádio mais ouvida do Brasil. A verdade é que o Atlético não pode cometer os erros que vem cometendo e que cometeu no jogo contra o Bahia na Arena MRV com um bom público, né? Primeiro, não pode perder tantas oportunidades, né? De jeito nenhum, porque contra o Palmeiras você vai ter poucas e você tem que traduzir em gol, você tem que aproveitar. Segundo, precisa ter uma marcação mais forte, mais sólida, um meio campo mais povoado. Não adianta também querer jogar com 3 atacantes, embora isso não signifique que o time fique desprotegido, né? Você tem os atacantes que ajudam no momento defensivo, mas eu faria opção por povoar esse meio campo, rechear o meio campo. A Nath disse de muitos desfalques do Palmeiras, daqui a pouco a gente vai detalhar, mas mesmo assim é uma equipe muito forte, é o único invicto como mandante no Campeonato Brasileiro, é o principal favorito à conquista do título. Então, assim, ele tem que fazer um time que marque muito e que não desperdice as oportunidades como vem acontecendo, para que o Atlético tenha chance de vitória, tenha chance de um empate, pelo menos conseguir um ponto, como você disse, porque seria muito importante na tabela de classificação e mais, né? Se empatar com o líder da competição fora de casa ou até ganhar, isso aí te dá uma força, né? Te dá uma motivação, não só para a reação no Campeonato Brasileiro, mas pensando na temporada. Eu tenho falado aqui muito, né? E a respeito da minha falta de compreensão com relação aos equatorianos que estiveram na Copa do Mundo, exceto o Alan Franco, que realmente foi liberado, né? Mas o Minda e o Preciado, porque o Paredes, por exemplo, jogou ontem no Boca Juniors pela Sul-Americana.
1: Que loucura, né?
2: Jogou.
1: Decidiu a Copa do Mundo.
2: No domingo ele tava batendo nas pessoas, né? Nos Estados Unidos, lá em Nova Jersey, você viu, inclusive apoiou. Então, no domingo ele tava batendo nas pessoas, na terça ele já tava treinando.

0: 30, ele tava jogando playoff da Sul-Americana. Poxa, pessoal, acho que se ele tá fazendo isso aí, acho que mais gente pode fazer, hein?
1: É, estranho, né? Estranho. O Boca jogou ontem na Copa Sul-Americana e o Paredes esteve em campo na partida do Boca Juniors. Ô, olha, Oliveira, você falava das ausências do Palmeiras, o Vitor Roque e o Felipe Anderson, que não enfrentaram o Curitiba, eles trabalharam ainda na transição, mas
2: dúvida.
1: Já estão ali.
2: São dúvida.
1: É, mas já ficando à disposição, meu amigo. Vitor Roque e Felipe Anderson viraram dúvida porque já voltaram a treinar, né? Já estão mais à disposição. E ainda com ausências importantes que o Alê citava, o Palmeiras com um elenco muito forte. O Paulo Azeredo, eu acho que o Atlético tem que se impor sempre, ser Atlético sempre, onde quer que esteja, nessa de ficar, vamos segurar, vamos retrancar e tentar jogar por uma bola, não. Mas é a estratégia do Barba Domingues. E a diretoria trabalhando em reforços, ô Paulo Azeredo. O que tá pegando nos bastidores do Atlético? Tem um jogador do Chelsea, agora um atacante do Chelsea da Inglaterra na mira, Azeredo.
2: É isso, o David Washington, né? Que foi formado na base do Santos, Thiago. É um jovem ainda, 21 anos, muito jovem. Saiu daqui como uma grande promessa. A diretoria do Santos vendeu por 15 milhões de euros para o Chelsea lá em 2023, mas não deu muito certo por lá. Chegou a voltar por empréstimo ao Santos. Está ainda na equipe inglesa, né? Preso na equipe inglesa. E a matéria, inclusive, que está no nosso portal, itatiaiaesporte.com.br, inicialmente a informação divulgada pelos amigos do GE.com, a Itatiaia confirmou e o Atlético quer um empréstimo, Thiago. Nesse momento a gente sabe que o Atlético não tem grana, isso aí já é notório, todo mundo sabe. E o Atlético quer um empréstimo. O que eu pude apurar hoje, pouco mais cedo, é que não só o Atlético, tem mais equipes interessadas, inclusive equipes estrangeiras. E outra coisa, o Chelsea quer vender. O Chelsea quer vender, não quer emprestar de novo, acha que não é vantajoso para o time inglês, também não foi quando emprestou para o Santos, porque ele retornou, não conseguiu se destacar por aqui. Então, a princípio, há essa questão, essa dificuldade. O Galo quer, tem interesse, está na mira, mas o Chelsea não abre mão de vender o atleta e não quer emprestar.
1: Comprar não vai comprar, né? 15 milhões de euros.
2: Nossa,
1: não tem jeito.
2: Foi vendido por esse preço,
1: E ele, Ale, seria, se viesse por empréstimo, ainda que por empréstimo, é uma aposta, né?
3: Eu acho que aí só se fosse um negócio de ocasião, né? Você paga o salário do jogador e tem o retorno esportivo, o retorno técnico, porque o Atlético já deixou bem claro que não tem condição de fazer um grande investimento. Já um grande salário já tá difícil. Então, um grande investimento para trazer em definitivo um atleta agora, eu acho que é utópico, né? Você pensar nessa possibilidade. Vamos torcer para que a coisa caminhe nesse sentido, né? Do jogador poder passar uma temporada ou mais aqui, mas em definitivo pode tirar o cavalinho da chuva, né, Tiagão?
1: É isso, já já o Paulo Azeredo volta, hein, com mais do Galo, buscando reforços, com mais do Galo se preparando, hein, para enfrentar o Palmeiras no domingo.
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0: Sinal Eletrônico vai marcar meio-dia, hein? Você ligado no Rádio Esportes, você ligado na mais ouvida do Brasil, sextou e sextou com o Campeonato Brasileiro. Aí está meio-dia, marcando o Sinal Eletrônico. 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Pode responder a pergunta, deve responder a pergunta do programa para concorrer a prêmios. Qual time tem o melhor ataque do Brasileirão? No YouTube, bombando, hein? Você acompanha a nossa live, interage com a gente, o chat está liberado no Itatiaia Esporte. 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Sempre um prazer ter a sua companhia, a sua mensagem no YouTube. Também responde no WhatsApp 996519657. 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
0: Ô, Cruzeirão, domingo é contra o Botafogo, é no Mineirão, hein? Casa cheia, alô, torcida do Cruzeiro, partiu o gigante da Pampulha. Bora matar a saudade do estrelado, bora matar a saudade do Cruzeirão, apoiando o Cruzeiro pra cima do Botafogo. Cruzeiro que vai enfrentar o Fogão, já já o Wellington Campos vai trazer informações do Botafogo, jogou ontem.

O Danilo, hein, da seleção brasileira, voltou ao Botafogo, não foi negociado com o Palmeiras e poderá ser titular contra o Cruzeiro no domingo. Mas, ô Danilo, ô Botafogo, sou muito mais o Cruzeiro. Com o Mineirão cheio, sou muito mais o Cruzeirão cabuloso. Então, Cruzeiro, no Mineirão, dentro de casa, pra matar saudades do torcedor, pra cima deles, Zero!

0: Ranieri, a preparação do Cruzeiro. Quem será o substituto do Gabriel Peck? Que pena, né? Lesão grave do Peck. Aliás, o Gabriel Peck já tem uma mensagem pra torcida. Fala aí, Pansy. Boa tarde.
1: Um abraço pra você, Thiagão. Tudo bem?
0: Graças a Deus, amigo.
1: Eu já falei isso na nossa jornada esportiva, mas aqui pessoalmente, né, na nossa bancada. Parabéns pelo trabalho, grandioso, como sempre. É um apaixonado pela Itatiaia, o nosso Seu Nome, Seu Bairro. Alê também, já pude falar isso pessoalmente também por outro grande trabalho. Agora vamos firmes e fortes aqui no estúdio da maior do Brasil para falar do Cruzeirão, para destacar que tem jogo contra o Botafogo. É jogo grande, reencontro do Arthur Jorge com um time que ele foi campeão brasileiro da Copa Libertadores. Segundo ele, é uma grande partida do futebol brasileiro e é mesmo. Por isso, torcedor comprando ingresso para participar desse confronto, para apoiar o Cruzeiro nesse confronto aí, a expectativa de 40 mil torcedores. Domingão, 16h, tudo a ver, né? Para você ficar ligado na Itatiaia e acompanhar o Cruzeirão mais lindo do mundo. Sobre essa pergunta que você me fez, Thiago, substitutos do PEC, substitutos também do Matheus Pereira, do Gerson. Daqui a pouco eu vou falar sobre esse assunto, porque antes vamos ouvir então as palavras do Gabriel Peck. Ele gravou um vídeo nas redes sociais tranquilizando a torcida e agradecendo também todo o carinho, todo o apoio que vem recebendo. Ele está internado desde ontem, até porque a ferida foi muito grande, né? Para limpeza, para fazer os exames, está no Hospital Horizonte, onde ele mandou esse recado para o torcedor celeste. Vamos acompanhar.
2: E aí, pessoal, tudo bem? Tô passando aqui para tranquilizar a todos, dizer que Deus é bom o tempo todo e também agradecer a vocês por todo o carinho que eu venho recebendo. São muitas mensagens de apoio, de carinho, de amor, e isso tem feito eu refletir bastante e ser muito grato a Deus por tudo. E saiba que essas mensagens estão me dando forças e logo logo eu estarei de volta aos gramados para dar muita alegria à torcida cruzeirense, tá bom? Fique com Deus. Podem ficar tranquilos que eu estou bem, Deus está cuidando de tudo, ele está no controle e já já eu estarei de volta. Eu vou trabalhar firme para recuperar o quanto antes e poder voltar aos gramados, que é o que eu mais gosto de fazer. Tá bom? Um beijão em todos, fiquem com Deus e muito obrigado mesmo pelas mensagens. Eu estou com o coração assim muito grato por todas as mensagens e pelo carinho que eu venho recebendo de todos. Tá bom? Um beijão e fiquem com Deus.
0: Esse é o PEC, boa recuperação pra você.
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2: Isso. Então, o Bruno Rodrigues tem, às vezes, jogado como esse 9/10 que vem um pouco de trás, que se junta ali ao Caio Jorge no momento ofensivo. Acho que deve ser o caminho escolhido pelo Arthur Jorge. Bruno Rodrigues por ali, Romero e Matheus Henrique como dupla de volantes, o Marquinhos na vaga do PEC, algo nesse sentido. Mas, repito, é um Cruzeiro enfraquecido nesse sentido para essa disputa contra o Botafogo, que é um duelo muito importante por ser um jogo em casa e por ser já um duelo direto ali nesse meio de tabela, né? Duas equipes que estão visando se aproximar cada vez mais do G4.
3: O Ale, eu te confesso que o Bruno, especialmente o BR, eu fiquei preocupado quando da entrada dele no jogo diante do Internacional. Estávamos aqui na transmissão da Itatiaia, não sei o que acontece, né? Desde que chegou o Cruzeiro, ele me parece, tá? É uma impressão de não conseguir regularizar sua condição física, né? Porque o Bruno, quando saiu daqui, pô, era um Bruno leve, rápido demais, muito trabalho quando caía pelas pontas, e ainda tô vendo o Bruno um pouco preso, já tem bons meses da presença dele por aqui. O que você pensa, hein, Alê, do aproveitamento dele e das outras opções do Cruzeiro pra vencer o Botafogo domingo, Alê?
4: Assim como você, o Pança, eu gosto muito do Bruno, admiro muito ele como atleta e também como pessoa, gente fina demais. Só que é que nem, vamos supor, o teu carro, né? O teu carro você já bateu muito, tá tentando passar pra frente, né? E você bateu gravemente duas vezes, ok? Então, pra quem tem interesse,
3: viu? A caixa anúncio de marcha estragou.
4: Exatamente. O Bruno, ele teve duas sérias lesões em sequência, quase 2 anos inativo. Então, o carro não tá bom, né? Por mais que ele tenha esse período de treinamento, é difícil, vai demorar muito ainda, eu acho que para ele voltar ao normal, se é que isso vai acontecer. Então, o Bruno, ele se esforça muito, ele luta muito, mas nesse momento é complicado. Tô com a Nath, eu acho que é claro que ninguém, não é qualquer time, de, eu acho que do Brasil, sentiria a falta de Gerson e Matheus Pereira, não tem como, né? Você tá falando de dois dos três melhores jogadores do time, os caras que são acima da média. Mas você tem um elenco que tem possibilidades, é bom por causa disso. Você vai ter um meio campo ali com Lucas Romero, Lucas Silva e Mateuzinho. Claro que não é a mesma coisa, mas acho que pode dar conta do recado. O problema para mim é na linha ofensiva, né? Quem vai entrar no lugar agora do PEC, que era do Christian, né? Eu sinceramente, o Bruno tem esse problema que a gente falou, o Wanderson já teve muitas chances, muitas oportunidades, acho que era um outro momento em que o Wanderson era titular. O Marquinhos até agora não se provou. Sinceramente, ô Tiagão, eu vou numa que eu acho que não vai acontecer, que é da molecada. O Kenji, o Ryan Lelis, que eu acho que são meninos que têm muita fome, têm muita condição técnica, têm muito preparo físico e que poderiam ajudar. Mas estou curioso para saber com quem que ele vai no domingo no ataque, já que o meio-campo praticamente está definido desse jeito aí, né?
3: Ainda com o tempo de treinamento, Emerson Pancieri, o Cruzeiro se preparando para esse jogo domingo em casa. Venda de ingressos vai passar de 40 mil. O torcedor vai bater o ponto, vai marcar a presença. Mas tá saudade de ver o Cruzeiro no Mineirão, Pancieri.
5: Ah, vai, Tiagão, porque ontem a última parcial era 25. Com ainda o dia caminhando, chegando a sexta-feira, a casa quase de 30, né? Essa venda de ingressos, e vai acontecendo para que o torcedor possa comparecer. Horário que todo mundo gosta, né? A gente sabe das tantas caravanas que vêm do interior, 4 horas domingão, todo mundo volta lá para Cipotânia, para Barbacena, para Ipatinga.

0: Tinga, todo mundo vem tranquilo e pode ir embora pra casa, com certeza. O público, quando eu jogo 4 horas da tarde do interior, é muito maior. Ô Thiago, você falou de janela de treinos, agora tá sendo finalizada a penúltima e amanhã a última, né? Aí, sim, com o técnico Arthur Jorge, observando com mais tranquilidade, hoje muito mais aquele pós-jogo, né? Da partida do Internacional, muito mais recuperação, muito mais fisioterapia para os atletas do Cruzeiro, para que eles possam também se recuperar para esse duelo contra o Botafogo. Bora falar de Zé Lucas?
1: Tá vindo ou não tá?
0: Tá. Tá vindo. 18 anos, primeiro volante, jogador do Sport, tem um futuro promissor. Cruzeiro, desde o início, demonstrou esse interesse pelo atleta, colocando na mesa o que seria a vida do Zé Lucas aqui em Belo Horizonte, parte pessoal, parte profissional, futuro do jogador. É um atleta sempre convocado para seleções de base do Brasil, né? Sub-15, sub-17. Sub-17 ele é parceiro até do PAP, que é jogador do Cruzeiro. O que acontece, Thiagão? Uma negociação de quase 30 milhões de reais, esse é o valor. Felipe Ximenes, CEO do Sport, está em Belo Horizonte. Matheus Souto, presidente do Sport, também está em Belo Horizonte, resolvendo essas questões com a diretoria do Cruzeiro, para bater esse martelo, para fechar a negociação, para fechar a venda, e aí o jogador embarca. Informações dão conta da satisfação da família do Zé Lucas com tudo isso. O próprio jogador, muito contente com o que o Cruzeiro está fazendo por ele. Tinha sim o interesse do Flamengo. O Flamengo queria colocar o jogador no sub-20, né? Isso também pesou de forma favorável ao Cruzeiro, mas as quantias, né, que eu citei, essa questão aí de bônus ainda, direito futuro, tudo isso pesa, mas o Cruzeiro largando na frente, saindo na frente para ter o Zé Lucas. Repito, diretoria do Sport em Belo Horizonte, para que o negócio seja sacramentado, Thiagão.
1: Boa, Pansieri, que já volta, hein, com mais do Cruzeiro, da preparação do Cruzeiro. Vamos falar também do Botafogo. Wellington Campos, Botafogo jogou ontem e o Danilo voltou ao meio-campo do Botafogo e pode ser titular contra o Cruzeiro no fim de semana. 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Rápido intervalo, na volta, jogos de Sul-Americana, jogos importantes na noite de ontem, Brasileirão também, a rodada que se fecha, mais uma que se inicia, jogos atrasados do Brasileirão, teve o Botafogo em campo, teve o Corinthians também, Coringão ganhou ontem, venceu bem no Brasileiro, a gente volta já.

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4: Agora meio-dia com mais 19 minutos. 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Já respondeu a pergunta do programa de hoje? Qual time tem o melhor ataque do Campeonato Brasileiro? 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Eu quero falar agora pra você, lajeiro, pra você da construção. 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

0: Campeonato Brasileiro teve dois jogos ontem à noite. Na Neoquímica Arena, o Corinthians atropelou o Remo 3-0. Remo vai de mal a pior rumo à segunda divisão, voltar à Série B. No Nilton Santos, o Botafogo e o Vitória da Bahia ficaram no 0-0. Wellington Campos, é esse Botafogo que o Cruzeiro vai enfrentar no domingo, hein, Wellington?
1: Alô, Thiago, alô, amigos da Itatiaia. E o Botafogo ficou no empate ontem com o Vitória, jogo atrasado da quarta rodada do Campeonato Brasileiro. Time criou muitas oportunidades de gols, mas parou nas mãos de Lucas Arcanjo, melhor em campo na equipe do Vitória. Danilo, que não jogava 2 meses, tinha 12 jogos e poderia se transferir para o Palmeiras, acabou não se transferindo, voltou a jogar pelo Bota e agora espera uma proposta do exterior. Ele deverá ser titular no jogo com o Cruzeiro domingo em Belo Horizonte, no Mineirão. O time botafoguense perdeu a oportunidade de fazer 3

0: acertou, foi o craque do jogo. Mas a postura do Danilo nessas negociações, né, também chama a atenção. Ele falava aí agora, né, que respeitou a decisão do Botafogo de não negociá-lo com um rival direto aqui no Brasil, mas que quer que o clube respeite agora a decisão dele de não ir para a Rússia. A gente sabe, o Botafogo vive uma situação financeira muito difícil. O Danilo é hoje o principal ativo do clube, por isso existia o interesse de negociá-lo para o futebol russo. Mas a gente tem que entender também o lado do atleta, né? O Danilo acaba de vir da Copa do Mundo com a seleção brasileira, ainda que o time brasileiro tenha enfrentado muitas dificuldades. O Danilo foi um ponto ali positivo desse time já nas últimas convocações pré-Copa do Mundo. Se ele vai para a Rússia, sabe que fica fora do radar. E neste momento tá muito claro que pro Danilo o que mais importa é o desempenho esportivo, né? A Leila também respondeu, disse que em algum momento ele vai voltar para casa, mas a postura firme do Botafogo, né? Que mesmo num momento de dificuldade financeira, não quis reforçar um rival direto aqui no Brasil.
1: Ontem tivemos ainda pela Sul-Americana o Grêmio em campo nos playoffs da Sula. O Grêmio perdeu para o Bolívar lá na altitude, 3-2 deu o Bolívar. Olha, o Grêmio e o Inter também, né? Num parafuso danado nessa retomada, com muita cobrança pra cima dos times gaúchos.
2: Ah, sem dúvida, né? Que fazem uma temporada muito, mas muito aquém, né? Das expectativas. Aliás, o Grêmio foi o único brasileiro que foi derrotado nessa primeira partida, né? Partida de ida dos playoffs. Mas pode reverter, é verdade, porque jogou na altitude contra o Bolívar, que tem uma boa equipe, que é um time do Grupo City, né? Pode reverter, mas é o único brasileiro que foi derrotado. É, então fica aí esse senão. Agora, falando do Botafogo, né? Que a Nath tava falando do Botafogo, o time tem um ponto a menos do que o Cruzeiro, né? Um ponto a menos. Eu gosto muito mais do time do Cruzeiro. Mas tem bons jogadores, né? Você falou da volta do Danilo, né? Que foi muito comemorado pelo torcedor, porque não vai pro Palmeiras. Porque, embora nesse momento não sejam rivais, né? Mas o Barbosa foi pro Palmeiras, Marlon Freitas foi pro Palmeiras. Então, só de não perder o Danilo pro Palmeiras já é um motivo de comemoração do torcedor. Mas o Botafogo tem bons jogadores, né? Vitinho, Alex Telles, você tem o Montoro, que é muito bom, agora tem o Danilo. Então, claro que você tem que tomar cuidado, mas o Cruzeiro, mesmo com os desfalques, pra mim é um tanto favorito, viu, Tiagão?
1: É, grande jogo, eu falei semana que vem, é no domingo que vem, né? No domingo às 16h, você pode ir ver o Cruzeiro como convidado da Itatiaia, hein? Você pode estar no Mineirão com a parceria da Itatiaia, levando a torcida do Cruzeiro pro gigante da Pampulha. É só responder a pergunta de hoje: qual time tem o melhor ataque da competição? 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Ô Marcelo Beckler, as seleções estão se movimentando e a Alemanha apresentou o seu novo treinador. Fala aí, Beckler.
3: Tudo bem, um abraço para você, muito boa sexta-feira, um ótimo final de semana para quem tá com a gente no Rádio Esportes. Foi apresentado agora há pouco o técnico Jürgen Klopp no comando da seleção alemã. Ele foi técnico do Liverpool, levou o time a vencer o campeonato inglês, coisa que não fazia há mais de 30 anos. Venceu também a Liga dos Campeões da Europa, chegou em outras finais, revolucionou o Liverpool, já tinha passado pelo Borussia Dortmund e agora chega à seleção. Ele estava como coordenador do projeto da Red Bull. O Klopp falou que

0: alguns jogadores que serão convocados por ele nem esperam que podem ser convocados, mas que a forma dele de trabalhar, de ser ousado. Diz também que está muito animado para esse trabalho, que diz, segundo o Klopp, é o ponto máximo da sua carreira, que ele nunca pensou em estar ali, mas também diz que o dia que ele sentir que ele não é útil, que ele não está sendo querido ou que está sendo desrespeitado, que ele vai sair sem precisar pagar em nenhum tipo de multa rescisória para ele, e também que no dia que a família dele receber insultos e a vida pessoal dele for atacada, ele também vai sair da seleção alemã. Um dos motivos que ele teria deixado o Liverpool e pensava em nem ser mais técnico era esse estresse de lidar com perseguidores no dia a dia, e ele já chega à seleção falando em renovação, em estar animado, mas também com pouca ou nenhuma paciência para esse tipo de situação. Com as informações do futebol internacional, o repórter Marcelo Beckler.
1: Muito obrigado, Beckler. Agora 12:28.
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1: Oi, Isabela Gouveia, o que tá pegando no anel rodoviário, Isabela? Boa tarde.
3: Oi, Thiago, boa tarde para você também, boa tarde para quem nos acompanha aqui na Itatiaia. Um caminhão entrou na área de escape do anel rodoviário, lembrando que a pista fica no sentido Vitória, na altura da área de, na altura do bairro Buritis, na região oeste de Belo Horizonte. Segundo a BH Trans, essa é a 21ª vez que um veículo pesado utiliza a estrutura e evita potenciais acidentes. Ainda não há informação sobre quais foram as circunstâncias que levaram o motorista a utilizar a área de escape, mas neste momento ela está interditada, não causa grandes impactos na pista principal, mas é ponto de alerta. Atualizo também, Thiago, a situação da Avenida Delta. Tem uma carreta com defeito na pista em direção à BR-040, bem na chegada à reta do Califórnia. Trânsito já complicado, impacta também a própria reta do Califórnia no sentido anel rodoviário, ponto de atenção para o motorista, mas por enquanto não é necessário buscar outros caminhos. Volto com você no estúdio, Thiago.
1: Essa imagem do caminhão entrando na área de escape tá agora no YouTube. Pode colocar, ah lá, ele perdeu o freio, ó, ele entra e o cara foi, o motorista foi inteligente, ele não jogou direto na brita ali, naquela área com terra, brita, areia, ele passa direto, eu descrevo pra você do rádio, um caminhãozão baú, ele subiu aí, ah lá, tá sem freio, se tivesse freio tinha parado, né, agora, ele volta e cai na área de escape salvando vidas, né, porque o trânsito já tava lento, ó, não conseguiu frear e a área de escape salvando mais um 21º acidente evitado na área de escape, né? Olha lá, e foi agora, 11:21. A imagem pra você no YouTube, cola comigo no Itatiaia Esporte, no Itatiaia Oficial, sempre impressionante, imagina esse caminhãozão baú, essa descida do Betânia ali, se ele não tem área de escape, ó, sem freio, ó, ó, ele volta e cai na área de escape. São imagens do YouTube pra você do rádio, a gente descreve a Itatiaia contando tudo, sinal eletrônico marcando 12:30. 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Um rápido intervalo, na volta mais do Galo. O Cruzeirão também em destaque, é o Galão da Massa no domingo, pega o Palmeiras, e ainda vamos falar da Série B. Tem o América com o Lucas Sanches e o Atlético. Quem? Alô, Bernardo Reis, o esquadrão de aço venceu lá em São João del Rei. O Atlético se deu bem na Série B do Brasil.
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0: volta com o Rádio Esportes, hein? Aqui na mais ouvida do Brasil, meio-dia com mais 34 minutos, o fim de semana de Campeonato Brasileiro e o Galão da Massa. E um grande desafio, hein? Contra o Palmeiras no fim de semana lá em São Paulo. Qual a programação do Atlético até esse compromisso no domingo, hein, Paulinho?
1: O Atlético treina amanhã pela manhã, Thiago, por volta de 11 da manhã, depois tem o almoço, os jogadores permanecem no hotel do Atlético e embarca às 5 da tarde para São Paulo. Por volta de 5 horas, o Atlético partindo para a capital paulista, domingo 7:30, tem então, portanto, o Palmeiras na capital paulista. Agora, Thiago, vou trazer uma informação aqui também, até o Cláudio Rezende ontem na Turma Bate Bola falava um pouquinho sobre isso, mas a questão do Riquelme, jogador que tá sendo muito pedido aí pelo torcedor, Thiago. Até porque, se você vê, ó, Gabriel Mac, companheiro dele, tá jogando no Grêmio. Juan Pablo, companheiro dele também, na seleção, entrou no segundo tempo contra o Galo, no jogo do Bahia Atlético. E o Riquelme está, por enquanto, no sub-20 do Atlético, mas o Galo já disse, nós trouxemos aqui, inclusive, essa informação com exclusividade, com o Luiz Carlos Azevedo, que tem planos para o Riquelme sim ser observado no profissional e por isso está negociando uma renovação. O Riquelme tem contrato com o Atlético até o final de 2028. Renovar por causa de quê? Ele tem 17 anos e é tido aí como uma grande promessa, com grande projeção dentro do Galo. E o Galo fez isso com alguns jogadores que já estão, inclusive, no profissional. O Cauã Soares, todos eles tiveram um contrato renovado. O Atlético, então, está buscando oferecer ao Riquelme este plano de carreira, este novo contrato e também essa experiência no profissional. O que eu pude apurar é que, nesse momento, há um impasse na negociação. O empresário do Riquelme, inclusive, deve chegar a Belo Horizonte na semana que vem para negociar mais diretamente com o Atlético. O desejo é realmente dele permanecer. Ele é atleticano de Belo Horizonte, quer fazer história no clube. Conversei com algumas pessoas próximas ao Riquelme. Ele quer fazer história dentro do Atlético, mas, nesse momento, um impasse na negociação. O Atlético vê com bons olhos a permanência e vê com otimismo também essa possibilidade de renovar o contrato do jogador e ele ser aproveitado logo logo no time profissional, Thiago.
0: O Ale é sempre entre a cruz e a espada quando esse assunto base vem, né? Se coloca, a torcida também muitas vezes tem pouca paciência, já queima logo o menino. Se não coloca, a gente fica na cobrança, pô, tem que dar chance. Você falou ainda pouco do Cruzeiro, né?
1: Sim.
0: Vários bons talentos que o Cruzeiro tem e o Paulo Azevedo trouxe um comparativo de jogadores que estão na mesma geração que o Riquelme na seleção brasileira de base, que já vem tendo chances no clube, e no Atlético o Riquelme ainda não ganhou a sua oportunidade. É sempre muito difícil essa transição para acertar esse time base profissional, Alê.
2: Mas o Atlético tem trabalhado para que seja menos difícil, né? Primeiro, tem investido muito nas categorias de base, não é de hoje, e o retorno não é imediato, evidentemente, mas tem feito um investimento muito sério, justamente para que consiga ter um melhor desempenho. E aí eu não tô falando só de resultado.

0: De campeonato, de classificação, tô falando da revelação desses jogadores e justamente dessa transição que é sempre delicada, né? Vai muito também do treinador. A gente já falou aqui que a política do clube é trabalhar melhor essa situação. Agora, evidentemente que você não pode pensar em futebol sem ter uma base forte, uma base que abasteça a equipe principal e que tenha oportunidades, né? Porque o que acontece muitas vezes é que na América do Sul, em muitos países que não tem o mesmo recurso para destinado para o futebol como tem o Brasil, que os jogadores naturalmente têm a oportunidade, muito jovem, 18, 17 anos, e que acabam se destacando. O Brasil vai lá, paga uma fortuna por esses atletas que vão bem aí na Sul-Americana, na Libertadores, sendo que se ele olhar pro CT dele na base, tem jogadores muito parecidos. Então, é uma questão de política, é uma questão de política interna, né? De também da comissão técnica observar e fazer essa transição de forma cuidadosa para não queimar, mas sempre tentando aproveitar essa molecada que é muito talentosa. Você falou do Riquelme, tem outros jogadores que vêm se destacando, então é muito importante ficar ligado nisso.
1: Ô Paulo Azeredo, pra gente arrematar o galo, passando o Palmeiras domingo, vai ter uma semana, coisa rara, hein? Pra poder treinar o Atlético até o final da temporada, vai ser talvez uma das últimas semanas cheias aí pro Atlético, já que o jogo com o Bragantino adiado, e aí vem Copa do Brasil, Paulo Azeredo.
2: É, Bragantino que ontem empatou, né, Thiago? Fora de casa, 0-0, e vai jogar na próxima semana dentro de casa em busca da sua classificação no playoff da Sul-Americana, e o Atlético aguardando essa situação. Bom, Thiago, é isso, dia 1º de agosto, né? O Atlético volta a jogar agora pela Copa do Brasil, dia 1º de agosto contra o Juventude, aqui na Arena MRV, e depois pelo Brasileirão no dia 8 de agosto, e depois tem um outro jogo, né? O segundo jogo com o Juventude lá em Caxias, no dia 4, e aí no dia 8 joga fora de casa contra o Clube do Remo lá em Belém do Pará, pelo Campeonato Brasileiro. É o Galo na sequência de jogos deste momento, viu, Thiago?
1: Boa, Paulo Azeredo, é curioso, né? Mudou esse regulamento da Copa do Brasil, o Galo já joga no próximo sábado, né? Sem ser amanhã, na outra semana, joga contra o Juventude às 7:30 Arena MRV, já na terça-feira tem o jogo da volta também 7:30 lá em Caxias do Sul, Galo e Juventude, Copa do Brasil. 12:40. 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Rápido intervalo, na volta mais do Cruzeiro aqui no Rádio Esportes.
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2: Agora meio-dia com mais 43 minutos, Rádio Esportes, hein? E a pergunta do programa de hoje? Ah, você já respondeu? Pode responder de novo. Quanto mais participar, mais chances você tem de ganhar. Eu quero saber. O time que tem o melhor ataque do Campeonato Brasileiro. Tem ingressos para curtir o Aquabit, tem capacete novinho da Ávila Motos e tem também ingresso pro jogo do Cruzeiro. É você no domingo no Mineirão como convidado da Itatiaia para curtir o Cruzeirão no Campeonato Brasileiro. Amanhã são 3 jogos na Série A, né? O Atlético Paranaense 6:30 contra o Internacional, mesmo horário tem Santos e Chape e às 8:30 o Vasco pega o Mirassol. O Cruzeirão é domingo, 16:00 com o Botafogo, mais do Cruzeiro, no Rádio Esporte com o Emerson Pancieri. Fala aí, Panci.
3: Bora falar de mercado, Thiago, porque é um assunto que pega mesmo essa época, não tem jeito não. Vamos falar só do Zé Lucas, que tá acontecendo então esse papo do Ximenes, né? Felipe Ximenes com
2: aliás,
3: o Matheus.
2: Um abraço pro Felipe Ximenes, que é mineiro, sim, né? Já trabalhou praticamente em todos os clubes aqui do estado, uma figura muito querida. Alô, Ximenes, gente boa, abraço pra ele, muito competente, Felipe Ximenes.
3: Sim, vai aproveitar e vai reforçar o estoque de pão de queijo lá pra Recife. Então, tá aqui com o Matheus Souto, estão ali alinhando detalhes dessa transferência do Zé Lucas pro Cruzeiro. Repito a informação que apuramos ontem, também com o nosso Adilson Martins, nosso também componente do nosso timaço da Itatiaia, ajudando com o Lucas Barbosa. 30 milhões de reais essa operação do Zé Lucas para que o jogador possa vir para cá. Ele não veio ainda. Muita gente, o Zé Lucas tá aqui também. Não tá. Ele tá esperando esse aceite aí das partes e aí ele vem.
2: A compra definitiva, né? 30 milhões?
3: Exatamente. 30 milhões, Cruzeiro ficando com um percentual. O Cruzeiro comprando um percentual maior, e óbvio, o Sport ainda vai ficar com uma parte dele para uma revenda. E aí, Thiago, deixa eu trazer a informação do PEC. Porque é o seguinte, o Cruzeiro, mesmo com o PEC, tava contratando e buscando um jogador. Você lembra do caso do Wesley, né? Que nós trouxemos aqui, tava quase fechado, e aí na hora H, o Al-Nassr começou a falar dessa situação, de outros clubes, o staff do jogador também, aí apareceu o Corinthians. Só que o Corinthians tá cheio de transfer ban. Fica a dúvida, será que o Cruzeiro poderia conversar com o Wesley de novo para uma contratação? Ou será que vai mirar outro nome? Uma coisa que eu sei é que hoje na Toca da Raposa, diretoria e comissão técnica conversariam com desse assunto. Ontem, clima nenhum, né? Todo mundo ainda estava vivendo a questão do PEC, né? A lesão do PEC, a chateação de comissão técnica, da diretoria, do Pedrinho, da presidência. Tava todo mundo muito chateado com essa situação. A partir de hoje, aí sim, conversas para busca de um outro jogador que possa ajudar o Cruzeiro, se vai ser por empréstimo, se vai buscar uma outra condição. Essa é a realidade, esse é o cenário do que envolve o Cruzeiro em relação a esse atacante, Thiagão.
2: Ô, Nath Fiuza, sobre esse garoto que vem do Sport Recife, por mais que ele seja promissor, por mais que são valores importantes, que haja, inclusive, né, em contrato a promessa de que ele vem pro time principal, é ainda uma aposta, né, ô Nath? Não dá pra jogar nele essa responsa de chegar e fardar, Nath Fiuza.
4: É, a gente tem que entender a dinâmica, né? Ele tem só 18 anos, era titular absoluto do Esporte, é um garoto com muita personalidade, capitão inclusive, né? Da categoria de base que joga na seleção brasileira, fez um grande mundial, sub-17 com o Brasil, mas é uma realidade diferente. O Cruzeiro, a pressão, a responsabilidade, os campeonatos, né, que o Cruzeiro disputa, o Esporte está nesse momento na Série B, mas eu acho que o Cruzeiro faz

0: um investimento muito certeiro no mercado. Quando, lá no início da janela ainda, né, falou-se sobre o Santiago Sousa do Racing, percebi ali que o Cruzeiro queria um perfil de um primeiro volante pronto, né, experiente, para chegar e jogar, para disputar ali com o Romero, para ser essa opção de segurança quando o Romero não estivesse disponível. Quando o Cruzeiro muda o rumo da conversa e olha para o Zé Lucas de 18 anos, percebe-se que o Cruzeiro enxerga nele muito potencial, mas pensa também no futuro, né? E não se faz um investimento de quase 30 milhões de reais num garoto de 18 anos se ele não tiver sido muito bem avaliado. Então eu acho que, por mais que seja uma aposta, por mais que seja um negócio que tem o seu risco, é um risco calculado. Eu acho que a chance dele dar certo é muito maior do que de não dar certo. Mas é uma situação que o Cruzeiro vai ter que trabalhar com calma. Por exemplo, será que ele já chega pronto para ser titular contra um Flamengo num jogo de Libertadores na ausência do Lucas Romero? Talvez não, até pelo pouco tempo que terá de treino até essa partida, já na segunda semana de agosto. Mas no decorrer do ano, eu acho que ele pode se tornar sim uma peça fundamental nesse time, não só para os momentos em que o Romero estiver ausente, mas até para fazer um revezamento, entrar no segundo tempo, descansar, preservar um pouco mais o Romero, porque a gente sabe a importância dele para a equipe, né?
1: É isso, Nath Fius, é a opinião pra você no Rádio Esportes. Olha, já já vamos falar do América e atenção, em diretoria do América se pronunciou. O presidente do América, Márcio Vidal, falou a situação caótica, a crise violenta no América, dentro e fora de campo. Tem informação importante já já com o Lucas Sanches. Intervalo é rápido, nós voltamos em instantes.
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2: Brasil, hein? De volta no Rádio Esportes, porque domingo tem o Coelhão em campo. Jogo contra o Goiás, o Lucas Sanches já atualiza pra gente. Na Série B ontem, alô, São João del Rei, o Atlético venceu, hein?

0: Atlético Esquadrão de Aço venceu São Bernardo 2-1. Na Arena Pantanal, Cuiabá perdeu pro Atlético Goianiense 1-0. Em Ribeirão Preto, Botafogo de Ribeirão Preto venceu Juventude 4-2. Presidente do América, Márcio Vidal, colocou a cara a tapa. Explicações importantes num momento terrível do América, o lanterna da Série B, sem dinheiro pra nada. Fala aí, Lucas Sanches.
1: Tudo bem, Thiago? Um abraço pra você, pra quem tá com a gente no Rádio Esportes. Nós falamos aqui do estádio Independência. Agora há pouco terminou uma entrevista coletiva importante com o Márcio Vidal, presidente do Conselho de Administração do América, e ele mais uma vez abriu o jogo, reforçou a insatisfação e assumiu a responsabilidade como presidente pelo mau momento do América na temporada. O Vidal defendeu inclusive o Humberto Loser e o Paulo Assis, mesmo sabendo que o resultado em campo não está acontecendo, mas para o presidente, ambos ficam até o fim desta caminhada. O segundo turno, segundo o Márcio Vidal, está planejado com calma e em etapas, sabendo, claro, o tamanho da montanha que o América precisa escalar para fugir do rebaixamento. O clube ainda pode ter reforços nessa janela e tem expectativa também, Thiago, para que na semana que vem a folha salarial esteja em dia com o elenco. Márcio Vidal ainda destacou, é importante a gente reforçar aqui, enquanto o rebaixamento não for confirmado, a Série C não estará na pauta do América. Vidal também trocou alguma ideia sobre a SAF, falou da urgência de reavaliar os ativos e vender a Sociedade Anônima do Futebol pelo bem financeiro do América. Falando um pouquinho sobre o time, Thiago, hoje teve treinamento, no domingo tem duelo contra o Goiás, abertura do segundo turno desta Série B, e a novidade na atividade no CT Lana Drummond foi o Felipe Amaral, treinou normalmente ontem, ele fez apenas trabalhos internos, então a tendência é que ele esteja à disposição do Humberto Loser para esta partida de domingo. O América mais uma vez em busca aí da segunda vitória na Série B para começar esta caminhada rumo a uma salvação que seria histórica, Thiago Reis.
0: É praticamente um milagre. Agora, ô Sanches, você falou aí do presidente Márcio Vidal, terminou agora a coletiva, tem uma fala importante e curiosa. Olha só o que o América tá pensando para segunda etapa, né? A virada de turno da Série B do Brasil. O presidente do América, Márcio Vidal, e o planejamento do Coelho: vai abandonar a competição, já não tem mais chance, vai tentar lutar enquanto tiver água para remar. Vamos ouvir.
2: O planejamento foi feito ontem da seguinte forma: internamente, a gente quebrou o segundo turno em algumas etapas, né? E ao final de cada etapa é um deadline. Se a gente chegar no final de uma primeira etapa e matematicamente a gente vê que é inalcançável, aí não dá mais. Aí sim, nós vamos tentar enquadrar o clube para o ano que vem. E esse enquadramento, gente, por mais que as pessoas fiquem desesperadas, ele é o seguinte: como a Série C tem receita menor, ela também tem custo menor. Menos time, menos jogos. Então, proporcionalmente, esse impacto a gente vai ter, mas o maior deles é a imagem. Um clube que estava na Libertadores e para a Série C, a imagem, tétrico, péssimo. Essa possibilidade existe? Gente, se eu chegar aqui e falar que não existe, mas nós estamos lutando para não, nós mudamos o plantel, nós estamos com vários jogadores, tem 10 jogadores novos, alguns jogadores da base, então praticamente você mudou o time inteiro. Qual que é o risco? Você montar um time inteiro e trocar a roda com o carro andando é risco, mas nós vamos assumir esse risco. Nós temos confiança de que é possível, tá tendo conversa com os atletas hoje lá, a gente confia nessa possibilidade sim, e seria, eu teria que pedir demissão do meu cargo se eu chegasse aqui e falasse: gente, o América caiu pra Série C, eu não acredito mais, eu vou embora. Como é que eu vou conduzir um Manaus que nem eu acredito que ela vai chegar no destino dela? Tô mostrando números anteriores que é possível, que não é inédito e que já aconteceu.
0: Márcio Vidal, presidente do América, queira Deus que você esteja certo e o resto do mundo inteiro errado, porque o mundo já rebaixou o América. Tomara que você e a sua nau consigam navegar para águas mais calmas, que nesse momento, meu amigo, tá difícil. Meio-dia, 57 minutos, rápido intervalo, na volta os ganhadores do programa de hoje.
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1: Fala comigo, é sexta, hoje é 24 de julho. E aí, gente boa, cheguei.
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1: Ó, pra você falar comigo é só você utilizar o contato 3421-2056 por via ligação telefônica ou WhatsApp e a gente vai se divertir bastante até as 3 nessa hiper tarde, onde eu vou fazer de tudo pra que você tenha um segundo melhor que o outro. Te aguardo.

0: Kalema e o Dilcinho leva tudo. Rolou a Ha, Thank You Me, a Cláudia Leite com Vucu Vucu, só tá no começo do top de hoje. Depois do intervalo vai, tem mais música boa pra você, inclusive aquela que me chamar no zap, eu ligar pra cá e pedir.
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0: 1:21. 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É hora de atender o Clemilson, que vai fazer com que voltemos 26 anos, quando Alicia DJ com Beat of Alone agitou. A época eram as discotecas, as pistas de dança, as raves, bombava, viu? É, rapaz, e essa aí, ó, agitou.

Essa é a sofrência, é o GG, Léo Santana e o Pablo nessa aqui, ó. Ele ou eu, doido, né? Você tem de decidir entre um e o outro. Ai, ai, ai, né? Complicado. Também a Anitta com a Bebeta em Lugar Perfeito, que é aqui na Vida Nova FM, onde eu tenho a sua companhia e a sua participação também, que pode ser feita pelo zap ou telefone 3421-2056. Fica com o ouvido colado nos comerciais, que já já eu volto com mais. E essa

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4: Ah, não pode perder mesmo. Inclusive, pra você já ficar naquela expectativa, ele aparece no top a 1h39 dessa sexta-feira com esta aqui, ó. Eu te devoro. Vale a pena aumentar o volume e conferir, né? Bye!

0: Perdoar. O Djavan, artista do especial 91 deste domingo, às 11 horas da manhã, também cantou por aqui. Eu te devoro, bora de pedido musical.
1: Ô, meu amigo Fernando Araújo.
0: Oi, beleza?
1: É o Paulinho, amigão.
0: Fala aí,
1: Canga.
0: Como é que você tá?
1: É, rapaz. Escutando a sua rádio aqui.
0: Bom demais.
1: Feliz, trabalhando. Oh,
0: coisa boa, gente.
1: E vida nova o dia inteiro aí.
0: Beleza,
1: roda fica uma assim, pra nós.
0: Sempre com
1: uma
0: você.
1: Boa pra nós aí, Fernando.
0: Toco sim.
1: Manda um balanço.
0: Ah, vou agitar sua tarde, ué. Então.
1: Pra poder alegrar, é sua conta. Sendo um balanço pra deixar nós alegres aqui, tá ótimo.
0: Pode aumentar, beleza? O volume já, viu?
1: Pra mim, pra Rosinha, pro Natan, pra sim. Maria Clara.
0: Ok.
1: Pra Giovana, pra Amanda, Valentina, Manuel. E todos ligados na sua programação, que é nota mil.
0: Obrigado.
1: É o Paulinho atleticano aqui do Sítio Aricanga, meu amigão.
0: Alô, Paulinho.
1: Fala meu nome aí, hein?
0: Tô agora aí, Paulinho do Sítio Aricanga.
1: Deus abençoe o trabalho de vocês todos aí, que são nota mil, viu?
0: Amém, valeu.
1: Parabéns, viu?
0: Obrigado, cara.
1: Bom final de semana, Deus abençoe. Tamo junto, meu filho, com Deus. Deus na frente e nós atrás, porque nós junto com Deus somos mais fortes.
0: Isso aí.
1: É nós, viu, Fernando?
0: Um dia de cada vez e ele todos os dias conosco.
1: Manda um abraço pra nós aqui no Sítio Aricanga aqui. Ligado aqui às 24 horas e... Pau quebra.
0: Aumenta
1: só alegria.
0: Som, Paulinho, que tem o Alok com Matheus e Cauã nessa aqui, ó.

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1: 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E é pra atender o Claudinei, tem o som da Laura Branigan com o Self Control aqui na tarde da Vida Nova FM. Bora contigo.

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2: Sei que você já tá preparado pra sequência de hoje, então prepara também o telefone pra você ir no zap 3421-2056 e dar a sua opinião. Na volta, eu toco a música que a maioria preferir. Escuta só o que tem pra esta sexta.
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0: ó, a primeira opção é com Amor Livre na voz do Felipe Guedes. A segunda, Pitbull e Cristina Aguilera em Feel This Moment. E a terceira, Você Virou Saudade na voz do Só Pra Contrariar com Alexandre Pires e companhia. Qual que você gostou? Quer a primeira, prefere a segunda ou gostou muito mais da terceira? Vai lá no zap e fala pra mim, 1, 2 ou 3, já já tem o resultado da melhor de 3 de hoje.
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2: Será que foi o Felipe Ghetti com Amor Livre, a música escolhida? Ou foi o Pitbull com a Cristina Aguilera em Feel This Moment? Pode ter sido também o Só Pra Contrariar, Com Você Virou Saudade. Quem escolheu foi quem foi no zap durante o intervalo 3421-2056 e eu agradeço a cada um que deu a sua opinião. A maioria preferiu esta.
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0: música campeã do Melhor de Três. E hoje com o SPC, você virou saudade. Agora é hora de você ser bem informado com a Samira Horta, que está na Assembleia Legislativa com as notícias para fechar a semana. Não é isso mesmo, Samira?
1: Isso mesmo, Fernando. Boa tarde para você, boa sexta-feira para o ouvinte da Vida Nova, chegando para encerrar a semana, falando que em Minas hoje 5 milhões de pessoas sofrem com a falta de alimentos, de acordo com o IBGE. Para buscar soluções para essa situação tão grave, a Assembleia Legislativa promoveu uma ampla discussão sobre o assunto. E o resultado é a elaboração de um documento com propostas para o combate à fome no estado. As informações com Ana Paula Ciribelli.
2: Durante 9 meses, o Fórum Minas Sem Miséria fez uma grande mobilização social. Foram reuniões com mais de 2 mil participantes, numa parceria com mais de 300 entidades de 100 municípios mineiros. Toda essa escuta foi para subsidiar a elaboração do Plano Mineiro de Combate à Miséria, previsto em lei desde 2019 e que não saiu do papel até hoje. O resultado é o relatório com 188 propostas, como fortalecer o Sistema Nacional de Segurança Alimentar e Nutricional e o Sistema Único de Assistência Social, o SUAS. Liliane Dutra da Silva, do Comitê de Representação do Fórum, acredita que o combate à miséria precisa de recursos e de políticas efetivas para funcionar.
3: Com financiamento suficiente e repasses regulares ao município, garantindo proteção social para quem mais precisa. A gente enfrenta aí uma grande dificuldade, porque a política pública ela precisa de recurso para ela poder ser feita. Não se faz nada sem recurso, não tem como. E o parecer apresenta propostas.

0: importantes como o fortalecimento da proteção social especial e da política estadual de cuidados.
1: A deputada Bela Gonçalves, do PT, que coordenou o fórum, lembrou outra sugestão relevante: o fortalecimento do Fundo de Erradicação da Miséria. Segundo a parlamentar, o Executivo não tem aplicado o valor destinado ao FEM, ou seja, do total de R$1 bilhão destinados ao fundo por ano. Ela afirma que só 500 mil estão sendo usados exclusivamente no combate à miséria. O restante, segundo a deputada, vai para outras áreas. O que prevê o relatório é fortalecer o repasse desses recursos aos municípios e garantir que essa verba seja usada somente no combate à pobreza, como explica a auditora do Tribunal de Contas do Estado, Anne Marla Raimundo.
2: Ele não pode ser aplicado em situações diversas, em outras despesas, seja do Estado, seja do município. Está previsto para ser repassado aos municípios, via fundos, via convênios, para que o município, com base na sua necessidade, defina como aplicar esse recurso. E isso necessita da transparência de como esse dinheiro está chegando, como ele está sendo gasto.
3: Outras informações no portal almg.gov.br. Da Assembleia Legislativa em Belo Horizonte, repórter Samira Horta.

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0: Pretinho, MC Daniel, pensando no pós. Eis o Delulo, Shakira e Nara Fateli com Habibi.
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0: Então deixa eu girar por aí, deixa um beijo aqui pra Andresa com rádio ligado na vida, na

FM. Alô, alô, Cecília. Bom saber que você também tá aí colada na tarde mais top do planeta. Ah, o Roberto também tá em Conceição do Mato Dentro, no trabalho e ouvindo a nossa programação. Vou lá no Cerro deixar um beijo também para a Ana Flávia. Que beleza, viu? E agradeço também a sintonia da Regina, que tá com o rádio sintonizado na Vida Nova, na cidade de Sabinópolis. Cheguei em Goiânia para deixar aí, ó, um alô pra Rose, lá no bairro Nova União. Tem música, Marcos e Beluti, Pena Que Seja Namora.

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8: Ô Juliana, tá na hora de tocar sua música, ó, Sorriso Maroto e Dilcinho, às 50 vezes, às 2:43.

e Panda em Malandro e Malandra. Teve a pedido do ouvinte Sorriso Maroto de Ursinho e o top de hoje tá no fim. Foi muito legal ter ficado com você. Obrigado pela participação, pelo zap, telefone.

você que deu o seu palpite musical aqui. Segunda-feira a gente se comunica novamente a partir de 1 da tarde, se essa for a vontade de Deus. O Júlio tá no trabalho e também colado aqui no top, né? A última de hoje é com Renato Russo e tem La Força de la Vita. Vamos voltar em 1995, quando o Renato, em carreira solo, né, gravou um álbum todo em italiano. Fica com o pai, eu vou na fé. Tchau, tchau.

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Uma ótima tarde para você, querido Romeiro, devoto de Nossa Senhora, você que com a sua família, com a sua Romaria, visita Nossa Senhora e o seu santuário. E a nossa saudação, a nossa acolhida especial aqui na casa de Nossa Senhora a todos os romeiros vindos da diocese de Luziânia, estado de Goiás. Sejam bem-vindos. Queremos acolher com muito carinho Dom Francisco Agamenilton, que é o bispo diocesano de Luziânia, Goiás, todo o clero aqui presente, as lideranças leigas, seminaristas, religiosos, religiosas, a vida consagrada. Queremos acolher com muito carinho você que nos acompanha através da Rádio Aparecida e Rede Aparecida de Rádio. São mais de 65 emissoras espalhadas por este nosso querido chão brasileiro que agora interrompem a sua programação para retransmitirem diretamente do Santuário Nacional a consagração a Nossa Senhora. Rezamos com você da Rádio

0: Rádio Caiari FM de Porto Velho, Rondônia, Rádio Difusora HD FM de Pouso Alegre, Minas Gerais, Rádio Cairós FM de São Mateus, Espírito Santo, Rádio Arca da Aliança FM de Joinville, Santa Catarina, Rádio Difusora FM de Monte Aprazível, São Paulo, Rádio Rural FM de Tefé, no estado do Amazonas, Rádio Catedral FM de Muriaé, Minas Gerais, Rádio Regional FM de Cícero Dantas, Bahia. Queremos acolher todos, somos todos bem-vindos à casa de Nossa Senhora. Queremos sempre nos recordar que somos de Deus. E o sinal da cruz nos recorda isso. Somos de Deus e a Ele pertencemos. Em nome do Pai e do Filho e do Espírito Santo.
1: Amém. Amém.
0: Diz um santo que Nossa Senhora fica muito feliz quando ela escuta cada Ave Maria, porque ela recorda da grande missão a qual ela foi digna de ser a mãe do Redentor. Por isso vamos voltar os nossos olhares à pequenina imagem de Nossa Senhora e juntos saudá-la com as mesmas palavras que um dia ela escutou do anjo.
2: O anjo do Senhor anunciou a Maria,
3: e ela concebeu do Espírito Santo.
2: Ave Maria, cheia de graça, o Senhor é convosco. Bendita sois vós entre as mulheres, bendito é o fruto do vosso ventre, Jesus. Santa Maria, Mãe de Deus, rogai por nós, pecadores, agora e na hora de nossa morte. Amém. Eis aqui a serva do Senhor. Ave Maria, cheia de graça, o Senhor é convosco. Bendita sois vós entre as mulheres, bendito é o fruto do vosso ventre, Jesus. Santa Maria, Mãe de Deus, rogai por nós, pecadores, agora e na hora de nossa morte. Amém. E o Verbo se fez carne e habitou entre nós. Ave Maria, cheia de graça, o Senhor é convosco. Bendita sois vós entre as mulheres, bendito é o fruto do vosso ventre, Jesus. Santa Maria, Mãe de Deus, rogai por nós, pecadores, agora e na hora de nossa morte. Amém. Rogai por nós, Santa Mãe de Deus,
0: para que sejamos dignos das promessas de Cristo.
2: Oremos. Infundi, Senhor, nós vos rogamos, a vossa graça em nossos corações, para que nós, que conhecemos pela anunciação do anjo a encarnação de Jesus Cristo, vosso Filho, por sua paixão e morte de cruz, cheguemos à glória da ressurreição. Pelo mesmo Cristo, nosso Senhor.
0: Amém. Amém. E agora você que está aqui, querido Romeiro e devoto de Nossa Senhora, se puder, sente um pouquinho, vamos acolher com alegria a mensagem de esperança, a mensagem catequética de Dom Agamelilton, bispo diocesano de Luziânia, Goiás.
2: Queridos irmãos e irmãs, queridos peregrinos, romeiros de Nossa Senhora Aparecida, queridos radiovintes, você de norte a sul, leste a oeste, do nosso imenso Brasil, do mundo inteiro, agora conectado conosco. Você esperou, aguardou esta hora, a hora da consagração. Uma hora de fé, uma hora de bênção, de graça, todo especial em nossa vida, no meio desta tarde, a consagração a Nossa Senhora. Momento de separar, apartar a nossa vida para a Mãe de Deus. Confiar a ela a nossa vida, passado, presente e futuro. Consagrar-nos, entregarmos-nos à Santa Mãe de Deus. O coração dela é coração materno, portanto tem lugar para todos, todos e todos. Você que agora ouve a nossa transmissão, você que pode se sentir a pior das criaturas, você que pode se olhar no espelho, ou melhor, nem tem coragem de se olhar no espelho, porque se sente tão indigno, tão malvado, tão pecador, no coração de Nossa Senhora tem espaço para você. Conosco, consagre-se a ela. Consagrar-se é entregar a vida. Entregamos na

0: nas mãos daquela que cuidou de Jesus. Cuida de nós. Consagrando-nos a Maria, consagramos-nos a Deus, colocamos-nos nas mãos de Deus, por meio do coração materno de Maria, que tanto ama Jesus, nosso Salvador. Recordemos-nos, irmãos e irmãs, quem nós somos e a quem pertencemos. Somos imagem e semelhança de Deus. Talvez muitas pessoas já devem ter xingado você, falado aqueles nomes feios de você, aqueles nomes de rachar oeira, como a gente diz lá no Goiás. Você não é nada disso. O que lhe define é ser imagem e semelhança de Deus. Você é de Deus. Mas Deus lhe fez livre. Você pode decidir, escolher. Às 15 horas desta tarde de sexta-feira, o nosso convite desde aqui à Casa da Mãe Aparecida: entregue sua vida a Deus. Consagre-se a Ele por meio de Nossa Senhora. Deus ama você, não precisa ter medo dEle. Entregue sua vida, seus pecados, suas esperanças, suas agonias, suas aflições. Você é de Deus e Ele cuida de você. Sua vida está nas mãos de Deus, Ele cuida de você. Então, no gesto de confiança unido a todo o Brasil, o mundo inteiro, e nós que aqui estamos na Casa da Mãe Aparecida, renovemos com esse gesto de fé, de esperança, de caridade, a nossa consagração à Nossa Senhora Aparecida.
1: E agora queremos pedir a bênção sobre a água. Você que está com a água aí, juntinho de você, você em casa que traz a água pertinho do rádio, queremos pedir a Deus a bênção sobre a água. Queremos agradecer a Deus porque fez a água ser a mãe da vida.
0: Oremos. Deus eterno e todo-poderoso, quisestes que pela água, fonte de vida e princípio de purificação, as nossas almas fossem purificadas e recebessem o prêmio da vida eterna. Abençoai esta água para que nos proteja e renovai em nós a fonte de vida de vossa graça, a fim de que nos livre de todos os males e possamos nos aproximar de vós com o coração puro e receber a vossa salvação. E que ela recorde a água de nosso batismo como fonte que jorra para a vida eterna. Por Cristo nosso Senhor.
1: Amém. Amém. Nós nos consagramos a Nossa Senhora para ter o seu jeito de amar Jesus, imitar o seu jeito, de melhor sermos e melhor nos tornarmos discípulos. Por isso que nós voltamos agora os nossos olhares e corações à pequenina imagem de Nossa Senhora. Estenda sua mão. O Brasil se une e se consagra à padroeira do Brasil.
0: Ó Maria Santíssima, pelos méritos de nosso Senhor Jesus Cristo, em vossa querida imagem de Aparecida, espalhais inúmeros benefícios sobre todo o Brasil. Eu, embora indigno de pertencer ao número de vossos filhos e filhas, mas cheio de desejo de participar dos benefícios de vossa misericórdia, prostrado a vossos pés, consagro-vos o meu entendimento, para que sempre pense no amor que mereceis. Consagro-vos a minha língua, para que sempre vos louve e propague a vossa devoção. Consagro-vos o meu coração, para que depois de Deus vos ame sobre todas as coisas. Recebei-me, ó Rainha incomparável, vós que o Cristo crucificado deu-nos por mãe, no ditoso número de vossos filhos e filhas. Acolhei-me debaixo de vossa proteção. Socorrei-me em todas as minhas necessidades, espirituais e temporais, sobretudo na hora de minha morte. Abençoai-me, ó celestial cooperadora, e com vossa poderosa intercessão, fortalecei-me minha fraqueza, a fim de que, servindo-vos fielmente nesta vida, possa louvar-vos, amar-vos e dar-vos graças no céu por toda a eternidade. Assim seja.
1: Acenando para Nossa Senhora.

0: Vamos então receber a bênção final a vocês aqui presentes e a todos que nos acompanham pelas redes de comunicação. O Senhor esteja convosco.
1: Ele está no meio de nós.
0: Bendito seja o nome do Senhor,
1: agora e para sempre.
0: A nossa proteção está no nome do Senhor,
1: que fez o céu e a terra.
0: Abençoe-vos Deus Todo-Poderoso, Pai e Filho e Espírito Santo.
1: Amém. Odon, aqui a gente grita três vivas, um para Nossa Senhora, um para Jesus e para os devotos. Então vou pedir para o Dom gritar um viva bem bonito para Nossa Senhora, para Jesus e para os devotos. Vamos destravar, Dom, vamos lá.
0: Eu vou gritar um porque eu estou meio sem voz. O nosso Goiás está seco e a gente fica ruim da voz. Mas vamos lá. Viva Nossa Senhora Aparecida!
2: Viva
0: Jesus sacramentado!
2: Viva!
0: E viva os romeiros de Nossa Senhora!
2: Viva!
0: Viva a vida!
1: Obrigado a você que rezou conosco aqui no santuário. Pode se aproximar aqui do altar para a bênção dos objetos e a aspersão com água benta. E obrigado a você que rezou conosco através da Rádio Aparecida e Rede Aparecida de Rádio. É o bispo que vai dar a bênção, viu, gente? Cantemos.

0: Ai de mim se não anunciar o Evangelho. Primeira carta de Paulo aos Coríntios, capítulo 9, versículo 16. Celebremos jubilosos 40 anos da nossa Diocese de Guanhães. Rezemos com nosso bispo diocesano, Dom Otacílio Ferreira de Lacerda.
1: Amizades puras e sinceras. Já não vos chamo servos, porque o servo não sabe o que o seu senhor faz. Mas vos chamo amigos, porque tudo o que eu vi de meu Pai vos dei a conhecer. Passagem do Evangelho de São João, capítulo 15, versículo 15. Há tempo para se falar o que não se pode calar. Há tempo para se calar o que não é preciso falar. Hoje é tempo para muitos se dizer aos amigos e amigas, ainda que as palavras não expressem quanto ou como gostaríamos de dizer. Quem nos compreende quando estamos bem, mas sobretudo quando nem tão bem assim, quando dá necessidade de voar como que, com asas quebradas, as suas nos emprestam, para que voos mais altos possamos alcançar. Quando nos oferece o bálsamo para os pés calejados e cansados, em alívio de dores, para que, posto de pé, sigamos o árduo caminho.

0: nos encoraja no bom combate da fé, com súplicas em vigilante oração, ainda que no silêncio e não saibamos. Quando não permite que enterremos nossos sonhos, utopias e esperança, pois esta é a virtude divina que nos move. Quando com oração se não pode com palavras e ação, joelhos dobram, mãos aos céus em súplica elevam, para que não se apague o crepitar da chama do amor de Deus, que nos impele a cada dia na graça da missão. Hoje é tempo para se dizer aos amigos e amigas que se tem, com palavras que não expressam tanto quanto ou como gostaríamos de dizer. Há amizades puras, sinceras, todos precisamos, feitas ao redor do altar, da palavra e da Eucaristia, com germe de eternidade. Amigos do Senhor e no Senhor, haveremos de ser, redescobrindo a cada dia o encanto, a graça e a beleza do viver. Amém.
1: Alegrai-vos sempre, orai sem cessar. 1 Tessalonicenses capítulo 5, versículos do 16 ao 17. Você acompanhou um momento de oração com nosso bispo diocesano, Dom Otacílio Ferreira de Lacerda.
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4: 3:26.

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1: 3:29.
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1: 3:57.
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curtindo nosso Parada Sertaneja a partir de agora da Vida Nova FM, sempre com você. Sextou por aqui, tamo junto, hein? 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Chama aí, peça a sua música e manda pra quem você quiser. Fique à vontade, hein?

0: Simone Mendes, eu menti, Vida Nova sempre com você. Tá aí o nosso Parada Sertaneja, galera curtindo e participando. Oi, boa tarde.
1: Uma boa tarde, aqui é a Sofia. Toca a música Flores em Vida com Zezé de Camargo e Luciano pra me fazer um favor. Eu quero oferecer pra Titi Piricida, pro Geraldo Bicudo, pro Alessandro lá no sítio Itamaraty, pra minha mãe Mirissã, pro meu pai Zé Roberto, pra minha irmã Kelinha e pra minha amiga Nádia lá no sítio Alegre, pro lado da Cachoeira das Pombas.
0: Beleza.

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0: Curtindo Parada Sertaneja nessa tarde de sexta, 4h19. Oi, boa tarde.
1: Boa tarde, Sidimar. Tá tudo bem?
0: Bom demais.
1: Sextou. Sidimar? Sextou. Posso ouvir aí, ó. Sérgio Reis aí, ó. Fui pra casa da vizinha. Vou na Palica. Vou na Felisberto. Vou mandar pro Éder Joia. Vou mandar pro Ronaldinho. Dom Parecido, Fé Itamaraty. Dona Neuza do Sítio, São Lima e São Osmar, né? Tá ligado, Júlio César, o Éder Joia, e para Betânia, era de Sabinópolis, né? Pessoal da Palha de Sabinópolis, nós estávamos fazendo uma viagem ontem, né?
0: Ah, bacana, Geraldo.
1: Juntamos a Palha daqui com a Palha de Sabinópolis, fomos em Belo Horizonte, fazer um trabalho lá, né?
0: Top demais,
1: ó. Gostou tudo bem, Sidimar?
0: Ah, beleza, que maravilha.
1: Sidimar, aquele abraço aí, ó.
0: Abraço pra você também.
1: Você tem uma boa tarde aí, uma boa sexta-feira.
0: Valeu, Geraldo.
1: Que Deus continue nos abençoando.
0: Amém. Valeu, Geraldo. Abraço pra você também, Sérgio Reis. Fui pra cá.

0: da Vida Nova, sempre com você, João Bosco e Vinícius, Gustavo Lima, 24 horas, dona distribuidora. É 25, você demais, tá enxergando, não, moço? 4 horas 25 minutos, tô de 25, hein? Cê tá doido, tamo junto aqui na programação. Você curtindo aí o Parada Sertaneja no oferecimento da Pimenta Resfriadores. A Cristiane, gente finíssima, tá curtindo a Vida Nova. Oi, Cris, abraço pra você. Tudo de bom, tá? Obrigado pelo carinho da sua audiência aqui na Vida Nova FM. Abraço também pra Evanilda lá no Graipu, curtindo e participando. Janinho, Geninho, participação de Mariana Fagundes. Pião todo tatuado.
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3: Tá aí você na Vida Nova, curtindo Parada Sertaneja, 4:36. Bom demais, hein? Você em nossa companhia. Oi, boa tarde.
4: Esse é Samus Poés, pra Maissã, pro Zoberto, pra Sofia, pra Querinha, pro Zé Bob, pro Vício, pro Ladim, pro Urso, pro Paim.
3: Mais alguém, Alessandro?
4: E pro Zé Adoviar, pra você, pra Cada Roça, pro Rony.
3: Valeu, obrigado, hein?
4: Pra todo mundo escutar essa música.
3: Valeu, Alessandro, um abraço pra você, tudo de bom. 4:37. E atenção, a paróquia São Miguel e Almas informa que hoje, sexta-feira, haverá missa às 7 da noite na Vila Vicentina. Sextou, Leonardo.

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1: Vida Nova, sempre com você. Tivemos aí Breno e Bernardo, participação de Guinho e Lulinha, Zé da Baguncinha. Vida Nova FM, sempre com você, você curtindo aí o nosso Parada Sertaneja de Bem com a Vida, no oferecimento da Pimenta Resfriadores. Hora certa, 4:42.

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0: aqui.
1: Vida Nova, sempre com você, bom demais ter você em nossa companhia. E o Júlio César tá a fim de curtir a próxima música, mandando seu irmão Diago e a esposa, e a filha Larissa, a filha Cecília e a esposa Larissa, também lá no bairro Cidade Nova, mandando pelo seu pai José Maria, no Córrego Santa Rita dos Fernandes, lá na Ponte Alta. Ele tá mandando para o Antônio Timotim, também toda a família, para o Célio e família, também para o Charlin e família, José Renato e família, Aparecida, Pedro Nico e família, para sua prima Sinhá, lá no Córrego Santa Rita do Gunga. Vai também para o Dinei, toda a família, lá no Barra Mansa, também para o Lúcio Marcolina, para o Panelão, também lá em Conquista, né? Também para Aparecida, Ladinho e família. Lá em Vargem Fria, tá oferecendo para Ana José e família, pro Dedé e toda a família lá na Fazenda São Geraldo, Laureano e família, em Comecinho, mandando para toda turma lá no bar e hotel, restaurante do Joãozinho, para todos os colegas de trabalho também do Fórum de Goiânia, toda a equipe da Rádio Vida Nova FM. Valeu, Júlio, abraço para você. Chegando por aqui, Rasta Chinela, Por Que Será? Vida Nova FM, sempre com você, ótima tarde de sexta, 4:52.

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5: Tá aí você na Vida Nova, curtindo, né? O Parada Sertaneja 5:01. 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Oi, boa tarde.
6: Fácil, Dimar. Boa tarde.
5: Boa tarde, tudo bem?
6: Fácil, graças Dimar, a Deus. Aqui é Aparecido Sítio Itamaraty.
5: Parecido.
6: Quero ouvir boa. Aquela música, a Bica d'Água.
5: Bica d'Água.
6: Vou oferecer para Maurício Santos, Zé Roberto, Sofia, Aquelinha, Alessandro, Adriano, Zé Roberto, o Wilson lá do Jacaré, o Lúcio, o Paulinho, Geral da Rodoviária e pro Ronaldinho também, se demais. Pra todos gostarem dessa música, tem uma boa tarde.
5: Ok, pra você também, boa tarde, tudo de bom. Obrigado pelo carinho da sua audiência. Antônio Carlos e

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0: sempre com você. Que bom ter você em nossa companhia. 5:12. Tamo junto, né? Hora certa. 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Fala agora com Ariel Soares. Gente finíssima aí curtindo o nosso Parada Sertaneja. Fala comigo!
1: Ô, Sigmar!
0: E aí?
1: Bom demais?
0: Bom demais. Bom demais.
1: Sigmar, toca Mato Grosso e Matias pra nós aí, de igual pra igual.
0: É, moda, hein?
1: Só pra curtir mesmo, valeu?
0: Beleza, valeu, valeu, irmão, tamo junto. Abraço pra você, tudo de bom, 5:13.

0: música boa, Mato Grosso e Matias na Vida Nova, de igual para igual, 5:17. Fala comigo, Zé Roberto.
1: Alô, Sidimar. Gente boa. Boa tarde. Bom, beleza?
0: Firme.
1: Sidimar, aqui é o Zé Roberto. Demais. Da Fazenda Adriano Barão.
0: Gente boa demais.
1: Eu quero ouvir, se for possível, Gilberto e Gilmar.
0: Coisa
1: pode boa. Ser qualquer uma, beleza? Então,
0: música da saudade. Oferecido,
1: Priscila, Adriana, Alessandro, Sofia, Mirissan, Paulinho lá do City Aricanga, gente boa.
0: Demais.
1: Ronaldinho, Ziel, Recanto da Bari, Dom Luzia, Marlene, Jesus ali do Campeação. E tantos mais, meus amigos, e pra você da rádio aí, Sidmar.
0: Beleza,
1: e valeu. Pro Zé do Churrasquinho, gente boa, entra feio e sai bonitinho. Falou, Sidmar, bom
0: valeu.
1: Fim de semana pra vocês aí.
0: Obrigado,
1: tá bom?
0: Você também, valeu, um abraço, tudo de bom pra você.

0: Nova, Gilberto Gilmar na programação, música da saudade, boa demais, né? 5h20, João do Laé, gente da melhor qualidade aí na sintonia, fala comigo, João.
1: Ô, Sidmar.
0: E aí?
1: Boa tarde.
0: Boa tarde.
1: É que o João do Laé.
0: Bom demais, João, graças a Deus.
1: Tô querendo te pedir pra você mandar uma música pra seguinte pessoas pra mim. Pro Jacó, em Sala do Porto, pro Dezinho, sobrinho dele, para todos de Oxenita, Materlândia, para todos lá do Maia, Pão de Tábua, para todos da Fazenda São Geraldo, para Dona Jupira, Neuza e Osmar, para todos lá de Senhora do Porto, Jacaré, São Antônio Salu e toda a sua família. E hoje eu quero mandar uma música pro Gabriel dos Anjos e sua esposa Lindeia. Manda uma música muito boa pra eles aí, pra esse pessoal.
0: Beleza, deixa
1: Mas
0: comigo.
1: Muito obrigado, excelente tarde pra você aí.
0: Valeu,
1: tô te mandando
0: João.
1: Esse pedido mais cedo, porque hoje tem o horário do Sindex.
0: Isso mesmo, João. Beleza, bacana. Então vou mandar pra você responsabilidade, hein? Almir Sater e Renato Teixeira, Espelho d'Água. Essa é linda, hein? Vamos curtir.
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1: Tá aí você ligado na Vida Nova, curtindo Parada Sertaneja, 5h32. Oi, boa tarde.
2: Tati de Marquês, eu sou Leste Rastante. De Márcio, queria passar pra mim. Qualquer um do chicote de luz. Já passado, passou. Só pra me curtir mesmo, Tati de Márcio.
1: Beleza. Valeu, um abraço pra você.
2: Só pra me curtir hoje.
1: Certinho. Beleza. Então tá pintando o chicote de luxo, Guilherme Silva, Casa Triste, na sequência tem Leandro e Leonardo, pedido aí da Laudiene, lá do Milô, tá ligadinha, curtindo lá o nosso Parada Sertaneja.

0: Na Vida Nova, tivemos aí Leandro e Leonardo, Sublime Renúncia, pedido aí da Laudi, ele lá do Milô, tá na sintonia da 91,5. Oi, boa tarde.
1: Boa tarde, Ronaldo, Ronaldinho da Cachoeira das Pomas na área, meu.
0: Aí,
1: cansado naquele night, mas hoje é sexta-feira, né?
0: É, sexta.
1: Aí, tá bom. Pedir uma musiquinha pra gente aí, começando lá pra Cachoeira das Pomas, né? Meus amigos de altíssima qualidade lá, também lá para Sítio Alegre, também para Cruzeiro do Aricanga, também para Maia dos Buracos, também para meus amigos lá no Correntinho, Dona Neném e seu Zé Preto. Também vai lá para Zé Roberto na fazenda de Adriano Barão, também para meus amigos lá da Prata e enfim para todos que gostarem da música, toca pra gente aí o Manga Larga Machador aí, meu amigo. E essa é pra você também, Silvio.
0: Valeu, Ronaldo. Abraço, bom final de semana, Eduardo Costa.

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3: Tá aí você com a gente curtindo Parada Sertaneja de Bem com a Vida. Isso é bom, né? É importante. Fala comigo!
4: Ô, meu amigo Sidmar. Boa tarde, meu amigo. É o Paulinho aqui do Sigiricanga, Sidmar.
3: Bom, Paulinho.
4: É, improvisando a sexta-feira, né? Graças a Deus. Roda pra nós, Sidmar, se você puder. Uma curtidora Sampaio, Mulher Chorona, tá bom, ótimo, tá bom.
3: Beleza.
4: Manda pro meu amigo Geraldo Bicuda, Aparecido, Vé Santos, Zé Roberto, a família dele, né? Ronaldinho, Demar, nosso amigo Deco, lá do Boteco do Cruzeiro, gente boa, Dona Wanda, Isaquinha, Sou Pedrinho, Borracha, Dedé no campo de viação, sou Hilton lá nos Pinto, é o Laerte, lá no Mosco Leão, também lá na sua programação, escutando lá, o Candinho, pessoa nota mil, o Senna, também tá todo mundo ligando na sua programação, pai do Ronaldinho, Estela lá em Sabinop, senhor Omar atleticano, Marco atleticano, Jean, Cruzeirense, gente boa da maior qualidade, igual a Ronaldinho, Cachoeira das Pombas, tamo junto e misturado, é nós, meu. E fica com Deus, Sidmar, Deus abençoe, viu? Zezinho do Alton Som, a Daniela, a filhinha dela, o Rani, filhinho dela, é Sila, um pouquinho difícil pra poder falar, mas lá vou chegando nos eixos. É, a Tia Socorro, Chiquinho, minha Dindinha Hilda, a Tita, enfim, Sidmar, tamo junto. Todos estiver ligado no Parada Sertaneja. Fica com Deus, Deus abençoe seu final de semana, que já tá abençoado por Deus e o nosso aqui também. Tamo
3: amém,
4: junto, nós em barra por aí.
3: Tamo junto,
4: se Deus
3: abraço,
4: quiser, confia em Deus.
3: Deus te abençoe.
4: Só na paz, meu irmão. Na
3: valeu, abraço, Paulinho.
4: Estou por aqui.
3: Tamo junto.
4: Fica com Deus.

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Em nome do Pai, e do Filho, e do Espírito Santo. Amém. O anjo do Senhor anunciou a Maria, e ela concebeu do Espírito Santo. Ave Maria, cheia de graça, o Senhor é convosco. Bendita sois vós entre as mulheres, e bendito é o fruto do vosso ventre, Jesus. Santa Maria, Mãe de Deus, rogai por nós, pecadores, agora e na hora da nossa morte. Amém. Eis aqui a escrava do Senhor. Faça-se em mim segundo a vossa palavra. Ave Maria, cheia de graça, o Senhor é convosco. Bendita sois vós entre as mulheres, e bendito é o fruto do vosso ventre, Jesus. Santa Maria, Mãe de Deus, rogai por nós, pecadores, agora e na hora da nossa morte. Amém. E o Verbo se fez carne e habitou entre nós. Ave Maria, cheia de graça, o Senhor é convosco. Bendita sois vós entre as mulheres, e bendito é o fruto do vosso ventre, Jesus. Santa Maria, Mãe de Deus, rogai por nós, pecadores, agora e na hora da nossa morte. Amém. Rogai por nós, Santa Mãe de Deus, para que sejamos dignos das promessas de Cristo. Oremos. Infundi, Senhor, em nós a vossa graça. Nós os pedimos, a fim de que, conhecendo pela anunciação do anjo a encarnação de Jesus Cristo, vosso Filho, cheguemos pela sua paixão e morte na cruz à glória da ressurreição. Por Cristo nosso Senhor. Amém.

0: ai de mim se não anunciar o Evangelho. Primeira carta de Paulo aos Coríntios, capítulo 9, versículo 16. 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
1: A palavra do Senhor e a fecundidade de nosso coração. Passagem do Evangelho de São Mateus, capítulo 13, versículos 18 ao 23, na qual Jesus nos explica a parábola do semeador. Os diversos terrenos, frequentemente presentes e misturados em nós, são a imagem do nosso coração desejoso, porventura, de escutar a palavra, mas incapaz de compreendê-la em profundidade e de deixá-la criar raízes, de modo a poder dar fruto. É necessário proceder a um trabalho atento e sapiente, libertando o coração de pedregulhos e de espinhos, separando a terra boa, isto é, exercendo aquela vigilância contínua a que convidam outras páginas do Evangelho, e um sábio discernimento sobre tudo o que ocupa os nossos sentimentos e os nossos pensamentos, como lemos no lecionário comentado sobre esta parábola do semeador. Completemos a reflexão com o comentário do Missal Cotidiano. E assim podemos falar em quatro categorias de pessoas ao ouvir a palavra de Deus. Primeiro, aqueles que ouvem com planos próprios, sem muita disponibilidade para se questionar à luz da palavra. Segundo, outros são superficiais, pois ouvem levianamente a palavra e da mesma forma se esquecem. Terceiro, muitos não têm tempo para tirar conclusões da palavra, porque tem muito o que fazer, entre aspas. Quarto, mas tem alguns que realmente refletem sobre a palavra ouvida e se dispõem a mudar com uma disponibilidade

0: mais ou menos ampla, que só Deus pode medir. O homem dos primeiros três quadros escuta, mas não compreende. Os motivos são diversos e colocam em evidência obstáculos cada vez mais sutis e, por vezes, difíceis de descobrir. A razão pode estar na intervenção do maligno, mas também em algumas atitudes humanas, como a volubilidade e a superficialidade, que se manifestam quando é necessário enfrentar dificuldades e provações, ou então a inquietação que nasce da preocupação pelas riquezas, conforme o comentário do lecionário. De outro lado, a compreensão da palavra de Deus não é um exercício intelectual, porque nasce da acolhida atenta e amorosa do que se ouviu e da fé incondicional no Senhor, que nos dirige a palavra divina para que a acolhida em chão fértil e pleno de fé dê saborosos e abundantes frutos pascais. Além de nos questionarmos sobre o modo de como acolhemos a palavra e com qual terreno nos identificamos, há uma segunda questão também a ser considerada. Na explicação da parábola, o Senhor fala dos que ouvem e notemos que não aparecem aqueles que não ouvem. Entretanto, há muitos que ainda não ouviram a palavra do Senhor e precisamos nos questionar se, como discípulos missionários do Senhor, estamos vivendo a graça de anunciar e testemunhar a palavra de Deus a muitos. A todos estes e em todos os âmbitos e em todos os momentos, concluímos com as palavras do apóstolo Paulo aos Romanos, capítulo 10, versículos 14 ao 15. Ora, como invocarão aquele em quem não creram? E como crerão naquele a quem não ouviram? E como ouvirão se ninguém proclamar? E como proclamarão se não forem enviados? Assim é que está escrito: como são formosos os pés dos que anunciam boas novas, a palavra do Senhor e a fecundidade de nosso coração.
1: Alegrai-vos sempre, orai sem cessar. 1 Tessalonicenses capítulo 5, versículos do 16 ao 17. 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

0: bom demais ter você em nossa companhia. Parada Sertaneja no oferecimento da Pimenta Resfriadores, atendendo a Denise Dias, lá do Sampaio Sabinópolis, tá aí na Vida Nova FM, curtindo, né? Sextou, né, Denise? Abraço pra você, tá afim de curtir vestido de seda. Ah, moda boa, hein? Cê tá doido, menino? Falo também com a Cirleia Carvalho. Oi, Cirleia.
1: Boa tarde demais, Cirleia. Beleza? Toca pra mim, Milionário José Rico, Sonho de um Caminhoneiro.
0: Beleza.
1: Vou oferecer pro Saulo, pra todos meus familiares aqui em Goiás, pra Geraldinha, Dona Lica, pra Maria e família na Jacutinga, pro Delico do Bernardino e família, pro Leandro e família, pro Misael, Maiara, Graciane e Ederson na Mercearia Milô, pra Das Neves e família, Ritinha e família, Lurdinha e família, pro Ronaldinho, a esposa dele, que chorou das pombas, pro Anderson, Laninho, Luzia, Marlene, Cleidione, Luan, Kaique, Juvan, e pra todos que estão ligadinhos no Parada Sertaneja, tenham uma ótima tarde, um ótimo final de semana, que Deus abençoe você e sua família, tchau, tchau.
0: Valeu, Cirlei, abraço, tchau, tchau, tudo de bom pra você, manda um abraço também aqui pra Maria, gente boa demais, Maria tá aí na sintonia, né? Oi, Maria, abraço pra você, tá? Tudo de bom, obrigado aí pelo carinho da sua audiência, e a Rosineia Pereira lá em Sabinópolis, daqui a pouquinho, tem o programa do Sindex MG com José Maria Soares, tá? Vamos encerrar aqui com duas, né? Teodoro e Sampaio, Estou de Chororó Vestido de Seda, na sequência Milionário Zé Rico, Sonho de um Caminhoneiro. Até domingo no nosso Prosa e Viola, que já está gravado, tá? Será domingo, o programa será gravado, mas já tá, foi muito preparado aí com muito carinho para você com Kevin Adriano e Felipe Sanfoneiro. O programa tá top, vale a pena conferir logo após a missa das 8 aí na Catedral, beleza? Assim que terminar a missa, a gente entra aqui com o programa Prosa e Viola nesse domingo. Não será no pátio da Catedral. Zé Maria já chegou por aqui, só dá uma boa noite pro ouvinte aqui, Zé Maria. Daqui a pouquinho você volta em definitivo. Como é que tá?
2: Boa noite, Dilma. Boa noite a todos os ouvintes que tá aí ouvindo o programa aí.
0: Parada Sertaneja,
2: né?
0: Ó, só modão.
2: É isso. Só modão, né?
0: Só modão.
2: Só troço da hora. Pesada.
0: É, beleza, uma... só das boas.
2: Daqui a pouco nós estamos aí com o programa, preparando aqui. Beleza. Fazer mais um programa do Sindex MG, quente pelando aí pra todo mundo, beleza?
0: Beleza, então daqui a pouco você volta. Tô indo nessa. Valeu, gente. Abraço, ótimo final de semana. Valeu, tchau, tchau.

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1: Boa noite, Sidmar, boa noite a todos os ouvintes da Rádio Vida Nova FM. Boa noite a todas as trabalhadoras e trabalhadoras que com certeza está ligado no programa do Sindex, Sindicato dos Trabalhadores nas Indústrias de Extração Vegetal, Carvoejamento, Reflorestamento e similares do Estado de Minas Gerais. E da FITENG, Federação dos Trabalhadores nas Indústrias Extrativas do Estado de Minas Gerais. Bom, hoje são 24 de julho de 2026. Está entrando no ar mais um programa do Sindex MG. Bom, como é de costume, você já sabe que aqui é um programa democrático e popular, onde vocês poderão se sentir à vontade para fazer aí as suas críticas e sugestões relacionadas aí ao nosso cotidiano do dia a dia. Você pode estar ligando o telefone 3421-4590. Repetindo, você pode estar ligando o telefone 3421-4590 e você pode falar ao vivo aqui no ar, ou então deixar o seu recado, que logo após o programa a gente dará o retorno para vocês, beleza? Também pelo WhatsApp, vocês podem estar mandando as suas mensagens pelo número 3421-2056. Repetindo, pelo WhatsApp, vocês podem estar mandando as suas mensagens pelo número 3421-2056.

20h56, beleza? Combinada? Ah, a Joana tá morando em Gonzaga, Gonzaguense agora, né, Joana? Meu sonho é voltar para Divinolândia. Então volta, minha filha, em nome do Senhor Jesus. Volta para cá, Divinolândia tá bem, tá tranquilo, graças a Deus. Tá bom? Então vamos passar aqui os nossos contatos aqui, o endereço da subsede do Sindex MG aqui em Goiânia, que fica na rua Capitão Bernardo, número 220, sala 2, bairro Centro, Goiânia, Minas Gerais. O nosso telefone para contato fixo é 033-3421-2756. O nosso contato de telefone fixo do Sindex é 033-3421-2756. E o nosso WhatsApp é 031-98979-3173. Repetindo, o nosso WhatsApp é 031-98979-3173. E você pode estar ligando de segunda a sexta-feira, de 8 ao meio-dia e de 1 às 5 da tarde. Você vai estar falando diretamente com a Kellyane para agendar. A não ser alguns problemas igual essa semana, tá com problema de afastado, atestado, os problemas de saúde aí, realmente, se você for lá, não vai estar, vai encontrar fechado. É só nos casos dessa natureza, tá? Eu tenho certeza que alguém vai falar, que adianta, vou lá, tá fechado. Não é assim. Ou nos casos desses que igual tá de atestado, né? Licença médica, problema de saúde, ou talvez algum momento pode estar na Caixa Econômica acompanhando algum trabalhador ou trabalhadora, ou também no INSS, ou também no médico. Sempre a gente leva aí no médico ortopedista, doutor Carlos e outros mais, e aí o trabalhador precisa de acompanhamento, beleza? Estou falando isso aqui porque eu tenho certeza que muitos essa semana devem ter batido lá e as portas estavam fechadas por esse motivo, tá? Motivo de saúde, tá bom? Também, gente, devido aí o período eleitoral que se aproxima para as eleições de 2026, onde irão, o pessoal irão escolher presidente da república, vice-presidente, deputados federais, senadores, governadores e deputado estadual. Então, o programa do Sindex não vai ser feito ao vivo a partir do dia 4 de agosto. E vai ser gravado o programa do Sindex aqui na Rádio Vida Nova 91.5. Porque não pode nem falar em política mais. Esse período de 45 dias. Então, vocês que estão acompanhando o programa, então não vai ter ele ao vivo, vai ser gravado, mas pelo Facebook. A turma que acompanha pelo Facebook, eu vou fazer pelo Facebook, tá? Mas não é via rádio. É Facebook José Maria Soares. Beleza? Tá me entendendo isso aí? Porque ao vivo e a cor aqui na rádio, Vida Nova 91.5, não vai poder fazer a partir do dia 4 de agosto. Então só tem mais um programa sexta-feira que vem, ao vivo e a cor aqui, beleza? Passando o período eleitoral, aí ainda vai ter segundo turno, né? Aquela rolada poderá ter, só Deus sabe. Também não sei. Então nós vamos passar por essa, né, turbulência aí de política. É um período mais, vamos falar assim, chato, né? Ah, mas é democracia, claro que é democracia e tudo, mas vira aquela parafernália, e quem tem programa representando entidade não pode fazer o programa ao vivo nas rádios, beleza? Então só tem mais um programa na sexta-feira ao vivo, e aí vai ser gravado durante o período eleitoral, mas eu vou estar fazendo no Facebook,

Beleza? Vocês que acompanham pelo Facebook, pode ficar tranquilo. A gente vai estar fazendo o programa no programa sim, no Facebook, na via rádio não. Ok, beleza? E por nós estamos falando aí de adoecimento e pai, tuas e casa e coisa e tal. São os trabalhadores que adoecem, né? Trabalha nas intempéries, exposto aí a todo tipo de intempéries aí nas áreas, né? Seja ela qual for. A gente fala aí da área do reflorestamento, que é a área que a gente mais mexe, e as áreas das mineração, os minérios, né? Ou até um tal de minério verde. Vamos entender bem essa história aí do minério verde, tá? Parece que isso é coisa nova, né? Minério verde. Depois eu vou falar sobre isso. Nós vamos se inteirar melhor da situação e a gente vai estar falando sobre o minério verde. Mas o que eu quero dizer é que os trabalhadoras e trabalhadores estão expostos a todos tipos de intempéries e com isso vem o adoecimento. Mas não é só os trabalhadores, eu estou falando dos trabalhadores que o Sindex representa, a categoria representativa do Sindex. São os trabalhadores da indústria, da extração vegetal, né? Carvoejamento e pela federação, a mineração, onde não existe sindicatos. Tem vários locais que ainda não tem sindicato. Aí a federação representa. Só que o que acontece? Eles já tem um mapa, né? Por exemplo, Guanhães, Sabinópolis, Cerro, Conceição Mato Dentro, Senhora do Porto, Dor de Guanhães, e assim vai. Morro do Pilar, parará, parará, e vai embora. Aí os sindicatos estende base, aqui é Itabira. Eles querem pegar as empresas grandes. Qual que é as empresas grandes? São Anglo American, né? E outras mais, Vale, e tantas outras aí, de grande expressão e a nível transnacional, né? Aí esses sindicatos pegam. As pequenas não interessam. E são as pequenas que também matam. São as pequenas que também mutilam e sequelam trabalhadores do mesmo jeito das grandes. A maior, número menor, não me interessa. São vidas. São vida humana. São trabalhadores que trabalham para ganhar o pão de cada dia. Todos são iguais. Como as outras têm aí, né? 5 mil, 10 mil trabalhadores. O impacto é maior. Aí eles preferem estar representando, e aí, né, claro, nós estamos negociando com a Anglo América, nós estamos negociando com a Vale. E aí vai, né? Tantas outras empresas que tem aí de mineradora, Anglo Gold e outras mais. São dezenas de empresas gigantes, né? Mineração. Serra da Fortaleza, que também já até saiu, né? E várias outras localidades aí espalhadas por esse Brasil afora. Certo é que nós temos trabalhador da área, né? Trabalhador público, municipal, estadual, federais, né? Da União, da área da saúde, da área da educação, da área do comércio. E de todos mais, todos adoecem do mesmo jeito. E os sindicatos que representa, cada um tem um sindicato representativo, esses é que tem que batalhar. Mas para isso precisa do reconhecimento da união e da mobilização de toda a classe trabalhadora. Coisa que está meio difícil. O trabalhador está caindo na onda desses bolsonaristas aí da vida, Michel Temer, por isso que não pode fazer o programa ao vivo, que não pode falar isso mais, né? No período da eleição. E aí, sindicatos, tudo são sem vergonha.

vergonha, sindicatos peligros, sindicatos vendidos. É isso que eles passam, sindicato só quer estar viajando de avião, como se andar de avião fosse maravilha. Eu não quero nem saber de avião. Para mim, mas essa é a argumentação que os sindicatos estão comendo o dia do trabalhador. O que, que eles querem com isso? Acabar com as entidades sindicais, porque aí o trabalhador não contribui. O trabalhador não contribuindo, o que, que vai fazer? Sindicato fechando as portas, como muitos já fecharam, muitas federações já fecharam, outras estão próximas a fechar, só jogar uma pá de cal em cima para poder acabar de fechar. E isso, esses pessoal da direita, esses Nicola da Vidas e outros, fala em Nicolas, tá com um projeto lá para arrebentar com a vida dos trabalhadores e é um deputado mais votado. Inclusive na minha cidade em Divinolândia, que nunca pôs o pé, deu mais de 400 votos. Dá pra você? E é o que ferra com você, viu, trabalhadora e trabalhador. Você que luta de sol a sol, você que derrama o seu suor, o seu sangue e vota nesses caras pra ferrar com você. E ainda aplaude esses caras. Tô falando Nicolas, é um deles, mas são dezenas de Nicolas da vida que trabalhador e trabalhadora vota nesses caras. Cadê a escala 6-1? O pessoal tá esquecendo. A escala 6-1 foi aprovada na Câmara dos Deputados sob pressão. A população, os trabalhadores mobilizaram e pressionaram. Foi pro Senado, o presidente do Senado, Davi Alcolumbre, sentou em cima e o povo tá esquecendo. O povo tá esquecendo. Se não votar antes da eleição, você sabe o que vai acontecer, trabalhador e trabalhadora, você que tá me ouvindo aí? Não vai votar o fim da escala 6-1. E para ela tá valendo, o Senado tem que votar. E só vai votar sob pressão, mobilização sua, nossa, de todas as entidades e de todas as instituições para poder votar. O Senado Federal, são 81 senadores, precisa de 40 e tantos votos para poder aprovar o fim da escala 6-1. Vocês vão ficar dormindo ou roncando? O pessoal não tá falando mais, caindo no esquecimento. Uma jornada tão importante que machuca os trabalhadores, massacra o trabalhador que tem que trabalhar 6 dias para forgar um dia, e é na semana. Não significa que é no domingo. Você ficar com a sua família, você ver seu filho, você ver sua esposa, seu neto, seu sobrinho. Sabe o que é isso? E o pior, que nós ainda temos trabalhador que... Não, nós temos que trabalhar, pô. Tem que ser igual nos Estados Unidos. Tem que acabar com carteira assinada, acabar com esse negócio de 13º, férias, fundo de garantia. Ô, cabeça de marreta! Nós não estamos nos Estados Unidos, não. Os Estados Unidos, o que é que está fazendo? Taxando o Brasil a mando do Flávio Bolsonaro. Eles estão de joelho, já entregou o Brasil antes de eleição para o Trump. Meteu uma taxa de 50%. E agora mais uma de 25%. Vai gerar desemprego. Empresas não vai aguentar. Tá? Nós estamos com o Valdemir Braga. Alô, Valdemir, tranquilo? Um abraço aí pra você, a dona Geralda, sua mãe, todos aí que estão acompanhando. Pô, nós vamos tomar um cafezinho aí, tá bom? Beleza? Bom final de semana, um forte abraço aí pra você aí, tá bom? Afonso Fernandes, boa noite, Zé Maria.

É isso aí. Você tá certo. É, mas muito xinga a gente, né? Tenho certeza, nesse momento eu tenho um monte de bolsonarista me xingando. Zé Maria tem que calar essa boca dele, porque eles têm, são habitolados. Eu, graças a Deus, eu não sou assim igual a burro de carroça, não. Eu tenho meus defeitos, é claro, como todo mundo tem. Só um que não tem: o Todo-Poderoso, dono do céu e da terra e de tudo que nela há, nosso Pai Poderoso, não é? Esse não erra, esse não dorme. Mas nós aqui, com os pés sobre a terra, temos defeito. E eu quero saber os meus defeitos para me tentar consertar. Não é isso? Então, a gente está aqui para trazer para vocês as informações. Votando na escala 6-1. A escala 6-1 precisa do povo cair em cima para ela ser votada antes de outubro. Antes de outubro. Que depois que passar as eleições, que eleger presidente da república, seja ele qual for, não vai votar o fim da escala 6-1. Eu tô falando isso. Então fique esperto. As centrais sindicais, as confederações, as federações, os sindicatos e todas as demais instituições batalhar, pressionar esse Senado Federal para poder votar o fim da escala 6-1. 40, sair das 44 para 40 horas semanais. Trabalhar 5 dias, forgar 2. Na verdade, o nosso corpo é trabalhar 4 e forgar 3. Esse é o nosso lema. Darcy Martins, quem mora nos Estados Unidos, nem deve comentar leis do Brasil. É, ué. Eles não estão aqui, né? O trem é tão bom que estão lá nos Estados Unidos, né? Nem aqui estão. Então, ô Darcy, os caras, né? Mas tem trabalhador aqui falando isso. Trabalhadores que defende escala 6-1 não deve gostar de ficar com a família. Isso! Esse não gosta da família. Que bom! É! Você quer dizer que tem trabalhador que tá ferrado e continua querendo ser ferrado? Votar num Nicola desse da vida aí, um boyzinho desse aí, que nunca trabalhou na vida, não sabe o que é. Eu tô falando Nicolas, é porque eu vou falar, tantos outros Nicolas da vidas. Eu tô falando que eu só vou ter mais um programa ao vivo, aí eu posso falar, mas daí pra lá eu não vou falar mais. Não é porque eu vou morrer, não. É porque não vai fazer ao vivo aqui. Mas no Facebook eu vou falar. Pode ficar tranquilo que no Facebook nós vamos estar falando desses pilantra, desse povo contra o trabalhador, contra a nação brasileira. É. Você que produz, você que rala, você que doa o seu suor, o seu sangue, não tem valor para esse povo. Mas mesmo assim você vai lá e vota nesses caras. Aperta e você não sabe nem de quem votou. Tem uma boa parte que você pergunta: você votou em quem? Ah, você acredita que eu não sei em quem? É por isso que você continua ferrado na hora da sua aposentadoria, que você vai querer aposentar. Eles votaram contra ela e ainda quer o compromisso dessa direita, desse povo aí, é se ganhar, acabar ainda mais com a aposentadoria, acabar com o 13º, acabar com o FGTS, acabar com as férias, acabar com a multa de 40% do FGTS quando manda embora. Se não bastasse a aposentadoria hoje com, você só vai aposentar com 105 anos.

0: de contribuição com a idade de 65 anos. Conta aí. A mulher com 62. O trabalhador e a trabalhadora de carteira assinada. Tá entendendo? Ou não? Eu ia falar em outra coisa. Eu entrei falando do adoecimento. E não falei do adoecimento. Porque essa situação aqui, ela é importantíssima. Em outubro vai escolher, né, a vida. A vida. Mas a vida quem dá é Deus. É Ele que dá. Ele que deu e é Ele que tira. Só pode tirar a vida quem deu. Quem deu? Jesus Cristo. Não é? Só Ele que pode tirar a vida. Mas a vida que eu falo é no dia a dia do trabalho. Nós precisamos de ter um local mais adequado, um ambiente saudável, né? A Darcy, o trabalhador ganha 2 salários mínimos e se acha rico. Oh, meu Deus do céu, 2 salários mínimos, quem ganha, né, Darcy? Aí você, aí vota nessa direita sem vergonha. É. Sem vergonha, porque está tirando os direitos dos trabalhadores. Hoje o Congresso é que manda no governo federal. Ele que manda no presidente da República. É. Escala 6-1, adoece o trabalhador. Adoece a trabalhadora. Vai para uma cama. E ninguém vai olhar para você. Ninguém. Nem seu melhor amigo não vai lá te ver. Nenhum vai lá levar um remédio para você. Nenhum vai lá oferecer um carro para te levar para fazer uns exames. Isso se você tiver um bom plano de saúde. Porque se você não tiver, meu amigo e minha amiga, você vai morrer com o dente arreganhado. Porque ninguém vai lá te ver. A empresa não vai lá te ver. A empresa não vai lá levar alimento para sua família. Para e pensa. Para e pensa. Né? Porque a gente tá falando aqui, não é porque a gente é doente. Sou doente com política. Eu sou político, claro. Tô aqui trabalhando aqui, defendendo o trabalhador. Né? Rosária Silva também tá assistindo o programa. Boa noite, seja bem-vindo, Rosária. Tô falando aqui, né, dos direitos dos trabalhadores, do direito e dos deveres. E desses deputados aí que estão acabando com os direitos nossos. Nós estamos aqui com Elci e Dona Zilda, lá no Prata. Um abraço aí pra senhora ou pros senhores. Todo que tá no Prata aí, um abraço, tá bom? Nós estamos com a Dona Lica. E aí, Dona Lica, lá no Jacutinga, um abraço aí pra senhora. Já tive na casa da senhora, né, Dona Lica? Era precisando eu voltar aí, né? Tomar um cafezinho aí de novo. Bom final de semana pra senhora aí, toda a sua família, pessoal aí de Jacutinga. Depois de Cachoeira das Pombas. Cachoeira das Pombas também tá beleza. Nós estamos com a Rosineia Pereira, lá em Sabinópolis. Um abraço aí pra você e todos aí de Sabinópolis, que estão acompanhando o programa aí. Nós estamos lá com o Capixaba também, não pode nem tossir, porque ele não gosta que tosse, para não atrapalhar a voz desse tal de Zé Maria que tá aqui. Beleza, um abraço aí pra você. Boa noite, Zé Maria. Tá certo, Rosileia, Cachoeira das Pombas. Um abraço aí pra você e Rosileia, todos aí da Cachoeira das Pombas, né? Rosária, Jona Ferreira, o pessoal tá aí acompanhando. Tem gente pra poder áudio, vamos lá.
1: Boa noite, Zé Maria. Que Luzia, Baixa Mirão.
0: Boa noite, Luzia.
1: Quero mandar um abraço pra família.
0: Chão Miranda.
1: Que Deus abençoe você.
0: Amém. Um abraço pra senhora também aí, pessoal do bairro João Miranda, que estão acompanhando o programa do Sindex MG. Valeu, grande abraço. Tem mais aí? Não? Então é só a Luzia do bairro João Miranda aí que mandou o áudio aí, parabenizando aí o programa do Sindex MG. A gente falando aqui, o programa passou tão rápido demais. Oh, meu Deus. E o Paulo Marinho de Oliveira, que estava internado, doente, mas graças a Deus já está em casa. Que Deus continue abençoando e guardando e protegendo a sua vida, Paulo Marinho, com quase 90 anos, 88, 89. Minha mãe vai fazer 90 anos.

0: Deus quiser, com a bênção de Deus, em 28 de outubro, se Deus quiser, né? E Deus vai estar abençoando, vai chegar até lá. E a todos que estão acompanhando o programa hoje, não deu poder mandar um alô para todo mundo. Aí eu disse tudo, que eu não sei qual Deus que me socorreu, né? Mas tá aí ligado aí no programa do Sindex aí, MG. Pessoal, acompanha, nós estamos com o Raimundo, Mundinho, matando seus porcos caipira, né? A Neuza fazendo linguiça caseira. É. E a doutora Joyce não pode escutar, né? Ô, doutora Joyce, eu não tô podendo. Amanhã era pra mim ir no conversar com você e eu não tô só correndo. Mas eu vou ir, pode ficar tranquilo. Nós vamos aí, se Deus quiser. Nós estamos com a Célia Maria. Boa noite, Célia. Um grande abraço aí pra você e toda a sua família. Bom final de semana. Beleza? Nós estamos com o Zezinho, Cabecinha Santana, né? Nós estamos com a Fininha tomando um café lá na Santana. Teve uma festona cavalgada lá na Santana, pau quebrando, né? Pessoal do Corpo dos Pintos, Salgado. E aí o Ney, o Silá também tá aí. Nós também estamos com o Matos lá no Corpo dos Pintos. Nós estamos com o pessoal lá nos Roberto Santana. Falar nisso, o ônibus não veio hoje. Diz que o Roninho estava doente, tá meio passando mal, que Deus recupera ele. Mas o ônibus precisa de vir, viu? Roninho, o ônibus precisa de vir, pessoal. Ficou muito contrariado, me ligando, me xingando. Eu sei que você tá doente, mas vamos dar um jeito de vez em pôr um outro motorista para trazer, viu? Você é muito meu amigo, te considero muito. O pessoal tá reclamando demais da conta, rapaz. Na segunda-feira, acho que tem um dia de graça, que a prefeitura arca com os valores. O pessoal quer os dias efetivados vindo. Muitos têm compromisso, né? Duas consultas, exames e tudo mais. Então precisa de vir. Mas Deus recuperar você, que tudo vai dar certo. Em nome do Senhor Jesus Cristo, beleza? Chegamos ao final do programa, vamos aí, né? Falar nisso, antes de terminar aqui, asfalto tá caindo lá no Córrego dos Honórios, hein? Tá asfaltando Córrego dos Honórios. É claro que não é todo o córrego, mas já caiu o chão preto lá. Pau quebrando, hein? Prefeito tá de parabéns junto com toda a população do Córrego dos Honórios. E não posso falar mais. Termino o programa prometendo voltar na próxima sexta-feira, o último sexta-feira, ao vivo aqui na rádio Vida Nova 91.5. Valeu, grande abraço e até lá.
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6: Elétrica, ciclomotor, motoneta, moto elétrica ou moto flex.
7: Proteção de mulheres na internet e enfrentamento da violência no ambiente digital. Plataformas devem retirar em até 2 horas conteúdo íntimo não autorizado. E está proibido o uso de inteligência artificial para criar imagens íntimas falsas. É o que prevê o decreto que entrou em vigor esta semana, Luana Karen.

0: A norma engloba crimes e outros atos ilícitos praticados com o uso da internet que provoquem sofrimento físico, psicológico, sexual, político ou econômico.
1: E sancionada a lei que autoriza o uso do spray de pimenta para autodefesa por mulheres acima de 18 anos. Raquel Mariano.
2: O aerossol deverá ser de uso individual, intransferível e não poderá conter substância letal ou que cause intoxicação permanente.
1: Hoje, na apresentação da Voz do Brasil, eu, Helen Bernardes e Luciana Vasconcelos. 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
3: Atenção, mototaxistas, motofretistas e entregadores de aplicativos habilitados no programa Move Brasil.
1: O início das operações da linha de crédito nos bancos para a compra de novos veículos começa na próxima segunda-feira, dia 27 de julho.
3: Nesta fase, a liberação do financiamento dependerá da análise feita pelas instituições financeiras.
4: Os trabalhadores que usam motocicletas e bicicletas como instrumento de trabalho terão um pouco mais de tempo para dar início à segunda fase da linha de financiamento do programa Move Brasil. As operações, que começariam em 13 de julho, foram adiadas para o dia 27 para a conclusão de testes tecnológicos e operacionais entre os sistemas dos bancos e do programa, explica o Alice Moreira, secretário de Desenvolvimento Industrial, Inovação, Comércio e Serviços.
5: Nós fizemos uma prorrogação do programa para que isso tivesse garantido. Por quê? Porque com o fundo garantidor não significa dizer que o trabalhador com problema de inadimplência, por exemplo, vai ter acesso a esse crédito. Mas melhora, por exemplo, a pontuação, as condições de score dos trabalhadores para ter acesso ao crédito.
4: A linha de crédito é destinada a entregadores ciclistas e motociclistas, motofretistas e mototaxistas, tanto os que trabalham por aplicativos quanto os que têm vínculo formal de emprego. O programa permite financiar um veículo zero quilômetro, como bicicleta elétrica, ciclomotor, motoneta, moto elétrica ou moto flex. A contratação do financiamento continua dependendo da análise de crédito feita pela instituição financeira. O financiamento tem prazo de até 48 meses para pagamento e carência de 2 meses. As operações contam com parte da cobertura do Fundo Garantidor de Operações, o FGO, como destaca o secretário de Desenvolvimento Industrial, Inovação, Comércio e Serviços, o Alice Moreira.
5: A utilização do fundo garantidor vai mitigar o risco de crédito. Então a gente vai ter uma cobertura de 50% da receita e 100% da operação. Com Banco do Brasil e Caixa Econômica operando essas linhas de crédito, assim como outros bancos que se habilitarão ao programa. A taxa de juros para os homens é de 12,5% ao ano. A taxa de juros para as mulheres é de 11,5% ao ano.
4: Aqueles que não se habilitaram ainda podem fazer a solicitação, mas precisam cumprir alguns requisitos. É preciso ter CNH categoria A, estar cadastrado em aplicativos de transporte ou entrega há pelo menos 6 meses, com no mínimo 100 corridas ou entregas feitas, ou trabalhar com carteira assinada há pelo menos 6 meses. Em seguida, o trabalhador deve acessar o endereço movebrasil.sistema.gov.br e fazer a inscrição utilizando a conta Gov. Em até 5 dias úteis, o sistema informa se a solicitação atende aos critérios do programa. Com isso, os trabalhadores com participação confirmada poderão procurar a Caixa Econômica Federal, o Banco do Brasil ou outras instituições financeiras habilitadas para facilitar o crédito. Reportagem Pablo Mudim.
1: Após a divulgação de 2 taxas adicionais impostas pelos Estados Unidos a produtos brasileiros, o governo informou como isso afeta o país.
3: Levantamento feito pelo Ministério do Desenvolvimento, Indústria, Comércio e Serviços apontou que 52,7% das exportações brasileiras para os Estados Unidos não estão alcançadas pelas sobretaxas.
1: Nessa categoria estão, por exemplo, café, carnes, ferro fundido, aeronaves, suco de laranja, frutas, vários produtos químicos e a maior parte das exportações de celulose.
3: De acordo com o Ministério, com base no comércio bilateral de 2024, estima-se que aproximadamente 23,1% das exportações ao país norte-americano estejam sujeitas às novas sobretaxas.
1: Agora é lei. Mulheres poderão usar aerossol de extratos vegetais, conhecido como spray de pimenta, para autodefesa.
3: A norma foi publicada hoje no Diário Oficial.
2: Foi sancionada nesta sexta-feira a lei que autoriza em todo o país a comercialização.

0: comercialização, a aquisição e a posse de aerossol de extratos vegetais, conhecido como spray de pimenta, para a autodefesa das mulheres. Para comprar o produto, elas terão que cumprir algumas exigências, como ter idade mínima de 18 anos, apresentar documento com foto e o comprovante de residência e declarar que não possui condenação por crime doloso com violência ou grave ameaça. O dispositivo pode ter capacidade máxima de 50 ml e pode ser usado apenas para repelir agressão injusta, atual ou iminente. Ele é classificado como um instrumento de menor potencial ofensivo e deve ser composto por extratos vegetais regulamentados pela Anvisa. O aerossol deverá ser de uso individual, intransferível e não poderá conter substância letal ou que cause intoxicação permanente. A comercialização será fiscalizada pelo Poder Executivo e os comerciantes deverão manter o registro das vendas por 5 anos e orientar as compradoras sobre o uso correto do equipamento. A nova legislação ainda cria o Programa Nacional de Capacitação em Defesa Pessoal e Uso de Instrumentos de Menor Potencial Ofensivo para Mulheres. A ideia é oferecer orientações sobre legítima defesa e ações de combate à violência doméstica. Raquel Mariano, para a Voz do Brasil.
1: E já estão em vigor novas regras para proteger as mulheres do ambiente digital. O decreto publicado nesta semana estabelece diretrizes para prevenir e combater os crimes cometidos ou facilitados pelo uso de tecnologias, incluindo conteúdos manipulados por inteligência artificial. Confira agora na reportagem de Luana Karen.
2: A violência contra mulheres não conhece limites físicos e cada vez mais as agressões se espalham pelas redes sociais, aplicativos de mensagens e outras plataformas digitais. Para enfrentar esse cenário, entraram em vigor novas regras que reforçam a proteção das mulheres no ambiente digital e estabelecem responsabilidades para as plataformas de internet, como destaca a ministra das Mulheres, Márcia Lopes.
3: Toda vez que uma mulher se sentir ofendida, humilhada, com exposição de conteúdos íntimos não consentidos, ela imediatamente denuncia para a plataforma e a plataforma tem 2 horas para a remoção desses conteúdos. Caso contrário, responderá com multa, com outros tipos de controle pela Agência Nacional de Proteção de Dados do Ministério da Justiça.
2: O decreto define o que é violência contra a mulher em ambiente digital. A norma engloba crimes e outros atos ilícitos praticados com o uso da internet e de tecnologias digitais, que provoquem sofrimento físico, psicológico, sexual, político ou econômico. A delegada-chefe adjunta da Delegacia Especial de Atendimento à Mulher, de Brasília, Mariana Almeida, destaca que grande parte das vítimas são crianças e adolescentes.
4: Muitos desses casos têm acontecido com adolescentes, principalmente ali na faixa iniciando ali dos 10, 11 anos de idade, que é o que, quando a gente acredita que elas passam a ter um acesso ao celular um pouco mais livre, né? E aí a gente vê, infelizmente, esses casos em que essas meninas são cooptadas através desses, até mesmo de chats de jogos, né?
2: Uma das principais mudanças trazidas pelo decreto é a obrigação das plataformas digitais de agir com rapidez. Nos casos de divulgação de imagens ou vídeos íntimos sem autorização, o conteúdo deverá ser retirado do ar em até 2 horas após a notificação. As empresas terão ainda que oferecer canais gratuitos e de fácil acesso para denúncias, acompanhar cada caso e divulgar informações sobre a Central de Atendimento à Mulher, o Ligue 180. A delegada-chefe adjunta Mariana Almeida destaca que muitas vezes, por estar atrás de uma tela, o criminoso acredita que pode sair impune.
4: A internet, ela deixa rastro. Então, nós temos, sim, meios, nós temos mecanismos de, através desses rastros, né, que são deixados ali, é possível, sim, responsabilizar esses agressores que tentam ali se valer desse anonimato para praticar esses crimes contra as mulheres.
2: O decreto também trata de um problema cada vez mais comum, o uso da inteligência artificial para criar imagens ou vídeos falsos de nudez ou conteúdo sexual envolvendo mulheres. As plataformas deverão adotar mecanismos para identificar identificar e bloquear esse tipo de solicitação. Outra novidade é a determinação para reduzir o alcance de

0: ataques coordenados contra mulheres nas redes sociais, especialmente quando envolvem mulheres que exercem funções públicas ou têm grande exposição profissional, como jornalistas. A fiscalização ficará a cargo da Autoridade Nacional de Proteção de Dados. Casos de violência contra a mulher podem ser denunciados pelo Ligue 180, que funciona gratuitamente 24 horas por dia. Violações de direitos humanos também podem ser comunicadas pelo Disque 100. Reportagem Luana Karen.
1: Atualmente, a maior parte dos serviços públicos podem ser encontrados pela internet usando a conta GovBR.
2: Mais de 177 milhões de pessoas usam o GovBR e são mais de 13 mil serviços públicos digitais disponíveis.
1: O repórter Carlos Oliveira fala quais cuidados que temos que ter com a conta. Vamos ouvir.
3: O primeiro cuidado que você precisa ter com a conta GovBR é guardar a sua senha com o mais absoluto sigilo. Nunca compartilhe com ninguém. Tenha o mesmo rigor que você tem com a senha do seu banco. Outra coisa importante é aumentar o nível da sua conta GovBR para ouro, caso ainda não seja. Aí você pode fazer o reconhecimento facial, o que torna a identificação ainda mais segura contra possíveis fraudes. Habilite também a verificação em duas etapas. Com isso, toda vez que você entrar no GovBR, colocar o seu CPF e senha, o aplicativo GovBR vai gerar um código. Só depois que digitar esse código é que você terá acesso à plataforma. A verificação em duas etapas vai funcionar se você tiver a conta GovBR de nível prata ou ouro. Você ainda pode fazer a gestão dos dispositivos que acessam sua conta GovBR. Essa ferramenta permite o monitoramento de quais aparelhos e em que locais a sua conta foi acessada pela última vez. E o histórico da conta GovBR, do mesmo jeito, mostra todos os acessos, além dos atendimentos feitos na plataforma. Mais de 177 milhões de pessoas usam o GovBR e são mais de 13 mil serviços públicos digitais disponíveis. A plataforma abrange serviços federais, estaduais e municipais. Segundo o diretor do Departamento de Identidade Digital da Secretaria de Governo Digital do Ministério da Gestão, Hudson Mesquita, este ambiente do GovBR é seguro.
4: Não há registros de invasões ou de vazamento de dados na plataforma GovBR. O sistema possui diversas tecnologias e processos de monitoramento que garantem a segurança dos ambientes tecnológicos e a privacidade das pessoas.
3: Para saber como aumentar o nível de sua conta, fazer a verificação em duas etapas, habilitar a gestão de dispositivos, ver como baixar o aplicativo GovBR e tirar qualquer dúvida sobre a plataforma, acesse o site gov.br/conta. Também existem unidades de atendimento presencial do GovBR. Para saber se tem uma perto de você, acesse o site gov.br/presencial. Reportagem Carlos Oliveira.
2: Lidar com dinheiro não precisa ser um bicho de sete cabeças e o aprendizado pode começar bem cedo na própria escola.
1: Para ajudar o ensino dentro das salas de aula, as secretarias de educação podem contar com material de apoio do FNDE. Saiba mais com Diego Freitas.
5: Secretarias estaduais e municipais de educação já podem acessar os materiais do projeto Educação Fiscal, Cidadania e Controle Social nas Escolas. Os conteúdos estão disponíveis no portal do Fundo Nacional de Desenvolvimento da Educação, FNDE. Os materiais podem ser utilizados em disciplinas, projetos pedagógicos locais e atividades de educação integral, observadas as definições de cada sistema de ensino. Segundo o Ministério da Educação, a proposta é apoiar o trabalho das redes da educação básica com conteúdos voltados à educação fiscal, ao orçamento público, à transparência e ao controle social. Os recursos pedagógicos e as informações sobre a adesão podem ser consultados na página do projeto, disponível em gov.br/FNDE. A adesão é voluntária. Diego Freitas, para a Voz do Brasil.
2: Termina amanhã, dia 25, o prazo para o envio de contribuições sobre a educação bilíngue de surdos no país.
1: As contribuições serão usadas para consolidar as diretrizes nacionais desta modalidade, para um ensino mais inclusivo e de maior qualidade.
6: Podem participar professores, gestores, profissionais da educação e qualquer cidadão interessado no tema. O professor universitário Emiliano Aquino, que é também pai e sobrinho de surdos, destaca a importância da participação da sociedade em torno deste tema.
7: Essas opiniões da sociedade constituem uma das fontes que ajudam os conselheiros a pensarem e a deliberar.

0: absolutamente fundamental para que a modalidade possa ter consequências nos sistemas de ensino, nas escolas.
1: A consulta pública vai embasar a elaboração das diretrizes curriculares nacionais da educação bilíngue de surdos, um norte para estados e municípios na expansão e na consolidação dessa modalidade de ensino. Alguns dos pontos abordados pelo documento são o uso da língua brasileira de sinais nas escolas, o ensino do português escrito como segunda língua, a formação de professores bilíngues e a produção de materiais didáticos específicos para estudantes surdos. Para contribuir, basta acessar a plataforma brasilparticipativo.presidencia.gov.br. Reportagem Thaís Antônio.
2: E você pode aprender inglês e espanhol pela internet na plataforma MEC Idiomas.
3: A ferramenta é voltada à aprendizagem do nível básico ao avançado.
2: Saiba como se inscrever com Thaísa Vitória.
4: Uma plataforma gratuita para estudantes iniciarem ou complementarem o aprendizado em línguas estrangeiras. Esse é o objetivo do MEC Idiomas, que oferece cursos de inglês e espanhol por meio do portal mecidiomas.mec.gov.br ou de aplicativo. Para acessar a ferramenta, é necessário fazer login com uma conta gov.br. O usuário deve escolher o idioma que quer aprender. Em seguida, pode realizar o teste de proficiência disponível, que avalia o grau de conhecimento, ou iniciar diretamente pelo nível básico. Depois, é só começar as aulas, realizar os exercícios propostos e avançar pelas unidades do curso. As aulas são organizadas em 6 níveis de aprendizado. Cada um deles reúne de 4 a 6 módulos, contendo entre 10 e 15 aulas. No total, estão disponíveis cerca de 800 aulas. Ao concluir um nível, o estudante recebe um certificado. Thaísa Vitória para a Voz do Brasil.
3: As férias de julho estão na reta final e o fim de semana promete ser de praias, piscinas, rios e lagos para crianças e adolescentes.
2: Mas para garantir que a diversão não vire tragédia, a atenção com os pequenos precisa ser redobrada.
3: É amanhã, dia 25 de julho, é o Dia Mundial de Prevenção do Afogamento, uma data que reforça cuidados simples e que podem salvar vidas.
2: E a repórter Graziele Bezerra mostra o que pais e responsáveis devem fazer para proteger a garotada.
5: A babá Cassiane de Freitas aproveitou os últimos dias de férias para levar a filha Ruth Esther, de 8 anos, para brincar e nadar no Lago Paranoá, em Brasília. Mas em nenhum momento da brincadeira desviou a atenção da menina. Era um olho na cria e o outro também.
6: Ia ter bastante atenção, né? Porque criança cega a gente. Eu tenho muito medo também, por isso que eu deixo ela só no raso mesmo, porque a água é traiçoeira, né?
5: Nadar no lago é uma das brincadeiras preferidas da Ruth, que está sempre atenta para evitar acidentes na água.
7: Eu brinco de peixe, porque eu amo nadar. Eu tomo cuidado para mim não afogar, porque eu sou inteligente.
5: O Davi Lucas, de 13 anos, também aproveitou os últimos dias de férias na água, mas tudo com muita atenção e cuidado.
8: Eu sei nadar, mas não sou aquela pessoa que nada muito bem, e aí de vez em quando eu uso boia, mas como aqui eu tava com meu pai, né, ele tava tendo atenção e me olhando.
5: Dados do Ministério da Saúde apontam que dos cerca de 72 mil afogamentos ocorridos no Brasil entre 2010 e 2023, mais de 13 mil foram de crianças e adolescentes de 0 a 14 anos. Para os pequenos, entre 1 e 4 anos, essa é a segunda maior causa de mortes acidentais no país. E o afogamento em águas naturais, como rios e lagos, foi o mais frequente. Segundo o sargento Flávio Rosa, do Grupo de Operações Aquáticas do Corpo de Bombeiros do Distrito Federal, existem cuidados que precisam ser adotados para evitar que a diversão seja substituída por tragédia.
9: Em afogamento, a gente fala que água no umbigo, sinal de perigo, uma criança deve estar a um braço de distância do adulto responsável. A responsabilidade sobre a criança é do próprio responsável e não delegar isso jamais. Existe um tipo de boia que é o mais eficaz, que é ela que vai no tórax da criança e vai nos braços. Mesmo com equipamento, a criança deve estar sob observação.
5: Para os adultos, o alerta do sargento

0: é: se beber, não mergulhe.
1: Mais de 70% dos afogamentos têm influência da bebida alcoólica. Bebeu, interessante que não entre na água.
2: O Brasil tem uma política nacional de redução da morbimortalidade por acidentes e violências. O plano estabelece diretrizes para prevenir mortes e ferimentos causados por acidentes no país. Entre as diretrizes dessa política está a promoção de práticas e comportamentos seguros e saudáveis para evitar que os afogamentos acabem em morte ou lesões físicas, como explica a médica do Hospital Universitário de Brasília, Thaís Mendonça Barbosa.
3: É importante que a gente determine quem é o guardião da vez, né? Quem que vai cuidar daquelas crianças que estão próximas à água e que essa pessoa tenha atenção total naquilo. Claro que saber nadar diminui o risco, mas a gente tem que lembrar que ele não elimina, né? Brincadeiras na água, essa criança pode engolir a água, ela pode bater a cabeça num salto. Por isso que mesmo crianças que sabem nadar precisam estar sob supervisão e a gente lembrar que tudo acontece em questão de segundos, né?
2: O socorro imediato pode salvar vidas em caso de afogamentos. As ocorrências devem ser comunicadas ao SAMU no 192 ou aos bombeiros no número 193. Reportagem Graziele Bezerra.
4: E hoje, sexta-feira, Luciana, tem dica para o final de semana. Que tal assistir de casa um filme brasileiro?
5: Acho uma ótima ideia, Ellen. E a dica que quem vai dar sou eu. É a plataforma pública de streaming Tela Brasil, que tem mais de 550

0: em qualquer lugar, na palma da mão. É o Tela Brasil, primeira plataforma pública de streaming do audiovisual brasileiro. São filmes premiados, documentários, produções infantis, obras musicais e animações, entre mais de 550 títulos no catálogo. E o acesso é gratuito. Basta usar a conta gov.br. A plataforma apresenta ainda filmes brasileiros indicados ao Oscar, entre eles O Quatrilho, de Fábio Barreto, e O Que É Isso, Companheiro, de Bruno Barreto, além de sucessos de bilheteria como Carandiru, de Hector Babenco, e Olga, de Jaime Monjardim. Também estão disponíveis clássicos do cinema brasileiro como Deus e o Diabo na Terra do Sol, de Glauber Rocha, e A Hora da Estrela, de Suzana Amaral. Mais de 300 obras oferecem recursos como legendas descritivas, audiodescrição e tradução em libras. O aplicativo Tela Brasil está disponível para celulares e tablets com sistemas Android e iOS e na versão para computadores no endereço telabrasil.cultura.gov.br. Daniele Popov para A Voz do Brasil.
1: Agências do INSS terão mais de 13 mil vagas de atendimento nesse fim de semana em todas as regiões do país.
2: Os atendimentos serão destinados à realização de perícias médicas e avaliações sociais, etapas obrigatórias para concessão de benefícios.
1: Para ser atendido, o cidadão precisa agendar pelo site ou aplicativo Meu INSS, ou então pelo telefone na central 135.
2: Essas foram as notícias do governo federal.
1: Uma realização da Secretaria de Comunicação Social da Presidência da República.
2: Com produção da empresa Brasil de Comunicação.
1: Fique agora com as notícias do Poder Judiciário e do Congresso Nacional. Boa noite e um bom fim de semana.
2: Boa noite e até segunda-feira.
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4: Você vai ouvir agora notícias do Poder Judiciário.
5: No Tribunal Constitucional de Portugal, o presidente do STF defende criação de rede de cortes constitucionais em defesa da independência judicial.
6: Para o STJ, é assédio de consumo a visita não solicitada a idosos para oferecer empréstimo consignado.
5: Tribunal Superior do Trabalho apoia a campanha de combate ao tráfico de crianças e adolescentes pela internet.
6: Boa noite, eu sou Marcela Luiz.
5: E eu sou Walter Lima.
6: O presidente do Supremo Tribunal Federal, ministro Edson Fachin, defendeu nesta sexta-feira, em Lisboa, a criação de uma rede de cortes constitucionais da América Latina, do Caribe e da Península Ibérica.
5: A proposta foi apresentada durante uma visita institucional ao Tribunal Constitucional de Portugal, com o objetivo de fortalecer

0: foi com o senhor presidente do Tribunal Constitucional Português e nós levamos a ele a nossa preocupação para criar e desenvolver uma rede na comunidade dos países de língua portuguesa de defesa da autonomia e da independência judicial.
1: Durante a agenda também foi anunciada a primeira edição do curso Justiça 4.0. A formação será realizada em novembro no Supremo Tribunal Federal e reunirá representantes da comunidade dos países de língua portuguesa.
2: Para o STJ é assédio de consumo a visita domiciliar de correspondentes bancários a aposentados e pensionistas do INSS sem solicitação para oferecer empréstimos consignados.
3: Essa prática é proibida pelo Código de Defesa do Consumidor. Fátima Uchoa.
4: O Ministério Público do Maranhão ajuizou ação civil pública após denúncias de assédio de consumo em Timbiras. A terceira turma do STJ manteve a decisão da Justiça Maranhense que condenou instituições financeiras a não realizarem visitas à casa de idosos para oferecer empréstimos consignados quando o serviço não tiver sido solicitado. Segundo a ministra relatora Nancy Andrighi, considerando a hipervulnerabilidade do idoso, a visita domiciliar não solicitada reduz drasticamente a margem de reflexão, pressionando a aceitação imediata do serviço.
2: Tribunal Superior do Trabalho apoia campanha de combate ao tráfico de crianças e adolescentes pela internet.
3: Este ano, a iniciativa foca na conscientização sobre os riscos das redes sociais. Marla Lacerda.
5: A campanha O Tráfico de Pessoas é Real quer conscientizar pais, mães, professores e sociedade sobre os perigos que sites e redes sociais oferecem. Um alerta sobre conversas aparentemente inocentes em ambientes virtuais, mas que na verdade terminam em aliciamento de vítimas. Mais de 3 milhões por ano. A campanha faz parte do projeto Liberdade no Ar, que desde 2022 conta com o apoio da Justiça do Trabalho na divulgação de vídeos e banners de conscientização.
2: Justiça determina que vereador de Joinville, em Santa Catarina, e outro réu removam vídeos ofensivos publicados em redes sociais.
3: A ação foi apresentada pelo Ministério Público Federal, Vanessa Pereira.
6: Segundo a ação, os vídeos publicados por um vereador de Joinville, em Santa Catarina, e por outro réu, contém mensagens discriminatórias e ofensivas contra moradores de comunidades periféricas, migrantes e beneficiários de programas sociais. Com isso, a Justiça Federal em Florianópolis determinou que os réus removam os conteúdos do ar em até 24 horas e que a empresa Meta retire os links das publicações do ar em até 48 horas, sob pena de multa.
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3: Boa noite.
2: E um bom fim de semana.
3: E até segunda-feira.
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9: Eu sou Humberto Pinheiro e estes são os destaques de hoje do Jornal do Senado, que começa agora. Acordo entre Mercosul e União Europeia é destaque da pauta internacional do Senado. Lei garante crédito a empresas afetadas pela crise no comércio externo. Aprovada pelo Senado, lei garante meia entrada na Copa do Mundo Feminina de 2027. Boa noite. O acordo de livre comércio entre o Mercosul e a União Europeia foi o principal destaque da pauta internacional do Senado no primeiro semestre. Após 26 anos de negociações, os senadores aprovaram o acordo provisório de comércio entre os dois blocos. A medida abre caminho para a formação de uma das maiores áreas de livre comércio do mundo, com um mercado de mais de 700 milhões de consumidores. Mais informações com o repórter Pedro Pincer.
10: O texto prevê redução de tarifas para 91% dos produtos importados pelo Mercosul e 95% dos produtos importados pela União Europeia. O acordo criará uma das maiores áreas de livre comércio do mundo.

0: interligando os dois blocos em um mercado de mais de 700 milhões de pessoas. Entre os pontos positivos estão o aumento das exportações agrícolas, maior acesso a equipamentos e maquinários europeus, atração de investimentos e modernização industrial. A senadora Tereza Cristina, do Progressistas de Mato Grosso do Sul, deu mais detalhes sobre o tratado.
1: E o acordo, ele é muito amplo, ele trata de compras governamentais, investimentos, ele trata do setor financeiro, produtos do agro que vão ter acesso ao mercado europeu com alíquotas mais baratas e também o que nós vamos receber de lá. É uma coisa de mão dupla o acordo, não só o que nós exportamos e o que nós vamos importar de lá.
0: Outro acordo de livre comércio considerado importante foi o firmado entre o Mercosul e Singapura. Pelo texto, o país asiático concederá isenção tarifária imediata e integral à totalidade de produtos exportados pelo Mercosul. Já o bloco sul-americano se compromete a eliminar progressivamente, em até 15 anos, as tarifas incidentes sobre 95,8% dos produtos do país asiático, o que corresponde a 90,8% do total do valor atualmente importado. Outros tratados internacionais aprovados dizem respeito à proteção de direitos do consumidor em contratos do Mercosul e projetos de coprodução cinematográfica com a França e com a China.
2: Foi sancionada a lei que cria linhas de crédito para empresas afetadas pelas crises do comércio internacional. A medida prevê até 15 bilhões de reais em financiamentos para exportadores de outros setores da economia. O objetivo é ampliar o acesso ao crédito, preservar a competitividade das empresas brasileiras e reduzir os impactos de instabilidade no mercado externo. Repórter Patrícia Oliveira.
3: A nova lei busca reduzir o impacto do aumento das tarifas sobre produtos brasileiros. Poderão ter acesso ao crédito empresas da indústria, da agropecuária, da pesca, da aquicultura, da mineração e também cooperativas e associações. Os recursos podem ser usados para capital de giro, compra de máquinas e equipamentos e modernização da produção. O presidente da Comissão de Relações Exteriores, senador Nelsinho Trade, do PSD de Mato Grosso do Sul, defende a atuação coordenada das instituições brasileiras.
4: Precisamos entender se os instrumentos criados são suficientes para enfrentar uma situação como essa e, se necessário, discutir aperfeiçoamento, sempre com base em critérios técnicos e na proteção da economia brasileira.
3: O governo prevê que o novo tarifaço vai atingir 18% das exportações brasileiras para os Estados Unidos.
2: A Comissão de Constituição e Justiça aprovou neste ano um pacote de propostas voltadas à eficiência do Poder Judiciário, à modalidade administrativa, à segurança de servidores essenciais e à regulação de direitos civis. Entre as matérias estão o estabelecimento de barreiras contra a sobrecarga processual em tribunais superiores, a tipificação de novos crimes qualificados e o endurecimento das normas contra a lavagem de dinheiro no país. A reportagem é de Bruno Lourenço.
5: A Comissão de Constituição e Justiça votou neste primeiro semestre restrições para o uso de dinheiro em espécie para a compra de imóveis, a autorização para que servidores públicos sejam MEIs e iniciativa que define critérios objetivos para a concessão da assistência judiciária gratuita. Os senadores chancelaram ainda a regulamentação do chamado filtro de relevância para a admissão de recursos especiais direcionados ao Superior Tribunal de Justiça. O relator da matéria, senador Sérgio Moro, do PL do Paraná, enfatizou que o acúmulo de processos na as cortes superiores inviabiliza uma justiça de qualidade.
6: Porque o acesso em demasia aos tribunais superiores, pelo acúmulo de milhares de processos nessas cortes, acaba dificultando a porta de saída. E o cidadão quer ver o final do processo.
5: A CCJ também aprovou no semestre a criminalização do exercício ilegal da medicina veterinária e o projeto que agrava as punições para crimes cometidos contra profissionais das áreas de saúde e de educação no exercício das funções. A comissão estabeleceu ainda regras de custódia compartilhada de animais de estimação em casos de dissolução conjugal, fixou o prazo máximo de 5 anos para regularização e reordenamento de fios aéreos em postes pelas empresas de telefonia e energia e assegurou a equiparação de direitos de agentes indígenas de saúde e de vigilância sanitária aos agentes comunitários.
2: Apesar de reconhecer que o acesso à educação foi ampliado nas últimas décadas,

0: o senador Confúcio Moura, do MDB de Rondônia, lembrou que é preciso garantir permanência dos alunos nas escolas, evitando a evasão e que haja aprendizagem efetiva. Para que isso ocorra, argumentou, é necessário valorizar os professores. Confúcio Moura também destacou que a melhoria da educação depende da continuidade das políticas públicas relacionadas ao setor e da redução das desigualdades entre as regiões do país.
1: Já não se trata apenas de garantir acesso, temos que garantir a permanência do aluno na sala de aula, a aprendizagem efetiva do aluno, a formação que prepare o cidadão para a vida. É aí que está o segredo, o nó da questão.
0: A FIFA começou a receber o cadastro de interessados em comprar ingressos para a Copa do Mundo Feminina de 2027, que será realizada no Brasil. Lei aprovada pelo Congresso Nacional garante o direito à meia entrada para estudantes, idosos, jovens de baixa renda e pessoas com deficiência. O benefício vale para todos os jogos disputados no país e busca ampliar o acesso do público ao maior torneio do futebol feminino. Mais detalhes com Rodrigo Rezende.
2: O cadastro para receber informações sobre a compra dos ingressos para a Copa do Mundo Feminina de 2027 já começou. As informações estão no site fifa.com. A lei com as regras para a Copa de 2027, aprovada pelo Congresso, garante uma carga de ingressos com preços pela metade para estudantes, pessoas com mais de 60 anos e jovens de baixa renda com até 29 anos cadastrados no CadÚnico. O senador Romário, do PL do Rio de Janeiro, destaca que o evento de 2027 terá um legado importante e se aproveitará da estrutura construída para a Copa de 2014.
3: Estamos falando de jovens e crianças que certamente irão se inspirar com as atletas e com a festa nos estádios. Estamos falando também do turismo e dos recursos da economia que serão gerados.
2: 8 cidades brasileiras serão sedes da Copa do Mundo em 2027. São elas: Rio de Janeiro, São Paulo, Belo Horizonte, Recife, Fortaleza, Salvador, Brasília e Porto Alegre.
0: Com trabalhos técnicos de João Lira, o Jornal do Senado fica por aqui. Acompanhe agora as notícias do Tribunal de Contas da União e da Câmara dos Deputados. Boa noite e um bom fim de semana.
4: Minuto do TCU.
5: O Tribunal de Contas da União avaliou a política que busca garantir o acesso da população aos serviços postais em todo o país. O objetivo é assegurar que cartas e encomendas continuem chegando a todos os brasileiros, inclusive em regiões mais distantes. A auditoria apontou que os serviços postais continuam sendo essenciais, principalmente para moradores de áreas rurais e locais de difícil acesso. Nessas regiões, eles também garantem o acesso da população a documentos, medicamentos e outros serviços importantes. O TCU identificou desafios como dificuldades de financiamento, falhas no acompanhamento da qualidade dos serviços e necessidade de melhorar o planejamento. Por isso, o tribunal recomendou medidas para fortalecer a gestão, aumentar a transparência e garantir a continuidade dos serviços em todo o Brasil. Saiba mais em tcu.gov.br.
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6: Câmara aprova atendimento permanente para mulheres vítimas de violência.
7: Comissão limita a autoria de obra artística com uso de inteligência artificial.
6: Projeto prevê medidas para enfrentar os impactos climáticos nas escolas.
7: Plenário pode votar medida que impede fim repentino de jogos eletrônicos.
6: Boa noite. Já pode entrar na pauta de votações do plenário projeto que obriga empresas de jogos eletrônicos a avisarem antes de retirarem o produto do mercado. O repórter Antônio Vital tem os detalhes da proposta.
8: Ganhou o regime de urgência e pode ser votado no plenário da Câmara, projeto que pretende acabar com um dos principais motivos de queixas de jogadores de videogames, que é a retirada do produto do ar pela empresa desenvolvedora sem que haja um aviso prévio, ou até mesmo a chance de manter o game em um servidor próprio, disponível para quem quiser. Hoje, diversos videogames vendidos no mercado, na verdade, não passam de uma licença que dá direito aos compradores a acessarem o conteúdo online, sem que o jogo possa ser baixado no computador. Isso significa que quando a empresa decide retirar o produto do mercado, os jogadores que pagaram pela licença ficam sem acesso ao game. O projeto que ganhou o regime de urgência foi apresentado pela deputada Jandira Fegali, do PCdoB do Rio de Janeiro, e prevê obrigações para as empresas desenvolvedoras dos jogos,

0: previa, por exemplo, que os consumidores sejam avisados com antecedência de 180 dias antes da retirada do produto e determina que os jogos fiquem disponíveis por pelo menos 2 anos antes de serem descontinuados. Os jogadores terão ainda o direito de serem informados se estão comprando um jogo que pode ser baixado no computador ou apenas uma licença para acesso online ao produto. Nesse caso, o fornecedor do jogo terá ainda que disponibilizar uma versão alternativa do jogo sem custos extras ou devolver o dinheiro pago, corrigido, quantia proporcional ao tempo de uso do produto. Segundo a autora do projeto, Jandira Fegali, as medidas foram sugeridas por comunidades de jogadores e complementam as regras do marco legal da indústria de jogos eletrônicos, uma lei aprovada em 2024. Além das obrigações das empresas, a proposta cria um fundo para preservação e fomento dos jogos eletrônicos. Os recursos serão destinados à preservação, catalogação, restauração e disponibilização pública dos jogos nacionais considerados relevantes, o que será feito em parceria com o Instituto do Patrimônio Histórico e Artístico Nacional, o IFAM. O regime de urgência foi aprovado de maneira simbólica pelo plenário. O deputado Kim Kataguiri, do Missão de São Paulo, defendeu as medidas previstas para evitar que o consumidor compre uma licença achando que está adquirindo um jogo, mas ele criticou a criação do fundo.
1: Os jogadores não estão pedindo a criação de um fundo público, os jogadores não estão pedindo que o IFAM faça qualquer regulamentação, a demanda é simplesmente corrigir uma falha de mercado, assimetria de informação. A empresa sabe quando vai encerrar o servidor, a empresa sabe até onde vai manter as suas atividades, mas não esclarece isso para o consumidor. A empresa sabe que não está vendendo o jogo, a empresa sabe que está vendendo licença, mas não deixa isso claro para o consumidor.
0: O projeto proíbe a venda de qualquer jogo eletrônico que não possa ser utilizado pelo consumidor de forma independente após o encerramento do serviço, com exceção daqueles oferecidos por meio de assinatura, e desde que isso esteja claro no contrato. A punição para a empresa que não obedecer às regras é multa que pode ser de 1% do faturamento bruto ou R$500 mil. Com o regime de urgência, o projeto pode ser votado a qualquer momento no plenário da Câmara, sem passar pela análise das comissões permanentes da Casa. Rádio Câmara, de Brasília, Antônio Vital.
2: Previdência.
3: Sérgio Brito, do PSD da Bahia, pede urgência na votação do projeto que regulamenta a aposentadoria especial dos agentes comunitários de saúde e dos agentes de combate às endemias. Ele lembra que a medida beneficia mais de 400 mil profissionais e reconhece o trabalho realizado para melhorar a atenção básica.
4: Esses profissionais estão todos os dias nas ruas, enfrentando sol, chuva, doenças e situações de risco para cuidar da saúde da nossa população. Eles são a porta de entrada do SUS e merecem reconhecimento. O projeto garante uma aposentadoria mais justa, aos 52 anos de idade para os homens e 50 anos para as mulheres, com pelo menos 20 anos de efetivo exercício na função, além de assegurar integralidade e paridade nos benefícios.
2: Sérgio Brito lembra ainda que o texto estabelece regras para os servidores que exerceram parte da carreira em outras atividades. Para ele, a proposta representa um ato de justiça e fortalece o SUS ao valorizar os profissionais responsáveis pela prevenção de doenças e pelo cuidado das famílias. Agricultura.
3: O governo federal editou uma medida provisória como parte do acordo com o Congresso e o setor agropecuário para buscar soluções para a dívida agrícola. A repórter Silvia Munhato traz mais informações sobre o texto enviado pelo Executivo.
5: A Câmara analisa a medida provisória que autoriza a criação de linhas de crédito rural para recomposição de dívidas de produtores rurais e cooperativas afetados por eventos climáticos adversos ou pela redução nos preços de comercialização de seus produtos. O texto é fruto de um acordo entre o governo, representantes do setor e parlamentares, anunciado pelo presidente da Câmara dos Deputados, Hugo Mota. O deputado Alceu Moreira, do MDB do Rio Grande do Sul, da Frente Parlamentar da Agropecuária, disse que o setor teve que ceder nas suas reivindicações, mas que o acordo foi bom, porque sinalizou para a criação de um fundo garantidor que poderá reduzir custos de forma mais permanente.
6: Porque o fundo garantidor reduz o risco de quem financia. Se nós tivermos outro problema climático, o fundo garantidor vai conseguir indenizar as lavouras pela perda, o que significa dizer que o seguro agrícola de Vila logo depois será muito mais barato, porque ele terá menos risco de indenização pela incidência do prejuízo.
5: Segundo o governo, a medida provisória deverá permitir a renegociação de mais de 100 bilhões de reais em dívidas, com um impacto anual nas contas públicas inferior a 4 bilhões.

0: De reais. Para ter acesso aos benefícios, produtores rurais e cooperativas devem ter registrado entre 2019 e 2025 perdas em duas ou mais safras, que resultaram na redução de no mínimo 30% da renda bruta esperada. Os encargos financeiros ficarão entre 6% ao ano e 12% ao ano, dependendo do porte do produtor. O prazo de reembolso será de até 8 anos, com carência de 2 anos para o pagamento da primeira parcela do principal. A medida provisória ainda permite que os bancos prorroguem por até 30 dias o vencimento das operações de crédito de produtores que estavam adimplentes até o dia 14 de julho. Da Rádio Câmara de Brasília, Silvia Munhato.
1: Desenvolvimento Regional.
2: Projeto de Hildo Rocha, do MDB do Maranhão, obriga os estados e a União a informarem as câmaras de vereadores sobre a execução de obras e serviços nos municípios. Ele explica que a ideia é ampliar a transparência e permitir que os vereadores acompanhem investimentos feitos com recursos públicos.
3: O governo federal, eles têm executado obras diretamente nos estados e nos municípios. E os estados também. Tem estado que até reforma de praça fazem. Entretanto, os vereadores, eles não têm acesso a essas informações. A União chega lá, o governo federal, através de algum órgão do governo federal, executa a obra e o vereador fica sem saber o que é que está acontecendo ali. Da mesma forma, o governo do estado chega no município, executa a obra e faz o serviço. E os vereadores ficam sem saber.
4: Pelo texto, devem ser repassadas informações como valor da obra, fonte dos recursos, prazos e identificação do órgão executor ou da empresa contratada. Hildo Rocha acrescenta que a medida prevê punição para quem deixar de comunicar as ações ao Legislativo Municipal.
1: Educação.
2: Avança na Câmara projeto que prevê medidas para enfrentar os impactos climáticos nas escolas. A repórter Júlia Lopes traz mais informações sobre a proposta.
5: A Comissão de Educação da Câmara dos Deputados aprovou um projeto que estabelece diretrizes para reduzir os efeitos das mudanças climáticas no ambiente escolar, como ondas de calor e chuvas intensas. A proposta prevê ações de adaptação e educação ambiental nas unidades de ensino, além de medidas para garantir conforto térmico em salas de aulas e áreas comuns. Para a autora do projeto, deputada Sâmia Bonfim, do PSOL de São Paulo, adaptar as estruturas das escolas às mudanças climáticas é fundamental.
6: As escolas, elas precisam estar adaptadas para que o direito à educação seja assegurado, para que os alunos possam aprender e para que os trabalhadores da educação possam trabalhar, porque senão é inviável, é impossível. E aí o projeto propõe iniciativas e diretrizes para que haja mudança da estrutura, da arquitetura, instalação de ar-condicionado, dos ventiladores, arborização, ou seja, é uma meta mesmo, uma construção de escolas em que a infraestrutura considere as questões climáticas também.
5: No texto proposto pela relatora, deputada Silvia Cristina, do PP de Rondônia, haverá mudanças na Lei de Diretrizes e Bases da Educação para garantir que seja de responsabilidade do poder público realizar instalações escolares adequadas ao clima de acordo com cada região. Segundo a relatora, não é necessário alterar regras sobre o uso de recursos da educação. Ela explicou que os investimentos para a adaptação das escolas já podem ser feitos com base na legislação atual. Dados do Censo Escolar de 2023 mostram que apenas 3 em cada 10 salas de aula da rede pública têm climatização. Isso significa que cerca de 70% ainda não contam com esse tipo de estrutura. Na rede privada, o índice de salas climatizadas chega a 47%. Ainda segundo o levantamento, cerca de 7.500 escolas não têm acesso à água potável e mais de 3.200 não contam com nenhuma fonte de água. Da Rádio Câmara de Brasília, Júlia Lopes.
4: O projeto que propõe medidas para a redução dos efeitos climáticos nas escolas ainda será analisado pelas comissões de Desenvolvimento Urbano, Finanças e Tributação e Constituição e Justiça.
1: Saúde.
2: A Câmara aprovou e já encaminhou ao Senado o projeto de Jorge Sola, do PT da Bahia, que que permite a dispensa de licitação para aquisição pelo SUS de medicamentos da empresa brasileira de hemoderivados e biotecnologia, a Hemobras.
4: O deputado explica que a medida agiliza o acesso aos produtos, reduz entraves administrativos e fortalece a produção nacional. Jorge Sola acrescenta que a proposta garante o abastecimento do SUS e preserva o caráter público da produção desses medicamentos por meio da Hemobras.
1: É bom lembrar que a Hemobras produz hemoderivados a partir do plasma excedente coletado na rede de banco de sangue do SUS. E no Brasil, a nossa Constituição proíbe a comercialização do sangue e de todos os tecidos e órgãos. Então, não é possível uma empresa privada produzir hemoderivados no Brasil, porque sangue no Brasil não é mercadoria, sangue não pode gerar lucro. Por isso foi criada a Hemobras e por isso que a dispensa de licitação é extremamente coerente e necessária para o SUS.
2: Comissão aprova projeto que limita a autoria de obras com uso de inteligência artificial. A repórter Sofia Peçanha tem os detalhes.
7: A Comissão de Ciência, Tecnologia e Inovação aprovou o projeto que estabelece que apenas pessoas físicas podem ser reconhecidas como autoras de obras literárias, artísticas ou científicas. A proposta, apresentada pelo deputado Jonas Donizete, do PSB de São Paulo, altera a Lei de Direitos Autorais. Na prática, o texto reforça que, mesmo quando há uso de ferramentas de inteligência artificial no processo de criação, a autoria só poderá ser atribuída a um indivíduo humano, independentemente do nível de autonomia da tecnologia utilizada. O relator da proposta na comissão, o deputado Davi Soares, do Podemos de São Paulo, destacou que o uso de inteligência artificial deve ser equiparado a outras ferramentas usadas no processo criativo, como, por exemplo, pincéis e tintas utilizados por um artista plástico.
8: O uso das ferramentas de IA não pode ser considerado de forma diferente do emprego de qualquer outra ferramenta utilizada para a criação de obras, sejam elas físicas, analógicas ou digitais.
7: Segundo o projeto, a inteligência artificial pode ser usada como instrumento, mas não pode ser considerada autora de uma obra. Por exemplo, um escritor que utiliza um programa de IA para ajudar na elaboração de um texto continua sendo autor. Já conteúdos gerados automaticamente sem participação criativa humana relevante não terão autoria reconhecida. Na justificativa da proposta, o autor esclarece que a criação intelectual é um ato profundamente humano que reflete a individualidade, a personalidade e a criatividade do autor. Atributos que sistemas de IA, por mais avançados que sejam, não possuem. O relator, o deputado Davi Soares, ressaltou que a medida pretende proteger os criadores e evitar impactos no mercado cultural, como a produção em massa de conteúdos automatizados e a concentração no setor devido ao rápido avanço tecnológico.
8: Entretanto, a velocidade da evolução desses sistemas, a massificação do uso, exige uma resposta legislativa mais rápida, sob pena de estar sendo criada uma insegurança no ambiente de trabalho de artistas para os negócios de editores.
7: Agora, o projeto que assegura a humanos os direitos autorais de obras produzidas com o uso de inteligência artificial segue para análise na Comissão de Cultura. Da Rádio Câmara de Brasília, Sofia Peçanha.
2: Justiça.
4: Paulo Soares, do Podemos de São Paulo, apresentou o projeto de lei que cria o crime de corrupção sistêmica na legislação brasileira. O texto prevê punições para agentes públicos envolvidos em esquemas ilegais de desvio de recursos do contribuinte.
9: É fundamental que a gente possa penalizar, criminalizar o que eu chamo de corrupção sistêmica, ou seja, incluir no Código Penal um dispositivo que possa colocar na cadeia para valer desde o político, aquele com o mandato, até o seu assessor que tenha participado de alguma maneira dos esquemas de corrupção. Ou seja, é o interlocutor que foi chamar um prefeito, um vereador, uma empresa terceirizada para fazer parte da esquema. Todos os agentes envolvidos nos esquemas de corrupção precisam ser penalizados e com cadeia. Inclusive, prevê penas pesadas, mais de 20 anos de prisão, no caso, por exemplo, de políticos com mandato.
2: Paulo Soares explica que o projeto amplia a responsabilização de todos os envolvidos em esquemas de corrupção e prevê penas mais rigorosas para esses crimes. Ele afirma que a proposta fortalece o combate à corrupção e aumenta a transparência na administração pública.
10: Segurança Pública.
4: A Câmara aprovou a oferta de canais de atendimento permanentes para mulheres vítimas de violência. A repórter Paula Bittar acompanhou a votação.
11: A Comissão de Constituição e Justiça da Câmara aprovou um projeto que determina a oferta permanente e gratuita de canais telefônicos e virtuais de atendimento para mulheres em situação de violência doméstica e familiar. O texto aprovado prevê que esses canais funcionem 24 horas por dia, todos os dias da semana, com profissionais capacitados para receber notícias de infrações penais, orientar as vítimas e encaminhá-las à rede de apoio. A proposta também estabelece que deverão ser elaborados relatórios mensais a partir dos dados coletados

0: para subsidiar políticas públicas. A relatora do projeto na comissão, deputada Lídice da Mata, do PSB da Bahia, comentou a importância de reforçar a legislação de combate à violência contra mulheres.
1: Muitas vezes o primeiro pedido de ajuda acontece por telefone ou pela internet. Garantir que esses canais funcionem 24 horas por dia, todos os dias, de forma ininterrupta, faz com que a garantia, a proteção à mulher, ela possa ser efetiva. Que esses profissionais que funcionam nesses serviços sejam profissionais capacitados, significa ampliar o acesso à proteção e salvar vidas. Fortalecer a Lei Maria da Penha é reafirmar que o Estado não pode tolerar nenhuma forma de violência contra a mulher.
0: A proposta que determina a oferta permanente e gratuita de canais telefônicos e virtuais de atendimento para mulheres em situação de violência doméstica e familiar já pode seguir para o Senado, a menos que haja recurso para análise pelo plenário da Câmara. Da Rádio Câmara de Brasília, Paula Bittar.
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3: Em modo, o PT do Rio de Janeiro apresentou projeto que obriga síndicos de condomínios a comunicar às autoridades casos de suspeita de violência contra mulheres, crianças, idosos e animais. O objetivo é ampliar o enfrentamento da violência nos espaços residenciais.
4: Nos condomínios, muitas vezes, a gente tem aquela expressão: em briga de marido e mulher, ninguém mete a colher. A gente se posiciona sim. Então, esse nosso projeto diz que, em caso de suspeita de violência contra mulheres nos condomínios, contra pessoas idosas nos condomínios, contra crianças nos condomínios e também violência contra animais, portanto a violência pet, os síndicos desses condomínios, eles têm a obrigação de se reportar às autoridades para que as investigações sejam feitas para a gente barrar esta violência.
5: Raymond argumenta que o projeto não transforma o síndico.
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4: 8:02.
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0: 8:11.
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2: 8:12.

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0: não vivo. 8:29.

0: 8:44.
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0: 8:46.

0: 9 horas.
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0: 9:02. 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